0: minhas. E eu, como uma pessoa que sou muito curiosa, eu sei que você não pode citar nomes, claro, mas em algum desses momentos eu sei que já aconteceu. Então, para você, qual foi o momento assim que você mais se emocionou com alguma história, com alguma fala, em uma dessas suas consultorias?
1: Tu fala diretamente pra gente, pra mim e pra Raí, ou pra pessoas?
0: Pra você e pra Raí.
1: Pra mim e pra Raí.
0: É.
2: Uma história, talvez, de algo que te emocionou, que te marcou
1: pra
2: entre
1: mim,
2: as consultorias.
3: Dentro da trajetória.
1: Eu contei isso hoje e vou contar de novo aqui. A gente...
4: E depois que a Kiara mandou um áudio.
1: Ai, foi. Alô, moleque, Kiara, eu não aguento mais perder pra Daiane, não, moleque.
3: Meu telefone descarregou, não dá pra pedir áudio pra amanhã, não.
1: Alô, mãe de Alcione, por favor, manda um áudio também, moleque, a gente tá sendo humilhada aqui em rede internacional. Eu lembro, acho que foi ano passado, nós fomos fazer um trabalho pontual em uma empresa e a gente foi fazer um treinamento de inteligência emocional. E eu lembro quando a gente chegou em frente à empresa, tinha uma mulher nos esperando em frente, não sabia quem era, e era a dona da empresa. E ela, na maior alegria para nos receber, e eu tava com muita vontade de receber vocês, e tá tudo preparado lá dentro, e a equipe esperando, a equipe enorme. E eu lembro que no intervalo, ela conversando com a gente, ela disse assim: vocês têm noção do trabalho que vocês têm dentro dessa cidade? Às vezes vocês conseguem levantar mais pessoas do que pessoas dentro de própria igreja. E eu sempre levo muito o meu legado junto daquilo que Deus me deu como potencial de profissional. E eu faço muito essa junção. Hoje em dia tá até uma modinha de dizer que propósito é uma palavra ultrapassada. Por isso que a gente hoje é índice de ansiedade. Tantas pessoas se matam. Ninguém gosta, na verdade, ninguém gosta de ninguém, porque todo mundo fala de empatia e humanização, mas todo mundo se engalfinhando. Se estapeando. E realmente, para mim, aquilo ali foi sensacional. E outra vez, foi justamente nessa empresa que a gente estava comentando hoje, quando a gente chegou, que a gerente disse assim: eu gosto de fazer a leitura das pessoas. Vocês são luz. E são coisas que parecem ser tão simples, mas quando a gente quer causar um impacto sobre a vida do outro, e o nosso propósito tem isso, ser ponte, vocês vão ver muito isso nas minhas falas, que é sobre o ser ponte. Já teve muitos momentos que Kiara, que tá me ouvindo, disse assim: minha filha, você é muito besta. E eu: por quê? Não, porque isso. Sou não, mãe, eu sou inteligente. Porque Alan traz no seu livro As Esquinas, né, da vida e tudo mais.
3: Superando.
1: Tudo que a gente planta, a gente vai colher. Às vezes a gente faz um bem e a gente espera que aquela pessoa que a gente fez um bem, ela nos retribua, mas às vezes ela não tem nada. Ela não vai ter nada. Muito menos gratidão. Mas as esquinas da vida, elas te encontram, e você sempre vai olhar pro céu e vai dizer: Deus, eu sei que foi você. E vale muito a pena. Vale a pena você ser ponte, vale a pena você ser do bem, vale a pena você fazer o bem, vale a pena você fazer as pessoas acontecerem. Porque os grandes líderes, eu digo que eu estudei de Freud a Lacan e de grandes contemporâneos e filósofos, mas eu nunca vi ninguém mais extraordinário do que Jesus Cristo. E o que esse grande líder nos ensinou e nos ensina até hoje é: sirva as pessoas. Então, se a gente entender qual o nosso propósito, que para algumas pessoas está ultrapassado, porque a gente vê muita gente vendendo sobre o que elas nem entendem, a gente vai entender que todo mundo precisa focar num propósito. Se uma pessoa quer bater uma meta de uma empresa, ela nunca vai pensar sobre a meta de um patrão. Ela vai dizer assim: eu tenho vontade de comprar um carro. Todos os dias ela vai acordar, ela vai olhar para esse carro, porque ela: qual é o carro que você quer? Não sei. Então você não quer. Você tem que saber a cor, você tem que saber como é que você quer, o tamanho, porque aquilo que a gente fala na nossa mente, aonde a gente tá foca, ouvindo, ela expande. Tem quando a gente já acorda dizendo: ah, tô bem não,
3: tá
1: o dia vai estar tá bom não,
2: um dia,
1: não
2: eu
1: consigo
2: até
1: não.
2: Até pra colaborar com o que você tá falando, teve um dia, eu não tinha carro ainda, eu só tinha uma moto. Mas, rapaz, eu vou comprar um carro. Sabe aquele negócio, você vai, determina e faz, depois eu comprei um carro. Foi, comprei um carro. Eu tava sem carro, essa era uma moto, né? Muitos anos atrás. Disse: mas, rapaz, eu queria tanto ter um carro. O carro deve ser legal, o cara possuir. E eu vou comprar o carro que me aparecer na minha frente. Vou comprar. Eu comprei um carro simples, claro. Não fiz uma dívida impagável, não. Comprei um carro simples à época, um Escort. Carro simples. Mas nesse carro eu andei tanto nele. Eu andei, acho que eu zerei ele. Eu andei que só nesse Escort. E assim, é muito disso. você tem que ter algo que você determina, algo que você quer pra você. Eu quero tal coisa, eu vou atrás disso. E porque se a gente ficar, ah, eu vou ver, quem sabe, não sei o quê, não se sabe o que você quer, aí você não alcança, né? Porque você não determina, pelo menos como meta. Você pode até não alcançar, mas você tenta. Acho que é isso que você quer dizer, né?
1: E faz parte. Às vezes eu tenho grandes eventos, propostas, que eu já indiquei nome de mulheres que elas nem sabem. E eu nunca vou dizer. Mas pra mim é um privilégio ver elas lá brilhando no palco. É um privilégio. Isso pra mim, eu acho que todo mundo quando nasce tem alguma missão na vida. Eu acho que a minha é essa. E acredito que eu tô cumprindo bem, porque eu só tenho a agradecer a Deus.
0: E os resultados mostram, né?
1: Isso, isso.
4: Vai mostrar
1: o Tiara.
2: Quer colocar no...
1: Eita, eita.
2: Ele pode colocar no carro. Você vai mandar no zap da rádio aqui. Você tem esse contato aqui. Se o alto-falante for bom, dá pra escutar. O alto-falante é bom?
4: Deixa eu ver.
1: Olha, eu quero mesmo ver. Tiara, dá um trabalho, minha gente.
5: Um abraço aí pra toda a equipe da Rádio Estação. Peças maravilhosas pra Márcio, pra Jean. E falar aí de Renata. Renata é uma filha maravilhosa. É essa pessoa que vocês conhecem, que sabe o que ela faz por mim. Renata é isso e muito mais. Renata é especial.
4: Peraí.
5: O que eu acho bonito em Renata é a felicidade que ela chega em casa me contando a felicidade que vê das outras pessoas. Ela tem um coração que é enorme. Chegava numa felicidade falando com as meninas aí nos camarotes. Ela fica muito feliz com as outras pessoas.
1: Acho que é isso, minha gente. É sobre isso.
2: Fazer umas blusas com o nome é sobre isso.
1: É sobre isso. Eu vou fazer mesmo.
0: Sobre sua mãe, isso que ela falou é muito verdade, porque quando eu cheguei, acho que foi no dia do safadão, fui dar um abraço nela, ela segurou assim nos meus braços e disse, você tem noção do carinho que Renata tem por você? Aí pronto, eu enchi logo os olhos da... Assim, eu sei, eu vou lá dar um abraço nela.
3: E assim, sobre isso que a gente tava falando aqui, eu costumo dizer assim, que às vezes a gente faz o bem e a gente tem que fazer o bem no propósito de fazer o bem mesmo. Exatamente. E não de receber ele de volta daquela mesma pessoa. Porque a vida da gente é como fala, né? É que nem um restaurante. A conta nunca vai chegar na mesa errada. Então, se você tá plantando o bem, ele vai voltar pra você. E não espere que seja daquela pessoa que você ajudou. Porque raramente isso vai acontecer. Isso vai vir de outra pessoa. Até pra que esse ciclo, ele continue. Sim. Pra o que você repartiu hoje, você vai receber lá na frente. Porque alguém já recebeu de outro alguém. E alguém já recebeu de outro alguém. E assim segue.
0: E as grandes frustrações hoje das pessoas é exatamente isso, é fazer algo por alguém e esperar a retribuição daquela pessoa que não vem, e é aí onde as pessoas se frustram. Exatamente. Aí vem aquele, tá, também agora não faço mais por ninguém.
1: Pronto, é.
0: Né?
1: É.
0: Tem muito isso, eu acho que a própria Bíblia ensina isso, amar o próximo como a ti mesmo. Não esperar que o próximo te ame da mesma forma, mas que lá na frente você vai colher os frutos de que você foi plantado agora, né?
1: E nunca vai perder em fazer o que é bom e ser essa ponte mesmo. Mas, bem amigos da Rede Estação.
2: Acabou.
1: Acabou. Agora, eu queria uma coisa aqui.
2: Eu também.
1: Um palpite para um o palpite. Jogo. Eita, meu Deus.
2: Começa por Jean. Começa por Jean.
1: Que os rádios rolam lá no grupo da Rádio Estação.
0: Teve gente que infartou assistindo o último jogo.
1: Acontece.
0: Eu não vou assistir o próximo. Digo logo.
1: Acontece.
2: Jean, pegue o microfone.
1: Ô, Miriam, você que tá aí na escuta, eu posso prometer um açaí para quem acertar o placar do jogo? Diga aí, Miriam. Assina aí, Miriam, por favor.
6: Se eu acertar, é terminando o jogo
7: e
6: eu partindo pra lá.
7: Eu vou arriscar, vou dizer 2-0.
2: 2-0?
7: Brasil.
2: Tranquilo.
7: Dessa vez vai ganhar.
1: Vai notando aí, Raí. Vai notando aí, que é só a mira da UAV.
7: Não vai ter gol. Essa é a primeira vitória do Brasil sobre a Noruega, que teve os jogos aí que empataram.
2: O Brasil ganhou, né? Os últimos jogos da Noruega.
3: Da Noruega nunca ganhou. Não, a gente
1: perdeu, meu filho, com a montanha. Mas nós temos uma montanha no Brasil também, né?
3: Nunca ganhamos.
1: Ó, a Miriam já deu a mão, promete.
2: Já faz uns anos. Em 2006 não teve um amistoso que nós ganhamos?
7: Empatamos,
2: após eu tô com a informação errada. Empatamos. Então nós vamos ganhar da Noruega.
7: Primeiro vai ser exclusivo.
2: Vamos desatar esse nó, né?
7: Brasil, ziu, ziu, ziu.
2: Brasil 2, Noruega 0. E não vai ter gol do Haaland. Não vai ter Haaland nesse jogo. Tá certo. Vamos lá. Daiane, que é a sabedora dos palpites.
1: Valendo um açaí.
2: Eu você queria, que disse que era 2x1.
0: Eu queria
2: o
0: meu, você queria que era 2x1. Eu quase bati na porta de Arnaldo de manhã. Preciso de sorteio, não. Acertei e pronto.
1: Eu vi que ela tinha acertado.
0: Me dei que é meu, é. E no primeiro que ele fez aquela brincadeirinha. Os dois primeiros que eu tirar foi o que perdeu e o terceiro é o que ganhou. Meu irmão era o segundo. Ele ficou revoltado disso. Mãe, saia dessa empresa, Deus. Mãe, saia dessa empresa.
2: Seu irmão foi sorteado entre os que perdem.
1: Foi. Deus, que agora, tristeza. Alô, Alan César, dê alguma coisa aí pra nós.
0: Uma moto.
1: Dê alguma coisa aí pra nós. Dá
2: pelo
1: pra...
2: menos um abraço. Vai, pra uma...
1: Não, dê alguma coisa aí pra nós. Bem sortear. Humilde, uma moto, pra gente zero. Sortear. Com os ouvintes aqui da Rádio Estação. Eita. Com os ouvintes aqui da Rádio Estação, né, Márcio? Eu acho justo.
0: Eu também
1: pra
0: acho.
1: Quem acertar esse placar final, também.
2: Vou pedir pra lá na final da Copa do Mundo.
0: Será que nós
1: vamos? Ele já se comprometeu.
2: Brasil e França.
1: Aqui com o grupo da rádio, quem acertar vai ganhar um açaí.
2: Brasil e França, foi o palpite do Brasil e França na final da Copa do Mundo, né? Mas vamos lá, 2x1 de novo?
0: Eu vou, no mesmo palpite. 2x1, porque tem aquele. Tem aquele. A Weeping que tá do lado oposto, né? Eu tô com medo daquele cara, viu?
1: Eu também.
0: Eu tô.
2: Aquele cara não é normal, não.
0: Não, é não.
2: Ele é um
0: o cara que se assusta com ele mesmo não é normal.
1: É. Olha, meu esposo acabou de entrar e ele mandou todo mundo fazer 50 polichinela, mentira.
2: Um abraço. Mandar um abraço pra ele, gente boa. Eu gosto muito dele. 2x1?
0: 2x1.
2: Gol do Haaland.
0: É.
2: Vamos lá.
3: Rapaz, meu palpite era o de Jean, pode repetir.
1: Pode, manda teu palpite, Luiz.
0: Aí divide essa açaí.
3: Vai ser
2: e
3: dois.
2: E o Haaland?
1: Eita, é mesmo, Miriam. Miriam, diga aqui as regras. Quem se ganhar dois, como Magalhães é que vai ser?
3: Puxando o cocô.
2: Vai torar ele no meio.
3: Vai puxar
2: tem
3: o cocô dele.
2: Tem que ser uns três caras pra segurar ele.
3: Puxou o cocô dele, ele se desestrutura
0: emocionalmente.
2: O cara faz uma falta quando puxa no cabelo.
1: Com não, certeza, mas
3: ele vai puxar pro gol, pra o não, juiz ver,
0: for,
3: né,
0: se
3: Márcio?
0: For o mesmo juiz que apitou esse outro, pelo amor de Deus.
3: Se olhar não... pra ele, vai ser falta, né?
0: É.
3: Porque onde é que já se viu 6 minutos de acréscimo em cima dos acréscimos?
2: Foi pra 10, cara. O cara ia pra 10 minutos, cara. Covarde.
0: Foi aí que ele infartou o povo. A culpa é dele.
1: É, eu acho também.
2: 2x0, 2x1.
3: 2x0.
2: Eu vou deixar a Renata por último.
1: É, vai.
8: 4x3.
0: Eita, porque
2: agora
0: o melhor
2: é agora o Brasil tem que começar perdendo de 3.
8: É, isso.
1: Eita, mas
2: tem que ser
1: não,
2: 3x0 no primeiro tempo.
8: E fazer o Romário
2: vai
8: estar
2: lá. O Romário vai estar lá, que ele tá trabalhando na Casa TV.
8: Tá, né?
2: Aí ele vai dizer para os caras como ele fez lá no jogo do Vasco.
1: Eu ia
2: lá,
1: chamar
2: o Palmeiras na Mercosul de 99.
3: Aí o Brasil vai começar levando logo de 3.
2: De 3, primeiro tempo.
0: Isso aí,
2: a gente vai lembrar do Mikado.
3: Você tá com apoio cultural com alguma funerária, não tá? Porque vai morrer um punhado de gente.
2: Foi
8: e
2: ele, foi
8: 4x3 porque a Noruega, só aquele lá, o jogador, ele faz uns 3 gols. Então o Brasil tem que fazer
2: então
8: 4, né?
2: Então já vai entrar,
8: né?
2: Triturando a gente. Isso. A gente vai achar...
0: Eu já tô tremendo.
2: Galvão vai dizer assim,
0: não vou
2: lá vem eles de novo, que absurdo!
8: É, isso.
2: É o gol da Noruega.
8: Aí a sorte é que o Brasil vai ser melhor.
2: O Brasil vai ser melhor no segundo tempo.
8: Isso.
2: E aí o Neymar salva nós.
3: No caso, o Brasil vai estar sempre correndo atrás do prejuízo.
1: Eu acho.
3: Meu coração
2: não
3: suporta.
2: Você vai ser a última.
1: Olha, a Miriam tá perguntando se tu quer matar todo mundo. E ela já liberou aqui pra 3 pessoas que acertarem.
2: Mas entre nós.
1: É.
2: Entre nós. Então, se acertar...
0: É terminar 3 pessoas.
1: Como é esse açaí, Miriam? Tu vai mandar o açaí e vai buscar aí. Como é que vai ser?
2: Você vai ser a última do palpite. Serão 3 pessoas que vão ganhar, os que acertarem. São 3 açaís.
3: Pronto,
2: então eu vou entrar nessa lista onde tá 2x1. É 2x1, meu palpite.
0: Certo. Quem como ele é competitivo.
2: Quem foi que disse 2x1? Só foi Daiane?
3: Eu
2: 2x0.
3: E
2: pronto, aqui 4x3. Se ele ganhar, ele vai ganhar os 3 açaís só pra ele.
1: Olha, Luiz está dizendo que dá 2x1 também. E que vocês deram um show na cobertura do São João.
2: Ela,
3: então, obrigada. E ela é uma maravilhosa.
2: É Miriam, né?
1: É Luiz que disse.
2: Luiz.
3: Ah, é Luiz. Um abraço, eu pensei que não estava falando do açaí.
0: É, eu
3: tá aí, Luiz. Foi mal. Você é legal.
2: Você é legal e me dá 1 real.
1: Você é legal
2: e
1: me dá 1 real.
2: 2x1, 2x0, 4x3. E você?
1: Eu vou de 1x0.
2: 1x0.
0: Essa foi humilde demais.
1: Eu vou de 1x0.
2: Essa tá com as sandálias da
1: porque verdade. Assim, olha. Ela diz que pega lá na loja, viu, minha gente?
2: Pega
1: ela
2: lá.
1: Diz que pega lá
0: não,
1: na loja.
0: Não, se eu acertar, minha filha, não dá tempo nem terminar de transmitir.
1: Eu estou viciada em assistir as criancinhas. É cada nome. É respeito o manco, respeito o morto. Bate nele. É cada nome. Eu estou viciada em postar. Mas eu estou revoltada porque não tem Tafarel nesse jogo.
3: Ah, foi bate nele, vai bater nele.
2: 1x0.
1: Agora, 1x0.
2: Esse é o seu palpite.
1: Agora, pra gente encerrar oficial, que o Jean é quem manda ali na técnica. Ele já tá ali, ele tem uma menina pra criar.
0: Ele vai fazer a compra de casa. Que as filas hoje, viu?
2: Ô, Jean, deixa pra amanhã, Jean.
1: Rapidinho aqui.
2: Vai lá no mercado do meu cunhado lá.
1: Rapidinho aqui, rapidinho. Vamos lá, uma bola murcha e uma bola cheia para o São João da Moda. Eita. Uma bola murcha pode ser pra cantor, pode ser pra imprensa, pode ser pra acesso, pode ser pra tudo. Bola murcha e bola cheia. Eita, a Jean já tá ali querendo. Pode passar o microfone pra ele.
2: Eu vou falar, mas com muito respeito a todos, a todas que estão acompanhando. Bola cheia pra festa que existe.
1: Sim.
2: Bola cheia para a existência da festa, a manutenção do São João da Moda, porque foi criado por outra gestão e essa gestão deu continuidade ao evento São João da Moda lá no Parque Wellington Monteiro. Houve aquela ampliação dos espaços, os camarotes foram para a rua, né? Não tiraram de dentro do campo do Arizão. Legal, parabéns. A existência da festa. E a bola murcha, me perdoem, mas para as pessoas que criticaram a festa. Que foram criticar mesmo na rede social duramente, falar.
1: Concordo.
2: Do quanto pior, melhor. Entendam bem.
1: Parece estar torcendo contra a nossa cidade.
2: Tem críticas que são críticas construtivas e essa a gente reconhece. Mas aquelas pessoas que foram para lá para fazer as críticas do quanto pior, melhor. Falar mal para levar o marketing negativo para o povo de que a festa foi uma tragédia, que foi uma desgraça. E eu entendo que quando a gente faz isso, a gente está fazendo uma divulgação contra a nossa cidade.
1: Exatamente.
2: Né? Se a gente tem algo a reclamar, algo a questionar, a gente tem a figura do prefeito, os organizadores, né, para fazer essa cobrança, até como população temos direito. Agora, quando a gente usa a rede social para mostrar, coloca drones, como eu vi, a gente colocou drone lá com espaço vazio e não sei o quê, querendo mostrar fragilidades para o público, eu acho que foi a bola murcha, na minha opinião, para essas pessoas. Mas com todo respeito, se você reclamou, olha, com todo respeito eu tô falando isso, eu acho que não é legal a gente criticar o que nós temos, é o pertencimento ao que a gente tem. A gente pode falar mal da gente, falar mal do Moda Center, meu, quantos empregos são gerados
1: ali? Exatamente,
2: concordo. Falar mal da nossa cultura, falar mal das nossas pessoas, não pode. Se eu ver alguém
1: não
2: falando
1: dá,
2: mal
1: né,
2: do...
1: Brasil?
2: Um dia teve um imbecil em uma cidade, tava falando mal do povo de Santa Cruz numa live. Esse povo de Santa Cruz é um povo que não paga imposto, que ele criou um termo lá e que nós somos uma cidade,
3: sonegador,
2: paraíso fiscal. Somos sonegadores. Meteu o pau, disse, meu irmão, esse camarada é um infeliz. O cara desse fala mal da garra, da disposição das pessoas da nossa cidade. Então, quem fala mal de Santa Cruz ou fala mal de São João, eu não vou dar bola cheia.
0: Uma bola cheia eu daria pra toda a equipe que deixou aquele espaço, assim, surreal. Tava muito lindo. Nem todos os outros anos é muito bonito, mas esse ano o prefeito caprichou. Tava muito bonito, muito espaço ali pra você tirar foto. A praça de alimentação que tava excepcional, muito linda, muito organizada. Pra mim isso foi uma bola cheia. Bola murcha foi ser apenas 6 dias de festa, eu acho que teria que ser mais, porque ficou essa vontade que tivesse mais dias, que fosse assim,
1: ficamos
0: pelo menos 15 dias, né? Fala que nem Caruaru, podia começar do primeiro até o último dia ali.
1: Vai, Elinho, não custa nada pra 2027. Nós prometemos que nós fazemos a transmissão.
2: Agora bom, né, Jean? Se fossem 15 dias encarreados.
1: Eita, aí tu quer matar a noite.
2: Não, mais próximas datas. Que não desse tanto tempo assim, tipo, 2 dias aqui, 2 dias acolá, não.
1: Menos 2 dias aqui, 2 dias acolá.
2: Todo dia a gente junto lá. E eu acho que o povo segurava. Acho que pelo menos a nossa equipe estava pronta. Eu botava fé.
0: É ruim para quem vai trabalhar no outro dia, né?
2: Mas assim, eu botava fé. A gente tem uma pegada aí de uns 10 dias seguidos aí, a gente fazia história.
1: Ele tá assim, viu, gente? Hoje ele botou pegada, me botou pra trabalhar 2 horas e meia. Nada de 1 hora de programa. Vai juntar todo mundo. Vai ser 5 horas e meia de programa hoje.
3: Minha gente, eu sempre vou defender a imprensa e o direito. É assim, que eu acho que a gente ajuda a divulgar aqueles cantores que tá ali, né? Então, bola murcha pra quem se negou de dar entrevista só porque se achou grande. Tá certo que ali no meio vai ter alguém que não deu por algum motivo ou outro que realmente vala esse não ter ido dar entrevista. Não que eles fossem obrigados, mas eu acho assim, que é um respeito ao trabalho do outro. Ele tá lá trabalhando e a gente também tá trabalhando. Só sobre isso, o bola murcha, né? O bola cheia... eu nunca tive participando da imprensa de Santa Cruz, né? E assim, eu dou um bola cheia para o pessoal do grupo da imprensa, que eles avisavam, tal hora fulano vai dar entrevista, fulano não vai dar entrevista. Ou seja, eu não senti falta dessa comunicação. Não sei por ser o primeiro ano, se alguém vai pensar diferente de mim. Mas eu acho que...
1: Natan, grande Natan, maravilhoso, grande profissional.
3: Parabenizar na pessoa do Natan a todas as pessoas do grupo da imprensa da prefeitura. Por ser a primeira vez, eu achei que foi muito bom. É isso.
2: E aí,
1: Rai? Bola cheia, bola murcha.
9: Bola cheia, eu vou dar para o time da Rádio Estação.
1: Oh!
0: Ele dizia
10: que agora é o momento dele.
9: Bola murcha.
0: Pra quem não foi.
9: É, pra quem perdeu, né?
2: Quem perdeu ficou perdido.
9: Mas bola murcha eu vou dar pra essa pessoa também. Eu não cheguei a ver, mas fiquei chateada agora.
1: Pense meliante.
9: Que foi criticar as pessoas de Santa Cruz. Isso que Márcio falou.
0: Que tava criticando só por criticar.
9: Isso, criticando só por criticar, porque eu acho que é muito disso, isso que ele falou, né? Assim, obviamente que as pessoas têm a liberdade pra, enfim, terem sua opinião, mas eu acho que propagar isso, realmente, a gente precisa ter esse cuidado.
0: É desnecessário, né?
9: Exato.
1: Jean, bora, Jean, tu vai querer ou não vai querer?
2: Vai ser pra mim, né, Jean? Que tô segurando você aí, né, Jean?
1: A culpa não é minha hoje, não, velho. É demais.
7: Enfatizar aqui a fala de Alcione, né? Bola murcha vai ser pros artistas que não deram nem o mínimo pras rádio, né? Que tá aqui quase todo dia que toca nas músicas dele. Isso. E tal.
2: Quem não deu entrevista?
0: Simone Mendes.
2: Rei Vaqueiro.
0: Wesley Safadão.
2: Rei Vaqueiro não deu entrevista.
7: Porque o inesperado foi Zezé, que todo mundo pensava
1: não,
7: que
1: parabéns, ele tá nem aí. Até foto de jogador.
7: Então bola, o bola cheia foi Zezé.
0: Muito bem.
7: Eu criticava também, né? Tá cansado o homem. Mas ele é necessário. Se ele não cantar, o povo canta. É isso. Bola cheia foi pra ele. Foi pra Almir Osmar.
1: Olha, eu gostaria de dizer aqui...
7: Bola murcha pro resto dos artistas que não deram a mínima pra
1: eu gostaria de dizer que eu nunca critiquei nem Mirosmar, nem Casamento.
2: Eu nunca falei mal de Zezé.
3: Olha, eu não falei não, e Dayane tá de prova. O tempo todo, a gente tinha essa insegurança se ele ia dar ou não entrevista. E eu sempre dizia, Dayane, esteja pronta.
2: Eu achava que Dayane, ele não ia deixar
3: acredite. Mas é o Alcione, porque estão dizendo que ele não vai dar? Eu digo, Dayane, ele pode mudar de ideia. Vai que dá certo. Acredita. O tempo todo eu digo, meu Deus do céu, fazer com que Zezé dê entrevista, porque senão Dayane vai dizer assim, vendedora de ilusões. Alcione,
7: ela tava mandando mensagem pro direct do Zezé.
1: Do Zezé. Liberar, melhor amiga de Zezé, escondendo da gente.
3: Eu digo, meu Deus, se ele não der, Dayane vai dizer, essa vendedora de ilusão.
1: Eu disse, quando foi na hora lá, disse que

0: flexibilidade e acessibilidade a ele. Ele botou a mãozinha pra frente, prometeu, brincadeira, viu, Natan? Grande trabalho aí, um beijo pra vocês. Mas a minha bola murcha vai pra o grande povão. Gente, não fica com raiva de mim, não. Sabe o que aconteceu? É, a gente cobra muito. Eu brinco que a gente hoje tá vivendo um falso moralismo, que a gente diz assim, eu amo Santana, eu amo a cultura. Será que a gente ama mesmo? Será que se fosse Santana no mesmo horário que foi o Wesley Safadão, a gente teria... Porque a gente muitas vezes só gosta de reclamar, a gente quer participar reclamando. Será que seria... Porque precisa trazer. Ah, mas eu não gosto de sertanejo. Ah, mas eu não gosto de samba. Mas... Gente, tinha gosto pra todo mundo. É. Nos dias de festa, tinha gosto pra todo mundo. Então não vai nem Jesus Cristo conseguiu agradar todo mundo. Agora aqui, nós tivemos três grandes referências nesse São João. Foi o Pezão dos Decentes, mandou essa pizza maravilhosa aqui que a gente vai saborear agora. Leitinho. Foi a Leidinha Santos. E o Mazinho. Isso, grandes artistas da terra. E não é nem dali, da cidade vizinha.
1: Que levam o nome de Santa Cruz,
0: ah,
1: né?
0: Mas foi o horário. Gente, Safadão encheu aquele pátio 7 horas da noite num dia de feira. Jogo, então, quando jogo. A gente quer, a gente levanta e vai. Falta da gente também. A gente cobra muito de todo mundo, mas falta da gente... E prestigiar essa festa, e prestigiar esses cantores.
2: E é uma coisa que eu bato muito nas minhas redes sociais, justamente isso. É que a gente tem que ter pertencimento do que é nosso. Se eu tô na rádio estação, eu tô na rádio estação. Se eu chegar no outro canto e alguém disser, ah, mas aquela rádio ali é a melhor. Não, senhor, a melhor é a minha. Eu tô defendendo o que é meu. Exatamente. É a mesma coisa com os nossos artistas da terra. Eu fico tão triste quando eu não vejo as pessoas valorizarem e ter esse sentimento de pertencimento. A gente chega na Paraíba, Leidinha Santos junta gente até do buraco da Gia. Porque é que aqui o povo não vai. Eu fico revoltada.
0: Eu trabalho com estratégia. Se Elinho for tirar por uma lógica dessa, então já que não encheu, bota 2 dias no ano que vem. Não é assim? Todo mundo reclamando, mas ninguém ia pra festa? É. Então, peraí. Então, prefeito, prometa, bota a mãozinha pra frente, prometa que ano que vem tem mais e a gente vai lá estar fazendo a cobertura maravilhosa.
2: Com certeza.
0: Agora, é oficial.
3: Oficial.
2: Amém.
3: Amém.
0: Amém.
3: Obrigado. Obrigado a todos, desculpem aí pelo tempo, viu, Jean? Jean tá aí com a gente desde as 19 horas. A gente fica por aqui, eu agradecer aqui pelo convite.
0: Hoje,
3: viu,
0: eu tô igual aqueles patrão, né? Que dá o dia de fogo, mas também depois.
3: Quando solta, tem o acumulado. Mas eu quero agradecer o convite, Renata. E eu não sei ser entrevistado, mas eu gosto quando a gente faz uma roda de conversa.
0: É bom demais,
3: como
0: essa, é bom
3: pergunta,
0: demais. É sobre
3: responde,
0: isso.
3: Vira algo assim mais fácil.
0: Vamos fazer uma reunião extraordinária aí, todo final de mês aqui, com todos
1: era
0: os integrantes da
1: administração. Colocar as ideias na mesa, né?
0: Pronto, fazer um balanço mensal, forró pé de serra, comida de carro da pamonha, manda a caru, take.
3: Comida não falta.
0: Comida não falta.
1: Chegou a melhor hora, né? A hora
3: chegou
1: da
3: a hora
1: pizza.
3: Do amém.
1: Eu vim por esse momento.
0: Eu vim pela pizza e vocês. O picolé também.
3: Eu vim aqui pra rever todos vocês.
0: E o diretor continua com a bola cheia. Vamos
3: obrigado, ver. Obrigado a todos. Amanhã eu tô de volta na programação. Amanhã a Daiane volta também, né, Daiane?
1: Deus quiser. 8
3: da noite.
2: Amanhã
3: é todo mundo de 8. Ela é de 8 da noite e ela é 8 de 8 da manhã. E tem gente por aí que é no 12.
0: Exatamente.
3: Valeu? Vamos. Você sabe o que é o 12?
0: Não.
3: É uma gíria daquele Natanzinho. Diz que eu tô no 12 hoje.
2: No 12 é 120 km por hora no

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1: Seja muito bem-vindo, seja muito bem-vinda ao nosso Moment Love, o seu momento apaixonante, o seu momento especial desta quarta-feira, a primeira edição do Moment Love do mês de julho, né? Hoje, 1º de julho de 2026. Eu sou Kleber Salles e nas próximas 2 horas você vai ter um encontro marcado com os hits mais românticos, as melhores canções de amor, você ouve aqui no Moment Love desta quarta-feira. Para começar, tem a Lena com Steady. Uma ótima quarta-feira.

Johnny Ness, aqui no nosso Momento Love com I Can See Clearly Now. Lindíssima essa música também, né? Um clássico dos anos 60, que depois foi regravada aí pelo grande Jimmy Cliff, né? Agora tem Tom Bailey, Ace Here Blue.

0: um clássico do ano de 1986-87, né? Fábio Júnior e Bon Tyler, Sem Limites para Sonhar, no nosso Moment Love. Continue ligado, depois do intervalo a gente retorna com mais canções apaixonantes.
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É o som de Lobo aqui no nosso Moment to Love. I Love to Want Me. Mais um clássico. E teve também a versão nacional feita pelo KLB, né? E a gente vai seguindo com as mais românticas de todos os tempos. Marisa Monte, Esqueça.

0: F.R. David Words. Por falar em Words, daqui a pouquinho tem Words in Love aqui no nosso Moment Love, na tradução do inglês para o português ou do italiano, do espanhol para o português, com Paulinho Esteves decifrando as letras de canções inesquecíveis dentro do nosso Moment Love. É já já, depois do intervalo.
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1: É hora do nosso Love in Words, chegando na programação do Moment Love desta quarta-feira. Paulinho Esteves traduzindo mais uma belíssima canção.
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E o som de Cher com Love Hurts, um clássico da banda Nazaré, na voz aí da cantora, da diva americana Cher, né? Teve também Billy Idol com Eyes Without a Face, na programação mais gostosa, mais romântica da sua quarta-feira. Agora tem Vanderléia, Te Amo, no Moment Love.

0: Carter no nosso Moment of Love com Do I Have to Cry for You. Daqui a pouco a gente volta com mais músicas para deixar você muito mais apaixonado, apaixonada com essas belíssimas canções. A nossa playlist especial desta quarta.
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1: Seguimos aqui com o nosso Moment Love desta quarta-feira com o Rubel e Ana Vitória. Partilhar. Uma ótima quarta-feira para você.

Marisa Monte, Carminho com Chuva no Mar, no nosso Moment Love desta quarta-feira. Sucessos da MPB, hits internacionais, você curte aqui no Moment Love. Agora tem Bet You Ride, No Pain, No Gain. Essa música é linda, hein? Aumenta o volume.

0: dos maiores clássicos de todos os tempos. The Police, Every Breath You Take, de 1983, fechando o nosso Moment Love. Eu sou Kleber Salles e estarei de volta amanhã com mais uma edição do programa mais apaixonante do rádio. Grande abraço e até lá, hein?
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2: 11 horas e 44 minutos.

0: Ai que gostoso, hein? Vocês não podem me negar.
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2: Agora na Rádio Estação, 1h29.

0: Obrigado, Bruno.
1: E vivam esse sonho através da terra do nunca desse cara aqui, ó. Aqui tudo pode, gente. Vamos ser felizes. Obrigado!
2: Sorriso Maroto, Rio de Janeiro!
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1: Agora liberado, bota sentimento aí, vai. Sem mais um do Raquel Minugado, viu? Pra apaixonar os corações.

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0: Meu irmão, isso aqui é Brasília, filho.
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0: A frase. 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
0: Senhoras e senhores, recebo com muito carinho meus irmãos do grupo De Propósito. Vamos falar de amor, né, meu mano? E vai que passa um anjo e essa daqui vira sucesso, né, Caio?
2: Amém. Já virou.
0: Bora. Vai que cola.

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1: Estação FM, 2 horas e 40 minutos. Ai, que

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0: viveu isso aqui, né?
1: Essa aqui todo mundo
0: gosta. A primaiada ali, né? Ó. Obrigado, gente.

0: tem que respeitar.
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0: Pode comigo, vai.
1: Aquele jeito.
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0: Kiko demais.
1: Obrigado demais.
0: Demais.
2: Gente, essa aqui, ó.
3: Adoro essa música.
2: Fica à vontade.

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forrozeira, alô meu povo querido do nosso forró, que alegria começando mais um programa nesta quinta-feira maravilhosa, quinta-feira de TBT, e um TBT melhor do que esse não poderíamos começar. Começa o nosso som do forró em toda a região Nordeste, em todo o Brasil, na Europa, na África, na Ásia, ouvindo essa voz maravilhosa da minha querida Marinês, não está entre nós, viu? Mas deixou um legado riquíssimo do nosso forró, foi uma das grandes responsáveis pela voz feminina do forró fazer tanto sucesso. Viva Marinês! E assim a gente começa, Marinês cantando aí um medley maravilhoso, só de shots de sucessos na sua voz, né? Antônio Barros Cecel, responsável. É, eu sou um compositor de todas essas músicas aí, gente. Que alegria. Gente, como é que vocês estão, hein? Quinta-feira, TBT. Eita, que vai ser arretado por demais. Então faz o seguinte: aumenta o som, abre a janela, abre a porta da tua casa. Você que tá no mercadinho, manda aumentar o som na padaria. Já tá comprando.

Colégio da Madre de Deus, o povo do Piauí, do Ceará, do Maranhão, né? O povo da minha Paraíba, da minha Lagoas, eita povo arretado! O povo do meu Pernambuco, o povo que tá curtindo a gente na Bahia, alô Sergipe! Sejam todas e todos muito bem-vindos, porque a partir de agora, o teu programa de forró preferido do Sono Forró.

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ter gente é esse? Lá em cima teve o Marinês, né, que já abriu o nosso programa cantando músicas belíssimas. E claro que agora foi a vez dessa instituição do forró brasileiro, trio nordestino, e cantando aí só clássicos. É Madrugada, é No Balanço, Esquenta Moreninha, e é o trio nordestino original, viu? Original. É, e aproveitando aí, mandar um abraço também aos meninos do trio nordestino, os atuais que fizeram essa vinheta pra nós aí, né? Mandando aquele alô para os nossos queridos e queridas ouvintes. Gente, como é que vocês estão nessa quinta-feira bacana, quinta-feira retada? Ô, time bom, eu tô indo um rápido intervalo, vou deixar vocês com outra instituição que faz parte da história do forró brasileiro. Os Três do Nordeste. Vou deixar vocês com dois popurris maravilhosos, dois medleys maravilhosos deles, né, que vocês vão se deliciar, e vovó, papai, mamãe, o titio das antigas vai matar a saudade. Então aumenta teu som, porque os Três do Nordeste também está no TBT do Som do Forró.

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5: Fala, galera linda, Edson Lima.
6: Andrade.
5: Somos o Forró Limão com Mel. Passando aqui pra mandar um abração, meu amigo Evandir, o cara da mídia.

0: E do Som do Forró, o programa Som do Forró. Um beijão da Limão com Mel.
1: Com certeza, Vandinha, tamo junto. Um grande abraço. Logo, logo a gente tá aí no seu programa ao vivo.
0: Beijão.
1: Valeu.

0: Evandro Pedrosa, de segunda a sexta, trazendo aqui o melhor do forró do Brasil, o melhor do forró do nosso país, do nosso Nordeste, passa por aqui, como exemplo agora, Limão com Mel, trazendo a música Retratos do querido e inesquecível Louro Santos, interpretado também pelo seu filho Vitor Santos. E você tá aí, hein? Sejam todas e todos muito bem-vindos ao Sono Forró. É, como eu já falei, de segunda a sexta, nas melhores emissoras de rádio de todo o Brasil. De manhã cedinho, de tarde, à noite, de madrugada, o Sono Forró se espalha pelo Brasil e pelo mundo, trazendo para você o melhor da música nordestina. E continuamos aqui, porque agora hoje é dia de TBT, vou fazer vocês matar a saudade do romantismo, daquele forró romântico gostoso. Aumenta o som, que teu som do forró de TBT está no ar.
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0: Eita, pra gente matar a saudade de Mágica, matar a saudade de Paulinha Abelha cantando aí Sonho Lindo, Vem Me Deixar Louca, e também aquela música linda que não pode faltar no show da Calcinha, que é Cobertor, claro, né? Ainda na voz da Silvana Aquino, meu Deus. Gente, também hoje é quinta-feira dediquei de prestação de serviço, só lembramos do nosso querido Ney Araújo, com aquele quadro maravilhoso, Fique Por Dentro de Seus Direitos.
1: Fique por dentro de seus direitos.
2: Olá, especial comunicador Evandir Pedrosa e espontâneos ouvintes do programa O Som do Forró. Vamos trabalhar? Você vai se surpreender com a informação que eu vou lhe passar agora. Pediram-me que indicasse uma aposentadoria que não exija idade. Pois bem, eu não vou passar uma, vou passar quatro tipos de aposentadorias. Existe a aposentadoria por pontos, que em 2026 aposenta a mulher que completar 93 pontos e o homem 103 pontos. Há também a aposentadoria com um pedágio de 50% para a mulher e o homem, sem exigência de idade. Na aposentadoria por invalidez, também não se exige idade. E, finalmente, o STF decidiu agora que na aposentadoria especial não é permitido exigir idade. E agora é com ele, o astro do rádio e da televisão, no comando do programa O Som do Forró, Evandir Pedrosa.
0: Muito obrigado, doutor Ney Araújo, fazer essa prestação de serviço de forma gratuita. O povo manda as perguntas, a gente envia para ele responder aqui e também responde lá na TV. Quando não é ele, é Marcos Vinícius, doutor Marcos Vinícius, que é sócio, parceiro e amigo, né? Ó, vou deixar vocês com o Cavaleiro do Forró, Não Pegue Esse Avião e Mar de Doçura, para você matar também saudade desse tempo do romantismo do Cavaleiro do Forró. Sai daí não, que o teu som do forró de quinta-feira volta é já mesmo.
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Jogada aqui com o Cátia Celano, que esqueci de apertar o pitoco, rapaz. Olha só, curtimos essa diva do forró brasileiro, Cátia Celano, ex-Mastruz com Leite, com Noite Fria e Pra Gente Voltar. Dois clássicos que quem gosta de forró romântico, forró das antigas, com certeza curte e muito. Mas agora eu vou chamar ela, a nossa diva maior, a compositora, a poetisa, não está mais entre nós, né? Tá no andar de cima, mas deixou uma história belíssima. Eu não tenho noção de quantas músicas gravadas por várias celebridades do forró e quantas são sucesso. Acho que para mais de 1000. Eu vou arriscar. Então vamos fazer o seguinte, vamos curtir um TBT arretado, sabe com quem? Com Rita de Cássia.

falei pra vocês que ia ser um bloco arretado, porque a Rita de Cássia é Rita de Cássia. E todas essas músicas que ela cantou aí é tudo dela, minha gente. Tudo dela é muito mais, tudo que vocês possam imaginar, né? Brilho da Lua, Sonho Real, Nosso Caso de Amor, Anjo da Guarda e Nossa Canção. Eu tô indo rápido intervalo, vou deixar vocês com Cavalo de Pau, com Brincar de Amar e Juras de Amor. E a gente volta já, porque hoje é quinta-feira, é dia de...

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1: Rádio Estação 5:38.
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0: maravilhoso com Vitor Fernandes termina comigo. Por que eu chamei Vitor Fernandes? Porque o nosso TBT de agora, pra finalizar nosso programa, é com esse time de meninos maravilhosos, sabe? Porque são os meninos, são bons mesmo, e são talentosíssimos. Quero aproveitar aqui e mandar um beijo no coração de todas as emissoras de rádio que levam a gente até vocês com muito carinho, mas com muito carinho mesmo. Deixa eu mandar aqui, ó, Rádio Nova Geração FM 104,9 em Taquaritinga do Norte. Um beijo no coração de todos os nossos, das nossas e dos nossos queridos ouvintes. Um abraço bem apertado, viu? Rádio Bom Jesus 104,9 em Quixelô, no Ceará. Muito obrigado pelo carinho. Rádio Olho d'Água FM 104,9 em Frei Miguelinho, lá em, aqui no meu Pernambuco. Meu diretor Juli Edson tá lá, ó, feliz da vida, tá bombando. E você que é de Frei Miguelinho, pega teu comercial, leva pra lá, pra rádio, pra que você possa faturar, sair na frente do teu concorrente. Pede tempo não, ei, aumenta o som, vai, aumenta o som, porque se tu falou em TBT, que é hoje quinta-feira, o teu TBT musical é aqui.
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0: Agradecer do fundo do coração a parceria, a companhia. Muito obrigado a todas as emissoras de rádio. Que todos os dias, em diversos horários, nos coloca para chegar até você de manhã, de tarde, de noite, de madrugada. Muito obrigado pelo carinho. E eu quero convidar vocês a conhecer nosso Instagram. Instagram é Evandir Pedrosa, Instagram Som do Forró. E lá no canal do YouTube da Cine TV Nordeste, conhecer o nosso programa na televisão. No canal do YouTube, o som. No canal do YouTube da Cine TV Nordeste, programa O Som do Forró. E todas as terças-feiras, sempre às 22 horas, 10 da noite, estamos na TV Nova Nordeste para todo Recife e região metropolitana, no canal 22.1. Nas quartas-feiras, estamos na TV Noronha, em Fernando de Noronha, a partir das 20 horas. E diariamente na TV Capibaribe e na TV a cabo da Claro. Beijo no coração, vou deixar vocês com João Gomes. Eu tenho a senha. E que nem vovô, e um beijo no coração e até amanhã com o nosso sextor, porque amanhã tem muito mais Som do Forró.
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0: 6:29.
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0: 6h29 em Santa Cruz do Capibaribe. Muito bom dia. Bom dia, Agreste. Bom dia, Pernambuco, Brasil e o mundo também pela internet. Muito obrigado pelo carinho da audiência. Amanhã é seu dia agradecendo a Deus e com certeza seu dia vai terminar mais feliz. Entregue sua casa, sua vida, sua família a nosso Senhor Jesus Cristo e o mais ele fará. E você que tá aí do outro lado do rádio, rapaz, não importa o problema. O importante é o tamanho de sua fé e sua coragem para enfrentar. Vá para cima, tá? Muito bom dia para toda uma região, de maneira especial Santa Cruz, Pará, Poço Fundo, Pão de Açúcar, o pessoal do sítio Maganda, sítio Porteira e toda uma zona rural de Taquaritinga do Norte também, tem o sítio Algodão, Girimu, o sítio Bandeira de Taquaritinga, o sítio Pedra Preta, e toda a turma ali daquela região norte da região Agreste aqui de Santa Cruz. Um abraço também, pessoal do São Domingos, minha vila querida, meu distrito querido, na verdade é uma cidade dentro de outra, né? Um abraço São Domingos, toda a equipe, toda a turma já está a postos, escutando Patrulha do Agreste. No mais, abraço também o pessoal do sítio Baiacos, comunidade Olho d'Água do Púcaro, comunidade Lagoa de Pedra, o casal maravilhoso Dona Ritinha e seu Misael, através dele toda a comunidade Lagoa de Pedra, e abraço ali a turma da Vila Augusta, que inclusive está recebendo aí a intensidade, né, dos serviços da gestão municipal, que chegou agora com mais intensidade lá na vila e vem grandes novidades por aí. Aliás, foi resolvido, está sendo concluído, né, a problemática daquela lama que parecia não ter fim ao lado da igreja da Vila Augusto, né? Depois de muita peleja da gestão municipal junto à Compesa, foram feitos relatórios, pelo menos dois relatórios direcionados à presidência da Compesa. O prefeito entrou no circuito, brigou muito por isso. Chegou o material chegando e já está sendo executado lá um serviço gigantesco, né, que vai amenizar muito essa situação aí da Vila Augusto, tá? E em breve, um grande presente para Vila Augusto aí. Vocês aguardem aí que a gente vai, lógico, aguardar o prefeito anunciar, mas acredito que vai deixar muita gente feliz. Já são 6h31, 6h31, tem também ele comigo aqui no Patrulha do Agreste, Roberto Moura, comanda 6 computadores, 18 celulares, ainda a mesa de som com 49 botões, um microfone e muita notícia no juízo. Um abraço, bom dia, Roberto Moura.
1: Roberto Moura.
2: Bom dia, Bartô, bom dia você, ouvinte aqui da Rádio Estação, é desse jeito, a gente vai seguindo por aqui hoje quinta-feira, é isso mesmo, hoje quinta-feira, graças a Deus, e você ligado com a gente aqui na Rádio Estação, hoje, né, se não me engano e se bem me lembro, hoje são dia 2 de julho de 2026.
0: Isso.
2: É isso mesmo, dia 2 de julho de 2026. E você que nasceu hoje, tá fazendo idade nova, o que que nós dissemos?
0: Parabéns, seja feliz cada dia mais. Não se importe com o garrancho que aparece na estrada. Vai embora. Se não puder passar por cima, arrudei, desvie, vai embora, porque a vida segue. Seja mais feliz, faça mais feliz as pessoas ao seu redor. Tenha certeza que esse dia é especial. Porque você é especial, foi o dia que Deus lhe trouxe ao mundo. O maior presente você já tem, que é a vida, é o dom da vida, o presente de estar aqui na terra, tá? Um abraço, parabéns, feliz aniversário, ame mais e seja mais amado também, ou amada, quando eu falo nesse sentido é com homem, mulher, claro, parabéns, claro. Feliz aniversário.
3: Parabéns pra você.
0: 6h36, já direto, Racheri no canto, a gente já vai entrar nas manchetes, os fatos da polícia que foram registrados nas últimas 24 horas. No mundo da polícia.
2: Duas mulheres foram presas em Caruaru, na SEACA, elas estavam praticando furto.
0: Motorista de carro de som fica ferido após acidente de trânsito em Santa Cruz do Capibaribe.
2: Homicídio é solucionado e 4 suspeitos são presos.
0: Polícia prende elemento que estava furtando no centro de uma cidade do Agreste de Pernambuco.
2: Muito bem, delegacia de Boa Viagem prende em flagrante suspeito de crime de feminicídio.
0: Corpo é encontrado pela polícia às margens da BR-104, o corpo estava amarrado e a polícia busca pelos assassinos.
2: Jovem é assassinado.
0: Operação investiga fraude, escute essa, viu? Político ruim, desonesto, corrupto e ladrão, quando escuta essa manchete fica agoniado. Operação investiga fraude de 3 2.300.000 em contratos de festas juninas em Pernambuco.
2: Homem é morto a facadas após desentendimento.
0: Mulher encontrada morta e carbonizada com mãos e pés decepados. Que crueldade, velho. Aqui no estado de Pernambuco, já detalhes no Patrulha do Agreste.
2: Homem é assassinado após sair de espetinho.
0: Elemento preso em cidade pernambucana após descumprir medida protetiva, o que o afastava da companheira. Já detalhes no Patrulha do Agreste.
2: Ainda, Polícia Federal deflagra operação contra a extradição ilegal de argila.
0: 23 toneladas de produtos alimentícios apreendidos pela PRF em Pernambuco.
2: Homem é preso por dívida de pensão alimentícia.
0: Mulher detida porque bagunça dentro de bar. Aí tem que parar em delegacia, já detalhes no Patrulha do Agreste.
2: Motocicleta roubada é recuperada pela Polícia Militar.
0: Polícia prende elemento que estava praticando atos obscenos em via pública.
2: Dupla é detida pela Guarda Municipal por tráfico de drogas.
0: Popular preso porque xingou o vizinho, entrou em discussão, em bate-boca, vias de fato também aconteceram.
2: Homem é preso após agredir irmão e sobrinha. Tava com capeta no couro, meu filho.
0: Essas e outras a partir de agora no Patrulha do Agreste, na sua rádio estação. Esse é o programa, essa é a rádio e você é o nosso ouvinte. Gira o botão da informação, passa a catraca da notícia, a gente sai da polícia e vai para a política no pitaco de hoje. O pitaco de hoje que a gente vai destacar, atenção, são domingos, né? O prefeito de Brejo Amadeus, Roberto Asfora, indica o vereador Silvano para líder do governo na bancada governista lá na Câmara Municipal de Vereadores de Brejo da Madre de Deus. Segundo o prefeito Roberto Asfora, Silvano é um vereador atuante, sempre parceiro, bastante leal e presente em todo o município, mas de maneira em destaque ao distrito de São Domingos. Abre aspas, diz o prefeito, o meu amigo Silvano tem competência e já provou que gosta e ama esse município, de maneira em destaque o distrito de São Domingos, o qual ele reside, mas sempre trabalhando pelo município todo, é um amigo e um parceiro em que eu posso confiar e que está sempre ao lado do povo, falou o prefeito Roberto Asfora. Bom, tá aí a indicação do prefeito Roberto Asfora, muito prestígio para o vereador Silvano de São Domingos, né? Que recebe essa missão, tenho certeza, agora já é um comentário meu, um pensamento meu, que Silvano vai cumprir com maestria essa missão que foi dada a ele, até porque ele já é um bom vereador, é um excelente amigo e tá aí sempre presente na medida do possível, fazendo seu trabalho na sua luta pelo povo de Brejo da Madre de Deus, e é um prestígio a mais para o distrito de São Domingos, junto ao governo, junto à gestão. Quando passa a ser líder de bancada, quando passa a ser líder do governo, passa a ter mais destaque, passa a ter mais espaço, passa a poder cobrar mais, pedir mais, também passa a poder apontar soluções, né? Porque vereador não só tá para cobrar e criticar, tá principalmente para apontar sugestões de resolução de problemas, de conquistar metas, né? E as benfeitorias. Parabéns ao vereador Silvano e parabéns ao prefeito Roberto Asfora pela indicação. Silvano é um cara gente boa, de coração bom, um cara de caráter, né? E que já provou que gosta da população de São Domingos e de Brejo Amadeus. Parabéns, sucesso a ele, que Deus abençoe e dê boas ideias, bom discernimento e, claro, proteção divina e livramento, principalmente das más línguas que existem ao redor, principalmente lá dentro da Câmara mesmo, que é uma figura que, pelo amor de Cristo. Parabéns aí, vereador Silvano e ao prefeito Roberto Asfora. 6:38, 6:38. Dito isso, o pitaco de hoje... Deputado estadual Caio Maniçoba participa de entrevista ontem no outro programa que a gente faz lá na Rádio Vale FM, junto com o Ivonaldo de Mael, nosso parceiro que apresenta lá o programa, e também o Beto Melo na técnica, toda a família Rádio Vale, um abraço, obrigado pela amizade, pela parceria, confiança e credibilidade. O deputado Caio Maniçoba participou ontem de entrevista conosco lá na outra emissora e ele reafirmou a parceria forte com o prefeito Roberto Asfora, divulgou aí um centro esportivo conquistado por ele, que vai ficar no distrito de São São Domingos. É uma conquista do prefeito Roberto Assora através do deputado Caio Maniçoba. O prefeito já disponibilizou o terreno, viu, pessoal? Boa, grande notícia aí para São Domingos. Está disponibilizado o terreno, está fazendo os trâmites legais, né? Precisa de fazer todo esse trâmite legal para poder realmente o processo burocrático e chegar a começar a executar a obra. Então, parabéns aí ao Caio Maniçoba. Obrigado a ele, em nome da comunidade de São Domingos, Distrito de São Domingos, o qual eu resido lá há mais de 20 anos. E obrigado ao prefeito Roberto Assora também por essa ação, tá? Porque isso é um além, isso é um extra que chega de muito bom gosto e muito bom grado para o Distrito de São Domingos, onde a meninada, principalmente a rapaziada, a juventude, vai ter um espaço aí de um centro esportivo. É um complexo esportivo com minicampo, grama sintética. É lindo, viu, a estrutura. Aí tem quadra de cimento, é poliesportiva, tem uma praça. É bem interessante. Passa a ser mais do que um centro poliesportivo. Na verdade, é uma área de lazer e uma área comunitária que valorize muito a comunidade e o Distrito de São Domingos nesse momento. Parabéns aí ao prefeito pela conquista e obrigado ao deputado Caio Maniçoba pela indicação para o Distrito de São Domingos. Dito isso, além desse, vai ter outro já conquistado, né, que vai ficar na sede do Brejo da Mãe de Deus. Os mesmos moldes, tá? É também outro centro esportivo, outro complexo esportivo e também área de lazer que vai para a sede do município Brejo da Mãe de Deus. Também tudo alinhado, esperando aí, já tá andando, claro, a parte burocrática e muito em breve vai começar toda a situação de construção. Tá aí, para quem duvidava, tá chegando, tá acontecendo e tá alinhando. Principal de qualquer governo, seja de Roberto Assora ou qualquer outro prefeito, primeiro ponto, velho, é não roubar o dinheiro público. Se não roubar o dinheiro público, para mim já tem 100% de minha confiança e de minha admiração. Não roubou o dinheiro público, para mim já é 50% de um bom gestor. Agora, os outros 50% é no desenrolar de sua boa gestão. Caso o cara é um boca aberta, não faz jus do nome da função, não honra a função, né? É um boca aberta dentro do povo, mas distante do povo, por trás das paredes, é um rato, é uma ratazana, né? O que vê, leva pra casa. E o povo, graças a Deus, tá cansando desse tipo de político que não vale a pena nem um bom dia. Essa é a verdade, essa é a verdade. Mas parabéns aí ao Brejo da Mãe de Deus, conquiste essas duas grandes obras que vai chegar aí, acredito que início da obra ainda este ano, tá? Parabéns aí. 6:41, no Pitaco de hoje. Caio Maniçoba, vou destacar a entrevista dele, porque ontem foi uma hora de bate-papo com ele. Ele também vai estar participando da plenária que vai acontecer, né, lá na cidade de Toritama. É Papo que Transforma, é o nome do evento. Onde o próprio Caio Maniçoba vai estar presente também o Eduardo da Fonte, vai estar presente o

0: suas propostas para a sua cidade, sua comunidade, né, para o nosso estado de Pernambuco. Tem ideias que você pensa em sua rua, mas acaba beneficiando e podendo ser aplicada em qualquer rua do município, do estado ou até mesmo do país. Então, é importante que você participe. Próxima sexta-feira eu vou estar lá no evento também, vou estar como imprensa, vou estar também como amigo e parceiro do prefeito Roberto Asfora, né, o qual a gente milita junto, nunca escondi, pelo contrário, tenho orgulho de dizer pelos préstimos que a gente tem ao município de Brejo Amadeus, vou estar lá também, mas como
1: sexta-feira agora,
0: militante,
1: amanhã.
0: Militante político, amanhã, 6 da tarde, a gente chega lá na cidade de Toritama. O evento está marcado para 6h30, 6h e pouco a gente está chegando por lá. Vou também como imprensa para pegar lá algumas falas para a gente contemplar, tanto o Patrulha quanto o outro programa lá. É bom que a sociedade participe, viu, pessoal? E parabéns à ideia da turma aí do União Progressista, que sai, né, na verdade, do conforto do gabinete e vem para as ruas escutar a população. Se constrói dessa forma. São 6h43, 6h43 no Pitaco de hoje. Pitaco de hoje. Ó, velho, a nível de Pernambuco, a governadora Raquel Lira, né? Sim. Continua e segue firme, acelerando o governo do estado, a gestão a qual ela vem tendo êxito, na minha opinião, acertando muito mais do que errando, e está crescendo, consolidando nos números de pesquisa também. São 200 institutos fazendo pesquisa. Eu já falei aqui que eu não vou estar trazendo toda a pesquisa, nem a favor da Raquel, nem a favor do João. Não vou estar fazendo isso, que acaba embolando também a ideia do ouvinte. Porém, o que é que a gente percebe? Os institutos de mais tempo no ar, de mais tempo de credibilidade, de mais tempo de prestação de serviço, está consolidando o mesmo cenário, que é a Raquel, que vem sempre crescendo, e o João sempre caindo. Tem mais de um ano que se aparece essas pesquisas, e o João há mais de um ano sempre caindo. Mesmo a última pesquisa que o João apareceu na frente, né? Quando você compara com os números que o João tava, é muito preocupante para o João. Acredito, e já falei isso aqui, vou repetir, é resultado das entregas do governo Raquel Lira, né? São PEs em todo o estado de Pernambuco, do sertão ao litoral, Agreste, Mata Sul, Mata Norte, região metropolitana, né? A região do litoral do sertão, que é a região praeira, pra quem é dessa região aqui que vai pras praias, né? Que já foi esse período, deve ter visto lá que Tamandaré, por exemplo, foi feito um novo asfalto. Interessante da Raquel Lira, velho, é que ela não faz muitas vezes o tapa-buraco, a recapeação, ela faz asfalto novo, velho. Ela manda tirar o asfalto velho todinho, diz, tira aí, o que não presta, tira. Passa o novo. Tá novo. Zero quilômetro, literalmente. Tá lá o asfalto, a exemplo da PE-145, a exemplo da PE-160, a exemplo da PE-130, Taquaritinga do Norte, que tinha 3 décadas que não se botava uma máquina lá pra fazer nenhum tapa-buraco. Ela foi, mandou tirar o asfalto velho e botou o asfalto novo. Tira o velho, asfalto velho.
1: Bota
0: o novo. Tá lá, lindona. E outras PS. Tô falando dessas mais próximas aqui, mas isso é resultado da entrega. Em Recife, a mulher tá restaurando os grandes hospitais, né? Reformando literalmente, não só a estrutura física de prédio, mas metendo medicamento, metendo equipamentos de alta complexidade, né? Tá trazendo isso tudo para dentro desses hospitais, está mudando a realidade da saúde pública do estado de Pernambuco. Quando eu falo os grandes hospitais de Recife, não atende só Recife, todo mundo sabe disso, atende todo o estado de Pernambuco.
1: Claro.
0: Essa é a grande verdade, né? Aí um cabo botou esse dia na rede social dele, caiu um gesso numa sala no hospital, não sei aonde, danado. Caiu, porque tinha 300 anos que nenhum governador que passou antes fez a reforma adequada. Foi
1: na restauração.
0: Na restauração, né?
1: Foi.
0: Então, caiu mesmo, porque tem 300 anos que os governadores que passaram não fizeram o que a Raquel Lira tá fazendo. Por isso que ela tá fazendo uma reforma decente. Tá retirando esse material velho, esse gesso velho, porta velha. Antes o pessoal ia lá, passava uma mão de tinta, dizia, epa, tá
1: bonito,
0: tá reformado.
1: Tá legal.
0: Tá reformado nada, era só uma tapia. E ela não, ela vai lá, ela vai lá. Ela vai no local, eu acho muito isso interessante nela. Ela vai no local, não tem negócio de dizer vai só o secretário, não. Ela tá lá, eu acho muito interessante isso. E aí a Raquel...
1: Caruaru também, né? Entrega de equipamentos.
0: Caruaru, ela fez um hospital novo, que foi o hospital da mulher, entregou o hospital, né? Inaugurou. Tá fazendo, na verdade, um segundo regional do Agreste, que é uma ampliação do regional do Agreste, né? Com o mesmo porte e em algumas situações até com mais prestação de serviço do que o que já tem. É tudo no mesmo terreno, é tudo complexo lá. É complexo que eu digo emendado, um complexo de serviço. Mas é um novo regional do Agreste. E

0: restaurando do zero o Hospital Regional do Agreste do Antigo. E ali, quem trabalha com ação social, que leva paciente para cuidar de saúde, eu faço isso, graças a Deus, há mais de 20 anos tenho essa oportunidade que Deus me dá. Eu andei em alguns desses hospitais, inclusive em Recife, inclusive em Caruaru, né? Campina Grande. Mas aí esse da UHRA, meu amigo, tava de fazer dó. Mas ela consegue estar restaurando tudo isso e entregando, na minha opinião, um segundo regional do Agreste em Caruaru, além de restaurar o original, tudo junto ali no mesmo terreno. Dito isso, para mim justifica o crescimento da Raquel Lira, que tem uma gestão aprovada em mais de 60%. Não sou eu que estou dizendo, não, o estado de Pernambuco todinho chegou a 67% da aprovação do governo Raquel Lira. Do outro lado, João, que teve suas entregas em Recife, né? A gente não pode aqui desmerecer nem deixar de reconhecer. Teve as suas entregas na capital pernambucana? Teve, fez algumas obras, alguns parques, algumas encostas em morros e favelas? Sim, fez. Agora, infelizmente, né, proporcionalmente, ele deveria ter feito muito mais. E alguns que ele fez está denunciado aí com superfaturamento de obras. Os valores, exorbitante, tem superfaturamento aí gigantesco. Além dos aditivos, né, que é nesses aditivos que pode estar também escondido o superfaturamento, passa de 100% do valor da obra, quando a lei diz que não pode e não deve. Como é que você faz um orçamento de X, depois mais que dobra esse X? Tem uma coisa, na minha opinião, no mínimo o projeto está errado. Começou errado. Né, se tem desonestidade, se tem roubo de dinheiro público, se tem corrupção de dinheiro público, quem vai dizer isso não sou eu, são os órgãos competentes.
1: Com certeza.
0: Mas já aponta e comprova superfaturamento em algumas questões e em outras, realmente os aditivos de dobrar o preço algumas dessas obras. Então esquema o João, que não tem mais o que mostrar, saiu de Recife, não tem mais o que mostrar em canto nenhum. E aí está se apegando na barra da calça do Lula, né, para poder conquistar o voto do pernambucano. Eu acho que é muito pouco, sabe? Eu dizer, vota em mim porque eu sou filho de fulano, porque eu sou amigo de Beltrano. Não, velho, vota em mim porque minhas ideias são essas, porque minha prestação
1: minha
0: de serviço social,
1: né,
0: é essa, minha competência é essa, minha seriedade é essa. Vota em mim porque eu tenho coragem de ir pra dentro do mato pegar boi brabo com a mão. Ou vota em mim porque eu tenho coragem de ir pra uma plenária escutar você e transformar suas ideias em obras para o nosso município e nosso estado. Tem que ser por aí. É bom alinhamento político? É. Precisa? Precisa. É lógico que precisa, né?
1: Claro.
0: Agora, o único motivo do camarada ter de votar no João, em Pedro, em Francisco, em Tiago e não sei quem, porque é amigo de Lula ou é amigo de Bolsonaro, pra mim é muito pouco, né? Muito pouco, é até contraditório a frase, o português, né, J. Oliveira, professor? Mas pra mim é pouquíssimo, né? Não justifica, é muito pífio. A justificativa é muito pífia de dizer vou votar porque tá alinhado com Lula ou deixa de tá alinhado com Lula. Tem que ver o histórico dele, tá? Se bem que Lula pra muitos não é uma boa referência.
1: Não. É que nem a gente fala lá no Rio de Janeiro, é a questão do QI.
0: O que
1: quem
0: é QI?
1: Indica.
0: Quem indica é?
1: É o QI.
0: Muito bem.
1: É o QI,
0: então,
1: quem
0: essas,
1: indica.
0: Essas questões aí, pra mim, por si só, ser alinhado com um ou com o outro, não é, justifica o seu voto. Então, é por isso que eu acredito que o João tá derretendo, continua, e a Raquel continua subindo. 6:50 no Pitaco de hoje. Falar em obras, em denúncias, na redação aí tem um áudio, né, do prefeito de Santa Cruz do Capibaribe, que expôs em sua rede social. Você lembra o que eu disse aqui, o Moura, antes dele falar, você lembra o que eu falei aqui ou não?
1: É? Lembro.
0: Falou?
1: Lembro, sim.
0: Parece que ele escutou o Patrulha.
1: Parece
0: todinho.
1: Que ele escutou. Acho que ele escutou.
0: Ele repetiu tudo que eu falei lá.
1: É.
0: Né? Na escutou. Justificativa, que tem uma matéria aí a nível agora já de Pernambuco, TCE de Pernambuco aponta discrepância em valor de proposta para licitação do Hospital Fernando Aragão em Santa Cruz do Capibaribe.
1: Isso.
0: Em mais de 4 milhões. Se a manchete for dita só assim, remete a gente a entender que é corrupção ou passando a mão do dinheiro público. Na verdade, não é nem essa a informação. A informação é que uma empresa fez uma proposta mais barata, 4 milhões, do que a empresa que ganhou a licitação. É só isso.
1: É.
0: Né? É sério? É sério. É grave? Não. Não é grave.
1: Não.
0: Agora,
1: é grave, não.
0: Peraí, a empresa que ganhou vai cumprir? Porque às vezes também tem empresas e tem empresas, né? Tem pelegos por aí dizendo que são empresários, empreiteiros, na verdade. Muitos desses, às vezes, são muito mais corruptos do que os políticos, viu, pessoal? O que tem de malandra, de pilantra, dono de empresa, que pega a obra, ganha a licitação, depois deixa no meio do caminho e deixa pra lá? E tem muitos que faz conchave com político desonesto e corrupto, que pega uma banda do queijo e do bolo e vai-se embora e deixa outra banda pro político corrupto e parte, deixa as obras no meio do mundo mal acabada ou sem acabar, abandonada pra lá, né? Que o Diga São Domingos de Breja Madeus tem uma creche gigante lá que está judicializada a situação. O Ministério da Educação não permitiu que fossem feitos os procedimentos para conclusão até que se tenha uma posição final. Tem uma em São Domingos e outra em Brejo, sério, viu, pessoal? Mesma situação, deixada aí herança maldita pelos que acabaram com o Brejo. Então, por isso que eu não jogo pedra em prefeito nenhum antes de apurar, ou político nenhum antes de apurar. Então, a situação que eu trouxe aqui, explanei aqui, é o que o prefeito vai dizer, o de Santa Cruz de Caparibe, Belinho Aragão. Se eu não estiver enganado, se ele não escutou o patrulho do Agreste, ele está muito bem informado na questão jurídica também e administrativa. Vamos ouvir o que diz o prefeito.
2: Pessoal, boa noite, tudo bem? Olha, eu queria fazer um esclarecimento aqui e também deixar vocês muito tranquilos a respeito da construção do Hospital Fernando Aragão. A obra segue em ritmo acelerado, tudo dentro do cronograma, dentro do planejado. Muito em breve esse grande equipamento de saúde vai servir muito à nossa sociedade. Mas eu preciso esclarecer também dúvidas que estão sendo colocadas na mente das pessoas, em verdades que estão sendo ditas à nossa população a respeito do trâmite licitatório. O que houve em tudo isso foi que uma empresa que ela concorreu, que perdeu o trâmite, ela colocou uma proposta menor de 4 milhões de reais, mas que ela não tem capacidade técnica, né, documentos apresentados para executar essa grande obra em nosso município. Automaticamente ela recorreu ao Tribunal de Contas e o tribunal pediu esclarecimentos à nossa gestão. Nós automaticamente enviamos, né, o nosso corpo jurídico, a nossa equipe de licitação, porque eu sempre prezei e prezo pela ética, pela eficiência e principalmente pela transparência aqui na nossa gestão. Então eu estou muito tranquilo quanto a isso, quero tranquilizar todos vocês. O Tribunal de Contas já disse, podem vir para cá fazer auditoria especial, fazer tudo o que for necessário. Nossa equipe está aqui pronta, porque não há nada, digo a vocês e tranquilizo, né, de errado, de obscuro, de sobrepreço, de superfaturamento. Não houve pedido de paralisação de obra nenhuma, né? Então vamos aí deixar tudo esclarecido. O que importa é que vamos tirar do papel esse grande sonho de Santa Cruz Cabaribe, fazer esse grande hospital, né? Houve um vencedor, o vencedor apresentou, né, todas as condições necessárias para executar a obra com qualidade, porque eu prezo muito pela qualidade, para ser uma obra bem feita à altura do povo de Santa Cruz Cabaribe. Então é dessa forma que a gente segue trabalhando com muita seriedade, com muito comprometimento com respeito ao dinheiro público. E assim a gente vai construindo cada vez mais uma Santa Cruz digna e de qualidade para o nosso povo.
0: Tá aí, o esclarecimento do prefeito de Santa Cruz do Caparibe, Belinho Aragão, pra mim ele traz o fator principal sem arrudeio. A empresa estava na concorrência, achou ruim porque não ganhou a concorrência, porque não preenche todos os requisitos necessários como empresa para ganhar a licitação. E aí temos o direito da empresa questionar, e questiona juridicamente, questiona diante do Tribunal de Contas do Estado, esse trâmite vai seguir, só que o hospital está sendo construído, graças a Deus. E que seja dentro da honestidade, dentro da seriedade, que é assim que tem que ser, com zelo ao dinheiro público, tá? E tem que realmente trazer as informações como é. Não adianta trazer as informações como eu quero ou deixo de querer. As informações têm que ser como é, tá? Se fosse o contrário, eu estava aqui também expondo os fatos. Mas foi o que aconteceu, eu deduzi isso antes de conhecer o processo. Aliás, eu não conheci o processo licitatório, mas a gente entende um pouco, modéstia à parte, como funciona um processo licitatório. E realmente tem empresas que têm condições de fazer a obra e tem empresas que não têm. Aí ele diminui o preço, beleza, mas só diminuir o preço na proposta não garante ganhar a licitação, porque muitas vezes a empresa não tem a estrutura, não tem a expertise, porque a expertise, a especialidade de fazer aquele tipo de obra não preenche outros requisitos, né? Que tem que ter estrutura gigante, empresa para pegar obra gigante. Claro. E muitas vezes tem aventureiro, não sei se é o caso dessa empresa, nem estou falando com ela, estou falando no contexto geral do país. Tem muitos aventureiros, né, dono de empresa, que bota suas propostas até muito mais abaixo do que o valor de concorrência, e aí quando pega a obra a empresa não aguenta fazer, e muitos que pega a obra até no valor correto, sem diminuir preço, e abandona a obra para lá, né? E muitos que ainda pega no valor correto, ainda pede aditivo, ainda o prefeito muitas vezes corre atrás, consegue mais verba, e às vezes abandona a obra para lá, E é essa a grande questão. Não foi uma questão de falta de honestidade, tá? Com o dinheiro público. Foi uma questão técnica de reclamação de uma empresa concorrente que não ganhou a licitação. Então, acho que a gente tem que tratar as coisas com seriedade. E parabéns ao prefeito Elinho Aragão, que deu a cara a tapa, veio esclarecer, veio explicar e está aí fazendo o seu papel nesse sentido. Ele acertou muito em cheio, na minha opinião, por ter vindo explicar de público a situação à população de Santa Cruz do Capibaribe e, claro, região. 6 horas e 57 minutos em Santa Cruz do Capibaribe, Patrulha do Agreste, Rádio Estação. A gente vai para o mundo da polícia, o Roberto
1: Moura?
0: Isso. Oh, ainda tá girando o vídeo da Michelle Bolsonaro, velho, porque o vídeo, a primeira dama lá, do Bolsonaro, botou torando, botou gosto ruim no projeto do Flávio Bolsonaro. Eu já falei isso aqui, né, meu Moura?
1: É. Botou gosto ruim e agora tá colhendo, né? O que ela botou gosto ruim, agora o povo tá descendo pau.
0: É, divide, né? Tem gente descendo pau e tem gente elogiando ela, né? A Damares mesmo tá soltando fogo pra ela, né?
1: Tá.
0: Tá, deu um cheirinho nela, tirou foto com ela e disse que ela tá certa, viu?
1: É.
0: Conhece Damares?
1: Conheço.
0: Já viu falar?
1: Já.
0: Damares é uma senadora.
1: Isso.
0: É bolsonarista raiz. Aliás,
1: já foi ministra,
0: nunca
1: já
0: tinha visto falar na Damares. Quem apresentou ela para o Brasil e o mundo foi o presidente Bolsonaro.
1: Isso.
0: Que chamou ela para ser ministra do Ministério das Mulheres.
1: Já foi ministra dos Direitos Humanos.
0: É, das Mulheres, Direitos Humanos, tudo junto lá.
1: Isso.
0: Então, a ministra Damares, ex-ministra, agora é senadora e ela está aliada com a Michelle. Se a Michelle está botando gosto ruim num projeto do Flávio Bolsonaro, ela está conseguindo tirar alguns aliados dessa fidelidade ao Flávio. Porque uma coisa é fidelidade ao Bolsonaro, outra coisa é fidelidade ao Flávio. Nem sempre o filho representa o pai e nem sempre o pai representa o filho. Em vários aspectos.
1: Claro.
0: Tá? Vários aspectos. E aí é muito mais prejudicial ao projeto do Flávio do que a vida da Michelle, velho.
1: Sim.
0: Minha opinião aqui é essa. É, se você pensa contratar do outro lado do rádio, também respeito. Agora, isso não deveria ser resolvido nos bastidores?
1: Claro. Né?
0: Ó, filho que não escuta pai, neto que não escuta avô e vó, filho que não escuta pai e mãe, neto que não escuta avô e vó, esposa que não escuta marido, marido que não escuta esposa, irmão que não escuta irmão, e por aí vai. É tendencioso a dar errado os projetos, é tendencioso a andar pra trás. E na vida a gente tem que saber abrir mão de algumas coisas pra conquistar outras lá na frente. E quando você entra no mundo da política, o primeiro objetivo, pelo menos é assim que eu vejo política, é a população. O primeiro objetivo é a sua rua, seu bairro, seu município, seu estado e seu país. Porque senão deixa de ser um projeto social e passa a ser um projeto pessoal, de poder individual para cada sujeito, para cada pessoa. Se ele entra na política com sua intenção maior, é seu projeto pessoal, não vai servir muito para a sociedade, não. E outros não servem de nada para a sociedade. E outros, além de não servir à sociedade, levam o que é do povo, através dos esquemas de corrupção. Isso que eu estou falando aqui é com pessoal, políticos corruptos do PT, do PL, do MDB, do PFL, dos partidos que já nem existem mais. Estou falando no contexto geral dos políticos. Quem cabe julgar é a população, é o eleitor, no sentido de políticos, de urna. Se a Michelle, que na minha opinião é por conta de projetos pessoais dela, ela não trouxe nada de problema nesse vídeo dizendo, não, é porque ele não quer fazer esse projeto aqui para as mulheres do Brasil, não é porque ele não quer fazer esse projeto aqui para melhorar a vida do nordestino, não é porque ele não quer fazer esse projeto aqui para melhorar a vida do povo de Minas Gerais. Não foi isso que ela falou no vídeo. Ela faz um
1: coisas pessoais.
0: Pessoais dela. E pra mim, picuinha, viu? Coisa de imundiça mesmo.
1: Dor de cotovelo.
0: Mas tem mundiça que tem dinheiro e tem mundiça que não tem dinheiro.
1: É verdade.
0: No caso da Michelle, é mundiça que tem dinheiro. É
1: com
0: coisa
1: certeza
0: de mundiça.
1: Claro.
0: Né? Aliás, se for puxar a capivara da família de Michelle Bolsonaro, meu amigo, você passa por longe dela, né?
1: Dela, é.
0: Mas, enfim, independente de qualquer coisa, ela é a esposa do Bolsonaro, velho. Foi ela que o Bolsonaro escolheu pra viver, né? Constituir mais, acho que a quinta família, não sei, mas é a esposa dele. E como enteado dela, todos os quatro filhos lá do Bolsonaro tem que respeitar ela, velho. Pode até discordar, mas respeitar. Mas quando vem, solta piada, solta desrespeito com a esposa do cara,
1: aí, pô, velho, é outra coisa.
0: É que é o que ela tá se reclamando. Que é o que ela tá se reclamando. Agora também o velho Bossa, meu tio, viu? Bolsonaro é meu tio, pra quem não sabe. O velho Bossa, meu tio Bossa, em vez de dar um burro na mesa, velho, era pra ele fazer isso nos bastidores. Dizer, ó, chamar a ordem, vem cá. Ô menino, que nunca deixa de ser menino pra o pai, viu? Os filhos.
1: É.
0: Ô garoto, vem cá. Ó, senta aqui, Flávio. O que é que tá acontecendo aqui? Isso. Tá bom. Até aqui você tem razão. Daqui pra cá você não tem razão. Respeite ela, respeite a Michelle. Ela é minha esposa, é a mãe de minha filha. E eu, foi a mulher que eu escolhi pra viver. É quem cuida de mim, é minha companheira. Você, inclusive, já tem sua companheira, já tem seu núcleo familiar. E assim, meu filho, segue a vida. Agora respeite ela. Dona Michelle, vamos lá, só nós dois aqui, só eu e você agora. Senta aqui, Dona Michelle, o que é que tá acontecendo? Isso. Ó, Dona Michelle, a senhora é minha esposa, vou lhe defender até dentro do fogo, frio. Não tenho o que discutir sobre isso. Agora, politicamente, Dona Michelle, daqui pra cá tem que ser com o Flávio. Daqui pra cá tem que ser com o Eduardo, o outro bem bonzinho que tá lá nos Estados Unidos. Daqui pra cá é comigo, viu, Dona Michelle? Aí não é a senhora que vai arrumar entrever com o Flávio, não. Se é um projeto maior, se é um projeto para o país, mesmo que não seja, mas o camarada ia dizer isso.
1: Claro.
0: E se for, que assim seja. Mas falta pulso no Bolsonaro. Aquele Bolsonaro brigão, turrão, parece que só é da porta pra fora.
1: É, eu acho que ele perdeu um pouco o pulso.
0: Faz tempo, nesse, né, velho? Daí, o filho dele dos Estados Unidos mandou ele não sei pra onde, que dá pra caixa prego. Isso é horrível. É briga de imundiça mesmo. A diferença é que é uma imundiça de um ex-presidente, né?
1: É.
0: Se fosse, para as bandas de qualquer outro canto do Brasil, era porque era o povo pobre que não tinha dinheiro, mas está aí mostrando que questão de educação não é questão de conta bancária, não. É questão de ética, de caráter, de criação, né? Mas eu acho que ela prejudicou muito, está prejudicando muito o projeto do Flávio, né? Está prejudicando bastante o projeto do Flávio, que já eles ficam brigando todo dia, 10, 20, 30 vídeos, um contra o outro. O cara que tá lá com
1: o
0: Eduardo Bolsonaro lá nos Estados Unidos, tem um que anda lá com ele, né? Colado lá. Já fez outro vídeo detonando a Michelle. Aí o Flávio fez um vídeo agora, uma declaração, tava em um evento, detonando o cara dos Estados Unidos. O Flávio comprou briga com o cara lá. E olha que o cara tava defendendo o Flávio. Aí o cara já fez outro vídeo rebatendo. Tudo do clã bolsonarista ali, os bolsonaristas lá do alto clero. Alto clero. Clã é a família. Alto clero é a turma que fica perto dele lá, os que tem poder.
1: É.
0: Então tá aí tudo brigando. Espero que o Brasil não precise passar por isso. O Brasil não precisa de briga de Janja com Lula, de Lula com Janja, de Bolsonaro com Michel, de Michel com Flávio. O Brasil não precisa disso. O Brasil tá de saco cheio do Brasil ficar em segundo, terceiro, quarto plano. Né? Seja pelo PT, que seja pelo PL, que seja por qualquer partido ou qualquer político. O Brasil já está de saco cheio. O Brasil não aguenta mais. O que a gente precisa é voltar a ter uma economia decente, digna e merecida para o nosso país. É que o país realmente desenvolva as regiões mais necessitadas que estão no norte do país, Pará, Amazonas, por ali, que nunca passou progresso por ali, com poucas exceções, e o Nordeste, que apesar de nunca ter tido a atenção devida dos governos federais, mas tinha um povo forte, guerreiro, né, batalhador, que foi pra cima. O Nordeste ainda é tão diferente que foi o Nordeste que construiu Brasília, foi o Nordeste que construiu São Paulo, foi o Nordeste que construiu literalmente Rio de Janeiro. Foi a força braçal dos homens, principalmente os homens, mas também das mulheres nordestinas, mas principalmente os homens que viajavam para o sul, centro-sul do país, centro-oeste e oeste do país, para construir lá no braço, na força do braço, esses grandes centros, essas metrópoles. Agora falta realmente um presidente que olhe pelo o país da maneira que merece. Tenho saudade do Fernando Henrique Cardoso. Para mim foi um cara muito decente como presidente.
1: Foi.
0: Não me lembro de nenhum escândalo do Fernando Henrique Cardoso. Foi o cara que para mim fez uma das maiores grandes obras do país, que foi a criação do Plano Real. Porque senão a gente já tava pior do que Venezuela, Cuba e por aí vai. Que é a moeda lá é tão desvalorizada que é no quilo. Né? Que é um quilo de dinheiro, que é 300 mil notas para valer R$5, R$10. Então o Fernando Henrique Cardoso, que inclusive lamentavelmente está com Alzheimer, né? Não lembra mais que foi presidente do país, né? O filho dele declarou isso, que deu, chocou o filho quando ele conversando com o pai lá, nesse assunto ele disse que não lembrava mais que tinha sido presidente do país. Vê o quanto é forte essa situação e quanto serve também para a gente refletir. Não importa o quanto de poder você tem diante de sua função, operando sua função ou através de sua função. Lembre-se que a principal importância nossa é o caráter, tá? É o que a gente constrói, que deixa o principal legado que a gente pode deixar é para os filhos. tá? E a partir daí o legado para a sociedade. Mas se você é uma boa pessoa, dê exemplo para seus filhos, ó, você já é um cara topado, você já é uma mulher topada, tá? O restante é consequência do destino e permissão de Deus, e aí vai. Mas tá aí, dito isso, espero que realmente essa mudiça aí consiga, né, Doca? Só falta Doca lá na Doca Mundiça aqui de São Domingos, ir pra lá e mandar resolver. Parece a briga aí, Mundiça, né, Doca? Ué. É, Doca? Porque só falta Doca jeito, lá pra dar um grito, velho. Já que o meu tio, com velho certeza. Bossa, não dá um grito, tem que ter alguém pra dar um grito lá e mandar todo mundo xispar. Ó, xispa, bora, para com isso. Acabou. Concorda, amor, ou discorda? Claro, fica à vontade, concordo, também, viu, Roberto?
1: Concordo. Com fica certeza. À vontade, velho. Tem que bater na mesa, parar de briga e tá parar de expor situações. Do
0: velho Bossa, velho.
1: Tem que parar de expor situações aí e resolver tudo dentro de casa.
0: E o Bossa tem que
1: dar uns gritos lá.
0: Se posicionar, velho.
1: Claro. Só que não grite muito alto, não, por causa da Polícia
0: Federal. Não, gritar ele pode. Ele não pode romper a tornozeleira, pegar uma pistola, botar no quarto. Ele não pode essas coisas. Mas gritar ainda pode, né? Porque o Alexandre de Moraes botou a ditadura do Xandão. Mas eu gritar, discordo, ele ainda eu discordo pode. De muitas coisas do Alexandre de Moraes, velho. De muitas decisões dele. Mas não é o caso agora. Mas enfim, gritar o Bossa ainda pode.
1: Ainda pode.
0: Gritar, que eu digo, lógico, é chamar a ordem, velho.
1: É, claro.
0: Tem que conversar, chamar a ordem do feito. Porque só prejudica eles mesmo.
1: É,
0: essa é a grande, claro. É a grande verdade. O com Brasil certeza. Não está preocupado com lavagem de roupa de Michel, Flávio, Bolsonaro e quem quer que seja, não. 6 horas, são 7, 7 e 8. Vamos direto, achei no canto do mundo da polícia.
1: Vamos lá. Muito bem, assalto na rua São Paulo ontem, 7 da manhã, já cedo. Cidadão foi assaltado na porta de casa. É, os ladrões ainda tentaram levar o carro dele, porém não conseguiram, não lograram êxito. Levaram o celular do cidadão e ele, né, esteve na delegacia na manhã de ontem, né, e ele disse, né, que ficou com muito medo, muito receio, porque a esposa dele, né, e a filhinha dele estavam dentro de casa e ele ficou com medo dos ladrões, dos bandidos entrarem dentro da casa dele porque elas estavam dormindo. A menina recém-nascida, né? A menina recém-nascida de meses e a esposa pós-gravidez aí de resguardo e ele, né? Saindo de casa já foi abordado pelos elementos, né? Que tentaram levar o carro dele e ainda na maldade, na safadeza, arranharam o carro do rapaz.
0: Isso foi aqui em Santa, né? Cruz do Capibaribe. Aqui em
1: Santa Cruz do Capibaribe, ali lamentável. Na rua São Paulo. Tá bom? Na rua São Paulo ali. Então, alô polícia, pessoal aí, né? Por gentileza, né? Faça aí aquelas rondas.
0: Aumentar vocês as rondas, né, amor?
1: Fazem, com
0: eles
1: certeza.
0: Eles fazem, mas aumentar as rondas. E as vítimas têm que registrar queixa, viu, pessoal? Independente
1: do
0: tamanho do prejuízo, tem que registrar queixa. Olha, ainda em Santa Cruz do Capibaribe, 7 horas 10 minutos, outra mulher gravou áudios desesperados e gira pelas redes sociais aqui de Santa Cruz do Capibaribe, onde o elemento chegou a forçar bastante a porta da residência dela também, para tentar arrombar a porta. Ela chegou a oferecer R$20 ao elemento, dizendo que era o único dinheiro que ela tinha em casa. E ela disse: eu não tenho mais, não arrombe a porta. Começou a gritar, pedindo socorro aos vizinhos. E ele começou a repreender a vítima, dizendo que ela não gritasse, não seria pior para ela. Passou a fazer ameaças e tentando arrombar a porta. Isso foi uma peleja de mais de 10 minutos. Essa mulher passou de terror na porta da residência. Ela pelo lado de dentro, o assaltante, o ladrão, o mau elemento pelo lado de fora. E essa situação é realmente de filme de terror. Essa mulher viveu em Santa Cruz do Capibaribe. Também oriento ela a prestar queixa, tem que prestar queixa, porque às vezes pela queixa é que fica o registro, é o que ajuda a polícia a botar na cadeia esses pilantras, né, que deve procurar criar vergonha na cara, procurar trabalhar de maneira digna e deixar a sociedade em paz. 7 horas, 11 minutos, 7:11 no mundo da polícia.
1: 7:11 no mundo da polícia, eu confirmo. Duas ladras foram pegas na SEACA em Caruaru. De acordo com as informações, isso aconteceu ontem em Caruaru. As mulheres estavam furtando dentro da loja de um comerciante lá na SEACA em Caruaru. Segundo as informações, as duas, bem ardilosas, né, estavam furtando e conseguiram aí furtar R$2.900 só numa lapada. Numa das lapadas elas conseguiram levar R$2.900, as duas. Elas pegavam, faziam um procedimento seguinte: elas pegavam o dinheiro do comerciante, né, e guardavam né? Em vez de colocar no caixa, elas guardavam no outro compartimento.
0: Desviava, né, do caixa.
1: Desviava do caixa.
0: Na boca, né, do
1: na
0: caixa.
1: Na boca do caixa, e desviava do caixa, botava dentro do outro compartimento embaixo.
0: Escondia.
1: Escondia. Aí uma câmera que tava bem em cima, filmando, que elas não estavam vendo, aí pegou elas com a boca na botija.
0: É,
1: aí infelizes. As duas pegaram, foram fazer o quê? Algema nelas e foram pra delegacia. Agora vão tomar café de canequinha e comer galinha babada agora lá em Buíque.
0: 7:12, 7:12 ainda no programa de hoje. Atenção, Roberto Moura, atenção, patrulha. Polícia resiste à patrulha do Agreste, divulga. A informação agora é a seguinte, velho. Ó, a polícia foi acionada e conseguiu prender um elemento por descumprir medidas protetivas aqui no Agreste de Pernambuco, aqui no estado de Pernambuco. O popular de 31 anos foi preso na tarde da última terça-feira no município de Correntes. Se é Agreste ainda ou não? Agreste, Agreste de Pernambuco. Durante uma ação conjunta da Polícia Civil e Polícia Militar, o sujeito foi preso porque estava quebrando medida protetiva. De acordo com a Polícia Civil, o acusado, de nome o Emerson Laurindo da Silva, foi localizado na residência da mãe dele e preso para cumprir um mandado de prisão preventiva expedido pela vara da comarca da cidade de Tamandaré. O detalhe é que as informações dão conta que as investigações apontam que o elemento foi preso pelos crimes de lesão corporal, ameaça, né, e também invasão a domicílio contra a sua ex-companheira. Ele também quebrou a medida protetiva e acaba sendo enquadrado na Lei Maria da Penha. A prisão realizada por policiais da cidade lá de Correntes, né, com o apoio de uma equipe também da delegacia da cidade de Tamandaré. A corporação afirma que o elemento não reagiu à prisão, mas acabou sendo levado para a delegacia, para os providências cabíveis, e de lá encaminhado para o presídio, assim o que compete. Após ser submetido aos exames de corpo de delito, ele permaneceu à disposição da justiça na delegacia para as providências cabíveis. 7:14.
1: 7:14, eu confirmo, incêndio atinge drogaria no centro de Garanhuns durante a madrugada. De acordo com as informações, um incêndio atingiu uma drogaria na madrugada desta quinta-feira na rua Barão de Rio Branco, no centro de Garanhuns, no Agreste Pernambucano. De acordo com o Corpo de Bombeiros Militar de Pernambuco, por meio do 6º Grupamento de Bombeiros, a corporação foi acionada para combater as chamas da drogaria. De acordo com as informações, uma viatura de combate ao incêndio foi acionada e se direcionou até o local, e a equipe conseguiu controlar e extinguir o fogo, e evitando assim que o incêndio se alastrasse para outras áreas do estabelecimento comercial. As chamas atingiram praticamente a drogaria inteira e, apesar dos danos materiais, ninguém ficou ferido. As causas do incêndio ainda não foram informadas e deverão ser apuradas. Na Capital da Moda, 7:16.
0: 7:16, eu confirmo, a operação da polícia investiga fraude de mais de 2 milhões de reais em contratos de festas juninas em Pernambuco. Escute lá, dois servidores da Fundação de Cultura do Recife foram alvos da operação Inútil, denominada desta forma, deflagrada pela Polícia Civil de Pernambuco na manhã desta terça-feira. Eles são investigados por suspeitas de participação em esquema fraudulento de licitações de festividades juninas e contratos de sonorização para as festas deste ano em Pernambuco. Segundo as investigações aqui, os crimes teriam sido cometidos desde 2023-2024. Prejuízo passa de 2.300.000 reais aos cofres públicos. Durante a operação foram cumpridos pelo menos 8 mandados de busca e apreensão em várias cidades, dentre elas Recife, Paulista, Altinho e Caruaru. Foi no ano de 2023, 2024, agora é que está chegando o retorno, né? O retorno, a polícia dando aí o retorno.
1: A resposta.
0: A resposta, a resposta, Moura. Muito bem, obrigado. Agora, é importante dizer que eu escutei um colega dizendo, tá vendo aí esse roubo, mas para o hospital não tem dinheiro, não tem nada a ver verba de hospital com verba de cultura. Não tem nada a ver, vírgula. Quando a verba é carimbada para cultura, ela tem que ir destinada para a cultura. Claro. Agora, eu concordo quando o cara deixa de fazer o hospital. Eu concordo com a crítica. Quando o cara diz assim, ó, deixou de fazer o hospital, um PSF, uma escola, pra botar o dinheiro no São João. Aí,
1: ou no realmente, carnaval.
0: Qualquer festividade. Qualquer
1: festividade.
0: Mas aí eu digo nesse sentido. Mas quando. Não, tem que ter, velho. Tem que ter a cultura, tem que ter as festividades, e tem que ter o hospital, tem que ter o PSF, tem que ter escola, tem que ter o asfalto, tem que ter o calçamento. Quando o cara tá na gestão, ele tem que lembrar que ele tem que gerir tudo isso. Se não, é um feito um dono de casa ou uma dona de casa que vai no supermercado, só compra detergente e sabão Omo e não precisa comprar as outras coisas. Precisa. Ah, mas para lavar os pratos? Só sobre os pratos? Então, além de detergente, para ela comprar para lavar os pratos, ela precisa comprar uma bucha lavar prato.
1: Isso.
0: Um bombril para ir à panela.
1: Claro.
0: Uma esponja de aço, que a gente chama de bombril.
1: Dependendo
0: que é a marca
1: da situação, um polidor para poder dar aquele polimento
0: um polidor, nas panelas. Polidor, humor aí. Bom lavador de panela, humor.
1: Com certeza. Um polidor para poder dar aquele polimento nas
0: panelas. Cariada, a panela cariada, bem limpinha. Isso,
1: para deixar bem limpinha.
0: E tem entendeu? Que ter água também. Então claro, ela tem que economizar na feira, ajustar a feira para sobrar o dinheiro para comprar a água.
1: Isso.
0: Então na gestão municipal é mais ou menos desse jeito. O cara tem que saber conseguir o PSF, tem que saber construir a escola, mas tem que sobrar um pouco ou o suficiente para fazer os festejos de sua cidade.
1: Com certeza.
0: Porque uma coisa complementa a outra. Eu não sou radical, sabe, Moura? Que não tem que, não precisa ter festa. Não, precisa ter festa, sim. Agora, as prioridades, é essa a palavra. Na sua gestão, quais são as prioridades? Já são 7 horas, 18 minutos, no mundo da polícia. Atenção, Roberto Moura, atenção, patrulha.
1: Homem é morto a facadas após desentendimento em Arco Verde. Suspeito é preso em flagrante. O homem de 38 anos de idade foi morto apesar de ser atingido por um único golpe de faca nas costas na noite de terça-feira, dia 30, no município de Arco Verde, no sertão pernambucano. A vítima identificada como sendo Juscelio Vira da Silva se envolveu em um desentendimento com um homem identificado como Antônio Carlos durante a discussão. O suspeito desferiu o único golpe de faca. Esse foi certeiro contra Juscelio, que foi socorrido e encaminhado ao Hospital Regional de Arco Verde. Apesar dos esforços da equipe médica, ele não resistiu aos ferimentos e acabou morrendo horas depois. Após o crime, equipes das polícias civil e militar realizaram diligências e conseguiram localizar o autor, e ele foi preso e confessou o homicídio e foi conduzido à delegacia de plantão, aonde foi autuado em flagrante pelo homicídio. O corpo de Juscelio Vira da Silva foi encaminhado ao Instituto de Medicina Legal IML de Caruaru para os procedimentos periciais e o caso será investigado pela Polícia Civil. Na Capital da Moda, 7h20.
0: 7h20, eu confirmo, um brejo da Madre Deus de luto, né? A gente perdeu um amigo e um músico, um cara muito arretado de bom, que foi o baterista, o músico Backstall, o nome dele é esse mesmo, Backstall Alves. Ele faleceu ontem, quarta-feira, né? E o brejo da Madre Deus lamenta a morte do amigo Backstall, batera, que infelizmente partiu dessa sem combinar, e a gente fica aqui no luto, né? A informação é que nosso querido Backstall, baterista, ele foi encontrado morto em sua residência. Ele estava residindo já em Caruaru há algum tempo, há mais de ano, e ele foi encontrado morto por familiares. Recentemente o Backstall perdeu a mãe dele, de falecimento, poucos meses, e vinha numa batalha, numa luta grande, o que pode ter desencadeado o problema de saúde dele, que chegou ao resultado morte, né? Que foi a questão do infarto. Né? Ou infarte, como queiram, mas o Backstall, ele era um cara fantástico. Cheguei a conhecer ele, né? Apresentei um show em qual ele participava como baterista do Rubiano Catanha, uma live naquela época das lives, que da pandemia, que não podia mais estar
1: Aquelas mais, aglomerações,
0: mais, né? Mais da aglomeração, é verdade. E infelizmente a gente perde esse grande amigo, né, velho? Então, em nome de toda a família Bregense, né, a gente abraça a família do nosso amigo Backstall Batera, como ele era muito chamado, tá? E rendeu homenagem, inclusive, da gestão municipal, quando, pelo falecimento do amigo Backstall Alves, o Backstall Batera, baterista, que ele passou um tempo prestando serviço à Secretaria de Assistência Social do município de Breja Mandeus. Um cara muito tranquilo, gente boa, cara animado pra caramba, um cara boa praça, um cara gente fina, muito, muito gente boa ele. Infelizmente faleceu na última quarta-feira ontem, dia 1º, e a suspeita é que realmente tenha sido infarto. O que é que vai confirmar isso? Os exames, né? Do próprio IML, que precisa passar pelo IML, já que ele foi encontrado pela família, já falecido, lá em uma residência onde ele estava residindo, em Caruaru. E vamos aguardar. O prefeito Roberto Assora, inclusive, fez nota, né, solidarizando com a família e com os amigos, e é mais uma figura boa que parte desse plano para o plano espiritual, e a gente lamenta. O vice-prefeito Rubiano Catanha era um grande amigo do Beck, né, do Backstall. Ele conviviam junto, trabalhavam junto, apresentavam show juntos. Tive a oportunidade, como falei aqui, de apresentar um show do Rubiano Catanha através daquelas lives que fizeram, que a gente fez durante o período de pandemia. O Beck estava lá, eu conheci o Beck, interagi com ele, inclusive, em várias situações no Brejo da Mãe de Deus, durante esse trabalho que ele teve na assistência social também, mas conhecia ele já de bastidores, de músicas, né, de shows, de eventos, e era um grande amigo para o Rubiano Catanha, tá? O vice-prefeito, e é sanfoneiro e músico também de Brejo da Mãe de Deus, ficou e sentiu e está sentindo muito essa situação aí, tá? O Backstall, parte desse plano para o plano espiritual, vai deixar muita saudade. Que Deus receba ele no Reino Celeste, conforte a família e os amigos. Nosso amigo Backstall, baterista, que faleceu ontem na cidade de Caruaru. Lamentável, velho. Lamentável, né? É só o que eu posso dizer. Agora, quando eu digo aqui todos os dias, a gente tá sempre dizendo o seguinte: viva mais, ame mais, seja mais feliz. É porque a gente não sabe a hora de que vai embora, velho. A gente não sabe. Tem gente que vai conseguir passar dos 80, dos 90, dos 100, né, de idade. E tem gente que talvez não passe mais dos 30, dos 18, dos 16. E a gente, quando é mais novo, acha que nunca vai chegar. A gente nunca pensa que vai chegar essa situação com a gente. Mas é caminho. Tá traçado já, velho. A gente só não sabe o dia, mas que vai, vai. Então aproveite cada dia realmente como se fosse o último, no bom sentido. Ame mais. Sorria mais, faça as pessoas próximas de você sorrir. Eu, quando não tô num assunto sério, eu sou um meninão, um cara que gosta de fazer sorrir as pessoas. Roberto é meu companheiro de trabalho aqui, sabe? Dona Isona, esposa dele, sabe? Batô é animado assim, pô. Pensei que o Batô era tão sisudo, tão carrancudo. Quando precisa, eu sou, não tem problema. Mas graças a Deus, a maior parte do meu dia é rindo, é fazendo. Eu fico feliz quando eu consigo fazer as pessoas sorrirem, velho.
1: É desse jeito.
0: Né? Não é à toa que eu trabalhei como animador de eventos, como animador de festa, trabalhei como palhaço profissionalmente falando. E eu gosto de fazer as pessoas sorrirem, mas gosto de sorrir também. Então, claro. Leve essa lição pra você, que a gente nunca vai saber o dia. Então, viva intensamente, no bom sentido, tá, pessoal? Porque a gente, quando diz assim, viva o hoje como se fosse o último dia da vida. Tem gente que entende que é pra fazer estripulia, tudo, né? Pra fazer enfiar o que o não der, enfiar o pé na jaca. Não é isso. Você agora acertou em cheio, Moura. Não é pra enfiar o pé na jaca, não é isso que eu tô dizendo. Vá beber como se fosse o último dia da vida, vá comer como se fosse o último dia da vida. Não é isso que a gente tá dizendo. Não é isso que a gente tá dizendo. O que a gente tá dizendo é o seguinte: seja feliz, tá? Sem se prejudicar, nem se prejudicar ninguém, como se cada dia fosse o último dia, né? Manda um alô pra teu pai. Já mandou um alô pra teu pai essa semana? Já mandou dizer: pai, bem pelo zap, tá distante, pai, te amo. Mandou dizer isso à sua mãe: pai, te amo. Eu não posso mais dizer isso à minha mãe, né? A meu pai hoje eu ainda consigo dizer, mas não sei nem se ele entende. Meu pai hoje tá feito um menino novo em uma cama. Quem acompanha minha rede social vê os plantões que a gente tem com ele lá. E aí? Meu irmão Januário, que já se foi, também não posso mais dizer isso a ele. Quantas oportunidades eu não perdi de dizer isso a eles, né? E já estou me colocando como exemplo, porque eu não quero colocar ninguém como exemplo nessa situação. Mas é lógico que eu queria ter aproveitado muito mais o tempo com minha mãe, que faleceu com 54 anos. Mas eu ia imaginar que minha mãe ia falecer com 54 anos? Né? Nunca. Eu ia adivinhar? Nunca.
1: É.
0: Né? Deveria ter amado muito mais, ter aproveitado muito mais no bom sentido minha mãe aqui quando ela convivia conosco. Então pensa nisso, tá? Isso é no sentido de pais, mães, filhos. Às vezes eu vejo situações de filhos intrigado com o pai, intrigado com a mãe. Eu digo, meu Deus do céu, tá com o coração dessa figura. Faça ele entender que não vale a pena se intrigar de ninguém, menos ainda de pai e mãe. Tem um chulé, velho, na vida, que a melhor coisa é a gente se livrar do chulé. Deixa pra lá.
1: Claro.
0: Certo? Eu também não sou hipócrita, não. Não adianta estar fingindo amizade com ninguém, não. Não é isso que eu tô dizendo, não. Eu tô dizendo que tem pessoas, velho, pai e mãe, principalmente, são sagradas, né, em nossas vidas. São pessoas verdade, sagradas, né? Perdoa, mesmo que você ache que tá certo, mesmo que você esteja certo 100% ou 110% certo, perdoa, deixa de lado. É, não magoa seu pai mais do que a gente já magoou, literalmente, nossa mãe, tá? Reveja também seus filhos. Ame e abraço, que a gente não sabe quando vai embora, não. Seja mais feliz e faça mais feliz as pessoas em volta de você. A gente chama o bloco agora, sem manchete, sem nada, direto a cheiro no canto. E que Deus abençoe a todos nós.

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0: 7:33, 7:33, né? Aí o que é que acontece? 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Um abraço meu amigo Silas Tenório, na escuta conosco, tá lá radinho ligado. Um abraço, Silas Tenório, grande figura. Silas, como é que tá esse seu projeto aí do programa de rádio? Tá na ativa, não tá? Que eu tô trabalhando. É topado, é de graças a Deus, 5:30 da manhã, e esses dias eu fui pra 00:30, 1 da manhã de novo, fazendo relatório de Unicef, fazendo um relatório de Defesa Civil do Estado, Defesa Civil Nacional, atualizando o portal Defesa Civil, fazendo pesquisa de campo também. Estamos na luta lá, graças a Deus, feliz pela oportunidade. Me diga aí, Silas, como é que tá? 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
0: 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Mandar um abraço aí, meu querido Silas Tenório já mandou retorno aqui. Bartô, tô trabalhando muito também, mas tô de volta às 13 horas, 1 da tarde, lá na Rádio Comunidade. Um abraço, Silas, um abraço. É Gustavo, outro lá, o Silas, o da Câmara, que também acessou. Gosto muito dele, gente boa pra caramba. Erivaldo Alves e a turma que participou lá do programa Silas Tenório. Todo dia na comunidade, segunda a sexta, 1 da tarde. Ó, deixa eu mandar um abraço também aqui para meu querido amigo e irmão Rondson, conosco. 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Um abraço, Alan César. 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Finha é a secretária lá da casa do Alan César. Um abraço, querida. Muito bem. Maurício é o rapaz que participa lá do Pro. Irmão Maurício, um abraço pra ele. Mandar um abraço aqui ao Silas Tenório, irmão Maurício, Jairo Gomes. De vez em quando tem também o Erivaldo Alves, todos os amigos lá do programa Silas Tenório. O Silas está escutando agora o Patrulha do Agreste e sempre foi um amigão nosso, sempre foi um ouvinte nosso. Um abraço, Silas, toda a turma aí do programa, tá? Um abraço, Maurício, gente caríssima. 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
1: Isso, a gente vai pro WhatsApp de
0: Vamos
1: hoje.
0: Vamos lá, no zap de hoje, quem tá conosco.
1: Ei, rapaz, as meninas vieram ontem buscar as canecas, o Paulinho também veio.
0: Esse sobrou a caneca aqui que não vieram buscar.
1: É o próximo sorteio,
0: É o próximo sorteio, velho. Essa aí é do próximo sorteio. Você quer dar?
1: Essa é do próximo?
0: O próximo sorteio, já trouxe aí. É, próximo sorteio.
1: Ah, tá, pensei que eu tinha vindo buscar.
0: Quer levar pra você?
1: Poxa. Se quiser me dar.
0: Já é, né, mulher?
1: Vamos lá, cadê a música do Zap Zap?
0: Tá aí, ó.
1: Sim, no retorno.
0: Eita, Pio, quem tá conosco, Roberto Moura. Zé Pinico, lá da Jomar, que tá conosco.
1: Abraço.
0: Bom dia, Bartô. Bom dia também, nossa Gorete, amiga Gorete. Mandar um abraço pra minha amiga Gorete, seu João da Cruz. Estão lá na Paraíba escutando a gente. Obrigado, meus queridos. São de São Domingos, escuta a gente também. Eles são de São Domingos, moraram muitos anos. São Domingos, voltaram para a Paraíba, mas escuta a gente pelo link da emissora. Um abraço.
1: Quem tá mais conosco aí, ô velho?
0: É, Wilson Neves.
1: Abraço,
0: tá ligado com a gente. Bom dia a todos.
1: Bom
0: Valeu,
1: dia,
0: Wilson. A nossa amiga Van, lá de São Domingos, lá da Rua da Lama. Bom dia, Bartô. Bom dia, Roberto. Estou na escuta. Que Deus abençoe vocês sempre. É Van da Rua da Lama. Abraço, Van. Vem chegando aqui também a Suelen, que pegou a caneca dela ontem. Bom dia, Suelen. Peraí. Opa. Se não ligar, não vai, né, meu filho? Vamos lá. Bom dia.
2: Bom dia, Bartô. Bom dia, Roberto.
0: Bom dia.
2: Roberto e Bartô, dá um alô aí pra Compesa, que o senhor tava aqui pro Bela Vista, a gente tá sem água. Eu acho que faz uns 2 ou 3 meses já que não chega água mais.
0: Eita, Piola.
2: Que coisa, não velho. Chega água aqui no Bela Vista. Tenha todos um bom dia, que Deus abençoe o nosso dia.
0: Obrigado, Suelen. Ontem a gente conheceu a Suelen, ela veio isso. também buscar o brinde dela aqui. Obrigado, querida. O Suelen, manda uma foto, a Compesa sempre pede o seguinte: manda uma foto do seu papel de água, quer saber pelo número do contrato, ele localiza realmente

0: o bairro e a rua certinho, tá? Por favor, querida. Obrigado, Sueli. Obrigado a Elizabeth, teve aqui ontem conosco também, recebendo um brinde dela.
1: Elizabeth Pereira.
0: Teve também a nossa amiga Adriana, né? Também veio aqui. E o Paulinho, da Refrigeração. Nosso amigo, irmão Zé Severino da Jomar, que já garantiu mais 3 canecas. A gente vai sortear uma próxima segunda-feira. Domingo tem Jogo do Brasil. Quer mandar? Se não mandou seu pitaco, seu palpite do jogo, pode mandar pra gente. É Brasil e
1: Noruega.
0: E Noruega. A gente vai ganhar da Noruega, viu, velho? Pode ficar
1: com
0: tranquilo.
1: Com certeza.
0: E aí, qual é o seu palpite? Se mais de um acertar, a gente vai, o Roberto Moura, fazer o sorteio na
1: terça-feira.
0: Na terça-feira, entre os que acertarem, tá? Muito bem. Quem tá mais conosco? E o Brasil é Brasil, né, velho? Não
1: Brasil,
0: tem
1: bom,
0: não.
1: Brasil.
0: Brasil a gente vai pra frente. Bom dia pra todos que estão aí conosco, Moura.
1: Isso, bom dia, Bartô, bom dia, Roberto, que Deus abençoe vocês, um abraço. Que Deus abençoe vocês sempre. É a Maria Belmiro que tá ligadinha com a gente.
0: Minha querida Maria Belmiro, um abraço, minha querida, a seu esposo, seu Dedo, um abraço a Maria Helena, que é vizinha lá, a Tazan, a turma da Lili Lingerie, toda a equipe ali de Lingerie, equipe topada, viu, velho? É bom patrão, tem bons empregados, pode ter certeza disso. Que Deus abençoe a todos aí. Quem mais tá conosco, Moura?
1: A Elizabeth Pereira tá ligada com a gente também, bom dia, desejando aí um bom dia pra gente. Obrigado, Elizabeth Pereira. Bom dia pra você, obrigado por estar com a gente. Deixa eu ver aqui, vamos lá. Fala, Zé Rodrigues.
0: Olha ele.
1: Bom dia, fala comigo, bom dia.
0: O argentino da Paraíba.
1: Bartô, bom dia, Roberto. Manda a seleção jogar amanhã. Brasil vai perder.
0: Amanhã não, aí tá desorientado. É domingo,
1: tá vendo?
0: Zé Rodrigues.
1: Eita,
0: por isso que torce pra Argentina, não entendi nem de calendário, vai entender de futebol.
1: Não entendi nem de calendário. Fala, Zé Rodrigues, diga.
2: E minha Argentina amanhã vai ganhar de 3-0. 3 gols de Messi e fora perder. As ameaças dele, viu?
0: As ameaças.
2: A minha campeã.
0: Vai se perder.
1: Meu Deus do céu, olha.
0: A Argentina vai perder. Afinal vai ser França e Brasil. Agora eu vou lhe dizer: no dia que a Argentina perder, no outro dia, o programa é dedicado a Zé Rodrigues. Até música, músico,
1: com certeza.
0: Teixeira já fez, viu?
1: Aham, com certeza.
0: Como tripa com farinha, mas de livre ele de torcer pela Argentina.
1: Tipo farinha, uma
0: xícara de café, uma caneca de café. Quentinha é maravilha. Quem tá mais conosco? Um abraço pra irmã Dona Neide Neves, que Deus abençoe, tá?
1: Abraço.
0: Deixa eu mandar um abraço pra o meu amigo Augusto, lá em Breja Amadeus Sede, irmão do Zé Ivo, toda a turma lá. Irmão da nossa amiga querida Lueli também. Um abraço, Augusto, Deus te abençoe. Cara inteligentíssimo, gente do coração, de primeira qualidade. Ele, nosso amigo Valmir Guimarães, somos amigos em comum. Valmir Guimarães, que é outro cara que eu trago no coração, que Deus abençoe. Quem mais tá conosco aí, ô Moura?
1: É ele, Sinane, vizinho de Suecílio e irmão de Van, de São Domingos, lá na Rua da Lama. Bom dia.
3: Bom dia, Bartô. Bom dia, Roberto. Aqui é Sinano. Tô aqui na do programa, meus amigos.
0: Bom dia, meu querido. Um abraço. Eu escuto o Will Teixeira de manhã, e o Teixeira Belo, eu brecho ele, tá? E Sinane, ele acorda, acho que 3:30 da madrugada pra começar a escutar a rádio. Aí o Will Teixeira lá na outra rádio, ele tem um quadro que diz assim: 6 horas vamos conversar com Deus. Que é uma mensagem cristã que ele coloca lá. E tem esse quadro lá. Aí Sinane se acorda 2:30 da madrugada. Manda o áudio lá pro programa do Hilton Teixeira, diz, pede um forró e diz: 6 horas vamos conversar com Deus. Só que de propósito eu descobri, viu, Sinane? Ele só solta seu áudio depois das 6.
1: Oxê.
0: Ele nunca solta o áudio do Sinane antes das 6. Ele sempre solta depois, que é pra dizer que Sinane perdeu a hora.
1: Tá vendo aí, Sinane?
0: Porque se Sinane manda o áudio e diz: 6 horas vamos conversar com Deus, então ele mandou o áudio antes das 6.
1: Claro, com certeza.
0: E o Hilton Teixeira só solta o áudio do
1: Hilton. Solta depois.
0: Depois das 6. Oxê. E o Teixeira tá farrapando com você, viu, o Sinane? Diga aí, lá que eu descobri o sistema dele. Abraço, Hilton Teixeira, trupe-zup do Agreste, grande figura. Quem mais tá conosco aí, o Moura?
1: A Elizabeth Pereira, acho que mandou aqui o placar,
0: acho
1: mandou
0: que ela
1: um áudio aqui.
0: Ela já tinha mandado.
1: Bom dia, Elizabeth. Mas ela colocou por escrito aqui, ó: Argentina cai fora amanhã, tá vendo, Zé Rodrigues?
0: Glória, bota o áudio dela.
4: Pastor, bom dia. E se for França e Brasil, vai ser 2-2, vai pra prorrogação. E Neymar salva o Brasil.
0: Eita. Aí é pra testar o coração de qualquer um, viu, rapaz?
1: Aí é pra
5: Brasil!
0: Aí você quer matar com o véio antes da hora, porque eu mesmo não vou aguentar, não. Eu já vou estar com 50 na final.
1: Ninguém aguenta, não.
0: Eu vou fazer 50 e 25 nesse mês, então eu já vou estar com mais de 50.
1: Eu já vou estar com 40.
0: 50 é alguns dias. Moura completa 40 dia
1: 8. 40 dia 8, semana que vem.
0: Pitombinha completa, Milton França completa 122. Dia 12 de julho. Completa 112 anos, Hamilton França. E eu completo 50 no dia 25 de julho. Rapaz, o mês de julho é o mês que nasceram os homens mais inteligentes. Bonitos. Olha aí. E os mentirosos também, né, amor? 7h53, ainda tem. Tem muita gente aqui. Abraço pro meu amigo. Opa, minha irmã Penha. Um abraço pra minha querida Penha Martins. Um abraço pro esposo dela, toda a família. Obrigado pela audiência e pela amizade, viu, minha querida? Que Deus abençoe. Mandar um abraço também pra minha amiga querida, a Cícera, que é também proprietária, professora proprietária de um escola lá em São Domingos. Obrigado, Cícera, pela audiência, sempre na escuta. Obrigado, dona Ritinha, lá no Boa Esperança. Obrigado, minha querida dona Ritinha, lá no Boa Esperança. Mandar abraço também, bom dia a toda a turma do Boa Esperança, em frente àquela rua ali. Qual é o nome dessa rua aí? É a rua... rapaz, não é Vertente não, é outro nome aí. Me diga o nome da rua aí da senhora. Tem Vertente, Taquaritinga, tem a rua Caruaru e tem a rua Toritama 1 e 2. Essa primeira aí, atenção, os moradores de Toritama, a da Igreja de Santa Luzia, como é o nome da rua, que é onde dona Ritinha mora. Um abraço a toda a turma aí da rua, em frente à igreja também, de Santa Luzia, lá em Toritama. Quem mais tá conosco, Moura?
1: Isso, final do telefone 3167, bom dia.
5: Aqui é Carlos Vivo de Limoncevo, do bairro Bela Vista, da Santa Cruz. O placar do jogo domingo vai ser 3-0 pro Brasil domingo. 3-0.
0: Muito bem.
5: Do Brasil domingo. 3-0 pro placar.
0: Aí tá certo, valeu. Tá concorrendo.
1: 3-0, já tá concorrendo. 3-0,
0: ele disse, não?
1: É, 3-0.
0: Manda aí no zap aí pra gente.
1: Isso, já tô mandando pra contabilizar aqui já.
0: E você que vai mandando seu placar, tá? Vai fazendo aí a sua torcida, que na segunda-feira a gente vai sortear aqui uma caneca personalizada da Jomac. Olha, a Maria manda o pitaco dela também. Pois não, Maria, bom dia. Como é que vai ser o jogo próximo domingo, Maria? Você sabe me dizer seu placar ou não?
6: 1-1, Bartô, 1-1.
0: Aê, Maria, com a primeira botou 1-1, mas se ela ganha... Agora vê, o placar 1-1 é num jogo normal, né?
1: Normal.
0: O pitaco da gente aqui é só no jogo normal, porque depois vai ter, se for empate, vai ter prorrogação. Mas já não vale mais o pitaco. Tá? Então ela botou 1-1 aí, a Maria já tá valendo aqui, viu, Maria?
1: Isso.
0: O sorteio, tá bom? Quem mais tá pra gente ir finalizando?
1: Não, Zé Rodrigo tá abusando, tá na geladeira. Não,
0: geladeira. Dá geladeira, Zé Rodrigo. Tá na geladeira, geladeira. Ó, Zé Rodrigo e aquele Beto do Doce na geladeira aqui. Beto do Doce só manda joinha, nunca manda áudio pra gente. Só manda áudio pros outros programas. Aqui,
1: rapaz, Beto do Doce mandou um áudio. Mandou um áudio hoje.
0: É o da corrida dele, não?
1: É, ó, Beto do Doce, ó. Vai, escuta.
7: Fazendo nem caminhadinha.
0: Pai, não, pode tirar, pode, já mandou, isso é repetido, pode tirar. Beto Doce, ou você mandou deixa hoje, de preguiça. Não, ele manda hoje, mas é rádio repetido. Ele vai dizer que tá em Jataúba, mas é Rodrigo fazendo caminhada. Mentira, Zé Rodrigo nem faz caminhada, que é preguiçoso. E Beto Doce também só faz caminhada da casa dele pra barraca do Doce. Não. Se quiser gravar áudio novo, o Beto Doce, fale o nome do programa, Patrulha do Agreste, Rádio Estação. Que nos outros ele é um babado com os outros
1: programas. Xeleléu
0: dos outros. A Márcia Arantes, ele passa 3 xeleléu. Horas gravando o áudio. Jota Neto, ele passa mais 3 horas. Não. Ou grava áudio novo pro Patrulha, ou esse aí
1: tá na geladeira. Falando.
0: Geladeira, ele, Zé Rodrigo.
1: Geladeira.
0: Eu já me encabulei com o Beto Doce agora. Vamos embora.
1: Eita, peraí, tem mais um, ó. Tem mais um áudio aqui. Agora o final do telefone 4299.
0: Vamos lá.
1: Bom dia.
8: Bom dia, galera do barulho.
0: Ó ele.
8: 2-0 contra os Vikings. Valeu, negada.
1: Contra os Vikings.
0: Existe aí na história os Vikings, né? Os
1: Vikings.
0: Os guerreiros, né? Que daquela região ali, da Noruega. Faziam as suas guerras. Era os Vikings, pra quem não sabe, é aqueles personagens de Asterisk e Obelisk. Você assistiu o filme, Asterisk?
1: Já assisti,
0: Porque aqueles Vikings são dos bons, né? Os Vikings do coração.
1: São dos bons, coração bom.
0: Abraço, Doca Mundi. Doca, eu vou comprar uma passagem pra você ir pra Brasília. Apaziguar a mundiça lá que tá brigando em Brasília. Abraço. Vamos voltar pro Patrulha. Meu amigo Jairo Mota disse aqui: bom dia, Bartô. Essa empresa tá mais parada do que a que faz as obras do estado. Na verdade, o meu querido Jairo, a empresa começou sobre o Hospital Fernando Aragão, começou a obra logo após a licitação e tá fazendo a terraplanagem. Inclusive, eu estive visitando, viu? Fui visitar lá porque eles estão fazendo terraplanagem, o Jairo. Agora eu vou dizer com propriedade. E a gente foi ver se eles cediam o aterro que eles estão tirando para poder alinhar o terreno. Precisa cavar cavar de um lado, puxar pra outro, puxar pra outro. E eu fui perguntar se eles cediam aquele aterro, porque é uma terra boa, uma terra limpa, sabe, ô Moro? Pra gente usar em uma situação lá em São Domingos, de um aterro com uma terra mais limpa, sem tanta pedra. E eu achei bem interessante lá o aterro deles. Fui solicitar. E as máquinas estão moendo, viu, velho? Estão moendo lá. Convido até o amigo Jairito pra fazer uma visita lá na obra. E vamos torcer pra dar certo, velho. A gente tem que torcer pra isso dar certo. Né? Tem que torcer para o hospital ser construído, ser entregue, funcionar. Minha maior preocupação com esse hospital, lógico, além da obra ser de maneira correta, claro, certa e honesta, sem corrupção nenhuma, é que quando estiver pronta, funcione. Porque só o prédio bonito lá não vai resolver o problema, viu? É isso que a gente tem que se preocupar e começar já a cobrar para ter parceria com o governo do estado, governo federal, para que esse hospital funcione. Tá? Mas a obra tá andando, viu, o meu amigo Jailton? Inclusive, estive lá. Nesse momento é só terraplanagem, Jailton. Não vai botar tijolo e cimento agora, claro, antes de fazer a terraplanagem do terreno, que é gigante, velho. É gigante.
1: Gigantesco. Gigante.
0: Turma tá lá. Ó, vamos voltar para o mundo da polícia, vamos direto, lá, rasteiro direto no canto. Rasteiro no canto. Abraço, Jailton. Jailson, Jonas Mota e Jailton Mota. Um abraço a toda a família. Quem tá mais conosco aí? Agora não. Agora é notícia, direto, rasteiro no canto. No mundo da polícia.
1: Isso, quem tá conosco é bronca das grandes. Isso mesmo. Homicídio é elucidado e 4 suspeitos são presos com arma artesanal. É isso mesmo. E armas. Arma artesanal, isso aconteceu em Ribeirão. É isso mesmo, 3 armas artesanais foram apreendidas. Uma operação conjunta das polícias militar e civil resultou na prisão de 4 suspeitos e na apreensão de uma arma artesanal, de armas artesanais de fogo na última terça-feira, dia 30, no município de Ribeirão, na zona da Mata Sul pernambucana. A ação também levou à elucidação de um homicídio que estava sendo investigado desde o desaparecimento de um homem registrado no dia 25 de junho. De acordo com as informações repassadas pela Polícia Militar, equipes do 10º BPM iniciaram as diligências após receberem denúncias sobre disparos de arma de fogo na região. De acordo com as informações, na região do Engenho Dunga, durante as investigações, um dos suspeitos foi reconhecido por moradores, abordado pelos policiais e acabou confessando a participação no crime. O homem revelou o local aonde o corpo da vítima havia sido ocultado, ou seja, identificando assim os demais envolvidos no homicídio. Informou que o grupo mantinha armas de fogo escondidas. De acordo com as informações, nas buscas, os policiais apreenderam 2 espingardas calibre 32, uma espingarda calibre 28 e uma pistola calibre 9mm e 16 munições calibre 32, 6 munições calibre 28 e 4 munições de calibre 9mm e um carregador de pistola. De acordo com as informações, os 4 suspeitos foram conduzidos juntamente com todo o material ilícito apreendido para a Delegacia de Polícia de Palmares, onde foram adotadas as medidas consideradas cabíveis acerca do fato. O caso segue sob investigação da Polícia Civil.
0: 8 horas em ponto. A gente fecha o Patrulha do Agreste agora e volta amanhã com a nossa bodega de informação. A gente volta amanhã, se Deus quiser.
1: Se Deus
0: com
1: quiser.
0: Muita notícia. Moura, vem aí a nossa querida Alcione
1: Ferreira,
0: música de descontração, prêmios pra você e a companhia agradável da Alcione Ferreira, grande comunicadora. Na sequência vem o Márcio Felipe sobre os bastidores da política, né? E logo mais na sequência vem o Hamilton França com o programa de brega pra ninguém botar defeito. E depois tem a Fernanda Lima, grande Fernandinha Lima, que está sempre aqui no horário conosco, uma das vozes mais bonitas do Rádio Santa Cruzense. Um abraço a toda a equipe. Ô Márcio, eu vou até mandar no PV dele aqui. Eu cobro ele no ar, cobro ele no PV, ele não manda. Eu preciso do nome de toda a equipe, o Márcio, da Rádio Estação, né? Vou botar até no grupo da emissora. Atenção, Márcio, Felipe, eu preciso do nome das outras meninas, das outras mulheres, né? Que estão como comunicador aqui também. Aliás, tá se tornando já se tornou a rádio com mais comunicadoras no Agreste de Pernambuco, viu? Rádio Estação, a voz feminina no ar. Eu acho que já poderia ser o slogan da emissora. Parabéns ao Márcio Lippe pela gestão da emissora, pela oportunidade que está dando às mulheres, novas comunicadoras, principalmente essa turma que está chegando, desbravando o mundo da comunicação, mulheres inteligentíssimas, trabalharam aí, participaram da transmissão do São João, muito, mas muito feliz eu fiquei com a turma que está chegando, num bate-papo descontraído, com uma pegada legal no sentido de transmissão, de bate-papo, de postura, de profissionalismo. Parabéns ao Márcio Lippe, parabéns ao Alan César, que é nosso diretor-presidente, né? Senão, nada disso aconteceria sem a anuência dele, sem o acompanhamento dele, mas tem que destacar aqui também o olhar clínico, né, do Márcio Lippe, esse nosso grande gestor de programação aqui da emissora, nosso diretor-geral. Então, um abraço, Márcio Lippe, estou esperando o nome de todas as comunicadoras que estão conosco, inclusive tem final de semana, tem comunicadora, à noite tem comunicadora, esperando o nome da turma todinha, tá? Um abraço a toda a turma aí da Rádio Estação. Muito bem, a gente volta amanhã. Fique com Deus, até amanhã.
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1: 8:04.
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1: Muito bom dia, meu povo, bom dia Santa Cruz, bom dia toda a região, bom dia minha querida Vila de Poço Fundo, Vila do Pará, a nossa vizinha São Domingos, bom dia Taquaritinga do Norte, Toritama, enfim, em qualquer lugar desse Brasil, a Rádio Estação está com você em todos os momentos, é isso aí, começando mais um dia aqui, quinta-feirona, quinta-feira de TBT, dia 2 de julho de 2026, tá de idade nova? Meus parabéns. Que papai do céu te abençoe, que essa data se repita por muitos e muitos anos aí, que você saiba aproveitar cada nova oportunidade desse ciclo aí que se inicia, que papai do céu te permite viver, tá bom? A partir de agora você vem comigo, Alcione Ferreira, aqui no Estação Manhã, e a gente vai fazer aquela manhã em super alto astral, tá bom? Vamos começar muito bem? Vamos começar com Engenheiros do Havaí, a música 3x4.

0: E quem gostou faz barulho aí.
1: Música boa. Obrigado, Juarez. Prazer estar aqui.
0: Eu que agradeço, meu irmão.
1: Muito sucesso no
0: é
1: seu DVD, meu amigo.
0: É uma honra ter você comigo, cara.
1: Você é diferente do mercado. Tamo
0: você
1: junto.
0: É diferenciado também, cara. Muito obrigado, viu? Pela sua presença. Tamo junto.
1: Satisfação.
0: E misturado.
1: Muito sucesso.
0: Valeu, meu brother. Tamo junto.
1: Tamo junto.

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0: É mais uma do espado.
1: Eita, minha turma, é isso aí, viu? Deus sabe do meu e do seu corre. É isso aí, falando de corre. Vamos lá para nossa enquete de hoje. Vamos para aquele nosso bate-papo de todos os dias. É isso aí, deixa eu falar para você. Ontem a gente tava aqui no programa de Renata, celebrando os resultados aí da cobertura do São João da Moda. E de antemão quero agradecer a cada um de vocês, porque sem dúvida nenhuma vocês são parte muito importante e fundamental para esse sucesso. Mas aí é celebrar conquistas. Agora eu quero saber de você. Seu primeiro emprego, sua primeira conquista do seu dinheirinho ali, de pegar aquele dinheiro e dizer assim, é fruto do meu suor, do meu trabalho, do meu esforço. Vem me contar, eu quero saber de você qual foi o seu primeiro emprego e o que você fez com o seu primeiro salário. Você lembra? Quem foi que te abriu as portas, quem te deu a oportunidade? Eu quero saber de vocês. Vocês me contam e daqui a pouquinho eu conto pra vocês também do meu primeiro emprego. Eu acho que vocês vão gostar de saber. 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E olha só, e a gente já tem por aqui pedidos dos ouvintes, viu? Os nossos queridos ouvintes já chegou por aqui e a gente já vai o quê? Dar voz a vocês, tá bom? Bom dia!
2: Aqui é Carlos Vitor Lima Silva, de Barra Bela Vista, Nossa Santa Cruz.
1: Oi, Carlos, tudo
2: queria
1: bem?
2: Queria escutar qualquer música com o Asma Monteiro.
1: Sim.
2: Pra relembrar o São João.
1: Eita, que
2: queria participar do sorteio que vai ter aí hoje de manhã. Tá na estação, tá tudo bom. Valeu?
1: Valeu, Carlos. É isso aí, viu? O Carlos lembrou muito bem. Tem sorteio, sim. Tem sorteio daquela limpeza dental lá do Centro Médico Santa Saúde. 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Olha, mais ouvinte chegando por aqui, é ele que todas as manhãs vem aqui me desejar um ótimo dia. Bom dia, Sinan.
3: Bom dia, aqui é Sinan de Lagoa de Pedra, tá caindo coxa de retalho.
1: Sim.
3: Conhecer a meu amigo Nado lá em São Domingo e a todo que escuta o seu programa.
1: É isso aí, Sinan, excelente dia pra você e pro seu amigo Naldo, viu? Um beijo grande pra vocês. E vamos juntos, vamos ouvir sim a sua música. E por aqui vem chegando ele, o querido Diego Negão, essa potência. E ele já vem pedindo música animada, música pra cima, que é pra deixar a galera em super alto astral. Ele vem pedindo música com Belmac, desejando um excelente dia. E é desse jeitinho que a gente começa aqui. Vem me contar, tá bom? Não esquece não, através do 81 987 85 5687, você me conta qual foi o seu primeiro emprego e o que você fez com o seu primeiro salário. Agora eu tô curiosa pra saber. Agora vamos de música, recordar o nosso São João, Alcimar Monteiro, Confidências. Eita, música linda, viu? Música.

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0: Bel Max, aqui no som da sua rádio estação. Diga que valeu, valeu, viu? 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E agora a gente vai aqui para o nosso Zap Zap da Alegria. Muitos ouvintes já aqui participando. É, e sobre a nossa enquete de hoje, qual foi o seu primeiro emprego e o que você fez com o seu primeiro salário? Aproveitando que é TBT, vamos lembrar aí de nossas conquistas, não é mesmo? Vamos que vamos, olha só, tem ouvinte chegando aqui. Bom dia, maravilhosa.
1: Bom dia, Alcione. Aqui é Diana, da Rua do Arame.
0: Oi, Diana, tudo bom?
1: Thaís é Vaqueiro, uma vida bonita.
0: Pode deixar, olha, o nome da música é Te Seguro. Zé Vaqueiro escreveu pra mim, mas eu compartilho ela com você, viu? Pode deixar que eu compartilho. Eu me acho, né, minha gente? É porque acho tão lindinha a letra dessa música. É isso aí, na verdade, eu acho que nem foi o Zé Vaqueiro que escreveu, ele canta. Mas enfim, ele canta pra mim. Pronto, pronto. E canta pra vocês. Tá certo assim? Olha o Teteca, ele que vem chegando por aqui, vem pedindo música com banda Magníficos oferecendo pra mim. Ele disse que eu sou a locutora favorita dele de toda Santa Cruz. Ô, Teteca, um cheiro bem grandão pra você, viu, meu querido? Muito obrigado pelo carinho. E aí, por gostar do meu trabalho, do nosso trabalho aqui da Rádio Estação, tá certo? Beijo grande pra você. É, a querida Gabi Araújo, essa maravilhosa, já está por aqui desejando um ótimo dia e tá pedindo música com Juarez. Pode deixar que a gente vai ouvir, tá bom? Inclusive, essa de Juarez, eu escolhi aqui Dom da Vida e ofereço também para o meu papai e minha mamãe que estão lá no Santa Teresa. Um cheiro, meus amores, a bênção e que Deus abençoe vocês, tá bom? Olha, mais ouvintes chegando por aqui. Bom dia.
2: Bom dia, Alcione. Que é Rony da Malhada.
0: Oi, Rony. Tudo bem?
2: Quero ouvir um hoje aí de Magnífico aí.
0: Pronto, vou tocar.
2: E sobre a enquete aí.
0: Me conte.
2: Minha primeira conquista foi uma bicicleta.
0: Olha só.
2: Trabalha tirando linha. 2000.
0: Sim.
2: A semana de quem tirava linha era 15 conto.
0: Eu sei bem o que é isso,
2: em
0: viu?
2: Em 2000, quando eu vim morar aqui em Santa Cruz. A primeira conquista minha foi uma bicicleta. Eu comprei, juntando dinheirinho e comprei de bicicleta. Muito
0: bem. É isso aí, Rony. Olha só, que bom, né? A gente ter o nosso dinheirinho e conquistar nossas coisinhas. Eu acho que quase todo mundo que veio de fora aqui pra Santa Cruz começa aí como encarregado, né? Nos salões, tirando ponta de linha, trazendo a linha pra os costureiros. E eu tô amando essas histórias de vocês. E olha, mais um aqui pra gente ir pras músicas, tá bom? Bom dia!
3: Bom dia, Alcione. Bom dia a todos da Rádio Estação Sati. Gostaria de pedir uma música de Zé Ramalho com Pete. O nome da música é A Nave Interior.
0: Sim.
3: Ofereço a você, a todos os ouvintes que estão na escuta do programa. E sobre o primeiro emprego, a gente, no tempo da gente, sempre começava, era tirando ponta de linha, né? Nos fabricos de confecções. E o primeiro salário, eu lembro, naquele tempo era 5, era 10 reais. A gente se acaba dentro de um supermercado comprar um monte de besta. Na infância da gente, eu me lembro que o primeiro emprego foi com 7, 8 anos de idade. Naquele tempo não tinha essas regras todas de trabalho infantil. Mas eu lembro, com entre 7 e 8 anos de idade, com 5 reais eu corri para um supermercado comprar um monte de besteira. E quem fala é David Costa, da Rua Siqueira Campos, bairro Centro.
0: Muito bem, David. Obrigado, viu, por compartilhar aí a sua história. Deixa só eu te falar. Meu primeiro salário também foi para comprar essas coisas, viu? É, a minha mãe e o meu pai sempre deram o possível e o melhor que eles podiam dar para mim, para minha irmã, dentro das nossas condições. Mas quando eu disse assim, eu ganhei o meu primeiro salário, que foi R$2. Era muito dinheiro, R$2 naquele tempo. Eu corri pro supermercado e comprei um monte de biscoito, biscoito recheado, um monte de coisa. E ainda sobrou algumas moedinhas que eu levei para comprar lanche na escola, porque eu sempre levava o lanche de casa. Inclusive, minha mãe fazia suco de laranja. Minha gente, quando eu ia tomar o suco, tava amargando tanto. Agora era amargando a valer, viu? Era o meu lanche quase sempre, era suco de laranja, biscoito, creme e caco. Mas eu era feliz porque era o que tinha, era o melhor que eles podiam me dar. Aí depois começou o meu pai a trabalhar em outro serviço e começou a ter mais uma condiçãozinha ali de dar um dinheirinho pra gente levar o lanche. Mas o que eu ganhei, o primeiro salário foi R$2. Eu me lembro como se fosse hoje. Eu fui na casa da vizinha e lavei os pratos dela. E ela me deu R$2. Aí depois ela fabricava. Aí eu comecei a embossar as peças e tirar a linha e comecei a ganhar mais um dinheirinho. E assim foi. É desse jeito que aqui o pessoal em Santa Cruz começava. Mas vamos embora? Vamos ouvir Zé Vaqueiro? É, te seguro. Olhe, se você tem alguém que te segura pela mão nos momentos aí da vida, dê valor, tá bom?

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1: 9:01.
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0: Eita, que música, que letra, não é, minha gente? É aí uma verdadeira reflexão pra vida, é isso aí. E falando em vida, pra a gente tá bem na nossa vida, tem que cuidar bem da nossa saúde, não é mesmo? 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E vamos embora, né? Vamos que vamos. Vamos aqui para o nosso WhatsApp, o nosso Zap Zap da Alegria. Eu tô amando saber as histórias de vocês aí. Minha gente, qual foi o seu primeiro emprego? Você lembra o que você comprou aí com o seu primeiro salário? Por pequenininho que fosse, eu tenho certeza que você teve muito orgulho. Se você fez igual a mim, igual o David, que comprou de brebot, como a gente costuma dizer, eu garanto que esses brebotes teve um sabor muito mais gostoso, né? Porque foi ali fruto do seu suor. É isso aí, minha gente. E é tão bom, né? A gente ter a nossa independência financeira. E a gente começava cedo, não é mesmo, Adriana? Bom dia.
1: Bom dia, linda. É a Adriana de São Miguel.
0: Oi, maravilhosa.
1: Eu quero escutar a música de Pablo, Chorando na Chuva.
0: Sim.
1: E meu primeiro salário que eu ganhei, eu dei todo o meu pai, tu acredita? Pra ajudar em casa. O primeiro salário que eu recebi do dia, pai, não tava muito feliz no meu primeiro salário que eu recebi.
0: Que coisa
1: e
0: boa.
1: E eu já costurava, entendeu?
0: Sim.
1: Aprendi a costurar cedo, que minha tia me ensinou. Aí
0: olha
1: o primeiro salário que eu recebi, passei pro meu pai.
0: Parabéns, viu, Adriana? Eu tenho certeza que esse salário que você ganhou a primeira vez e passou pro seu pai, Deus multiplicou em muitos outros salários que hoje você aí conquista seu dinheiro, suas coisinhas. Porque quem abençoa o pai e a mãe, sem dúvida, é muito, mil vezes mais abençoado, viu? Eu tô aqui toda arrepiada, Adriana. Que história! É isso, minha gente. É sobre isso. É sobre essas histórias tão bonitas que vocês nos contam. Olha só, o Eliezer por aqui. Será que o Eliezer tem história pra contar, minha gente? Bom dia!
2: Bom dia, Alcione. Bom dia, Alcione. Eliezer São Miguel. Coloca a música de Calcinha Preta, liga pra mim.
0: Sim.
2: E sobre a enquete, Alcione, meu primeiro salário que eu fiz, não só o primeiro salário, mas todos até hoje, né? No caso, eu só juntava a metade. Eu ganhava 240 na carteira.
0: Sim.
2: E eu dava 120 à minha mãe. Sempre dei a metade do meu salário enquanto eu estivesse em casa. Enquanto eu estava em casa, eu dei a metade.
0: Olha aí,
2: meu
0: tá
2: salário
0: vendo?
2: Em casa. Se eu ganhasse 240, eu dava 120 em casa. E 120, eu guardava 100. E 20 reais eu gastava.
0: Olha, muito
2: no mês
0: bem.
2: Todo, eu era muito amarrado.
0: Era
2: e o que
0: certo.
2: Eu tenho de hoje é fruto minha casa. Ainda é fruto
0: tá
2: desse
0: salário.
2: Tá
0: vendo aí? É isso aí.
2: Valeu.
0: Educação financeira. Muito bem, Eliezer.
2: Assim, não que foi meu primeiro salário, mas vamos dizer que seja meu primeiro dinheiro que eu ganhei
0: sim,
2: lá no sertão. Era
0: justamente
2: menor,
0: isso.
2: Acho que eu tenho 16 anos. Aí eu fui trabalhar mais meus irmãos plantando capim no sítio, na fazenda. Aí eu ganhava, aí nós ganhava 5 reais por dia. Aí eu peguei meu primeiro de 5 reais. Aí
0: ganhava mais que
2: meus
0: eu.
2: Irmãos, todos meus primos, nós fomos para um bar na rua.
0: Sim.
2: Aí meus irmãos gastaram os 5 reais todinho comprando Guaravita e Mata Fome.
0: Eita,
2: eu só
0: mas
2: chorando,
0: é gostoso.
2: Porque eu queria comer, mas queria ajudar em casa com esses 5 reais.
0: Aí meu Deus.
2: Meus irmãos não me deram nem um pedaço de Mata Fome, nem me deram Guaravita.
0: Eita, que os irmãos
2: e eu com esses 5 reais na mão,
0: não,
2: guardado.
0: É
2: pra quê? No pensamento de ajudar em casa, eu chorava. No fim, eles pegaram e gastaram o dinheiro todinho lá no bar, com refrigerante mata fome. E eu peguei meus R$5 na época, um quilo de açúcar era R$5.
0: Sim.
2: Era 50 centavos. Eu peguei meus R$5, comprei 9 quilos de açúcar e fiquei com 50 centavos para comprar bala e chiclete. Então eu levava para a escola todo dia um chiclete e uma bala. Valeu, não chorava, viu?
0: Valeu, Eliezer.
2: No fim, eles gastaram o dinheiro deles todinho e ainda com medo dos meus açúcar que eu comprei, né? Que eu levava para também fazer café e suco.
0: Ô, Eliezer, olha só. Mas deixa eu te contar, eu tenho certeza que Deus te abençoou muito desde esses 9 quilos de açúcar pra cá. Olha, eu jurava que quando você disse que tinha comprado 9 quilos de açúcar, eu disse, quer saber que ele comprou os 50 reais, foi, ou os 50 centavos, foi 5 pacotinhos de kisu, que dá aquele manche por mão. Eita, porque eu digo, ele vai adoçar o quê, minha gente, com tanto açúcar na vida? Mas com certeza é uma história bonita, viu, Eliezer? Valeu mesmo, de verdade. Foi muito bom escutar a sua história. E é isso, minha gente, faz igual aqui ao Eliezer, igual a Adriana. Vem contar a história de vida de vocês. Qual foi o seu primeiro salário e o que você fez, né, com esse dinheiro? Qual foi o seu primeiro emprego e o que você fez com o seu primeiro salário? Lembrando que tá valendo aquela limpeza dental lá no Centro Médico Santa Saúde, viu? Vamos embora, minha gente. Vamos de música. Vem chegando o Pablo, Choro na Chuva. Eita, essa vai pra todos aqueles que disfarçam aí o choro. Mas que chora, né? Todo mundo chora um dia.
3: Que música de arrepiar é essa, hein?

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Eita, o som de Dry Street aqui no som da sua rádio estação. Esse que é pedido musical dos nossos ouvintes, viu? Já a gente vai descobrir quem é que tem esse tão bom gosto. Será, minha gente, que quem pediu essa música tem a quem puxe? Vamos lá! 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

0: bagunçando tudo aqui, minha gente. Eles também contam com um número, agora sim, voltando aqui ao normal. É, acontece, né? Falha minha, é isso aí. Vamos lá, vamos recapitular. 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Agora sim, né? Agora ficou perfeito aí o nosso recado para os nossos queridos ouvintes. Olha, nossas, acontece. Olha só, vamos descobrir quem é que tem assim um bom gosto por as músicas internacionais, músicas da década aí de 80, 90. Bom dia!
1: Eu, Sione, aqui é Wesley Gabriel, do bairro São Miguel, e eu gosto de ouvir a música Sultans of Swing, da banda Dire Straits. Rádio Estação com você, hein? Todos os momentos.
0: Eu conheço essa voz, minha gente. Um beijo, meu amor. Mamãe te ama, tá bom? E admira muito esse seu bom gosto musical. Um cheiro bem grandão no seu coração, viu? Olha só, mais um ouvinte chegando por aqui. Ela que é a flor do meu jardim. Bom dia.
2: Bom dia, Alcione. Bom dia, Rádio Estação. Estou aqui ouvindo, agradecendo a Deus por mais um dia. Minha flor e girassol.
0: Ah,
2: hoje eu quero uma música, né?
0: Sim.
2: Para oferecer a Gabriela e Gustavo, estão aqui comigo.
0: Eita.
2: É o aniversário deles hoje. E eu quero pedir uma música para oferecer eles dois. Eles querem dar Patrulha Canina. Não sei se tem essa música.
0: Eu achei.
2: Mas pode ser Parabéns, qualquer um. Um beijão. Te amo, minha flor. E girassol, Fátima Alcântara.
0: Um beijo, Fátima. E olha, parabéns pra Gabriela e pro Gustavo, que a titia viu quando era bem pequenininhos. Agora já tá aí, ó, uma mocinha, um rapazinho. Muitos inteligentes, por sinais. Olha, beijo grande no coração. Que papai do céu ilumine a vida de vocês aí, tá bom? E a tia achou sim o parabéns da Patrulha Canina. Olha, daqui a pouquinho a titia vai tocar pra vocês, tá certo? Muito obrigado pela participação, Fátima. E parabéns realmente aí pra essas crianças lindas, de bonitas, maravilhosas. Que Deus abençoe a caminhada deles, tá bom?
3: Bom dia, Alcione, todos os ouvintes.
0: Bom dia.
3: Aqui é Sivonei do Bela Vista. Gostaria de ouvir uma música com o Zezo.
0: Sim.
3: E oferecer para minha irmã Sioneide, que está aniversariando.
0: Olha
3: hoje.
0: Só, mais um aniversário.
3: Deus abençoe ela. Bem muita saúde e bem muitos anos de vida. Te quero muito bem, minha irmã.
0: Olha só, parabéns, parabéns para sua irmã, Silvânia, Silvoneide, né? E a Sione, eu já me esqueci, eu vou.
3: Bom dia, Sione, todos os ouvintes, aqui é Silvoneide do Bela Vista. Gostaria de ouvir uma música com o Zezo e oferecer para minha irmã Sioneide, que está aniversário.
0: Agora sim, Sioneide, parabéns pra você, tá bom? Muito obrigado por estar aqui, ó, fazendo a festa juntinho com a gente. Que papai do céu te abençoe. Muita saúde e paz aí na tua caminhada, tá bom, minha linda? Receba os parabéns da sua irmã e de todos nós aqui que fazemos a Rádio Estação. Olha ele chegando por aqui, bom dia.
4: Bom dia, Marrom, danadinha. Aqui é Doca, aqui do São Domingo do Lava Jato, nega. Com o Rei Douglas, eu duvido, para oferecer a minha irmã Nissa, a meu irmão Júnior, ao danado do Rosiel Moura, Romário aí no Rio Verde, o danado do Marca aí, da Caçamba aí do Bandeira.
0: Sim.
4: E esta mudança aqui do Lava Jato, nega. Tem fuxico hoje aí ou não? Me diga alguma coisa aí. Bota pegado, menina.
0: Bota pegado, Doc. Olha só, um cheiro pra você e todos aí, viu? Juntinho com você, toda essa mundiçaiada que mora no meu coração, não paga aluguel. É. E para todo mundo aí também no Bandeira, né? A galera trabalhando e sintonizada aqui na Rádio Estação. Nos dando carona aí nas caçambas. Olha só, que coisa boa. Muito, muito obrigado e um excelente dia, tá bom? Agora, vamos lá Pra Gabriele e Gustavo, vai agora os parabéns da Patrulha Canina. Feliz aniversário, meus amores! Oi.

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0: Eita! É, toda briga de amor é assim. É aquela sofrência pra fazer as pazes, não é mesmo? É desse jeitinho. Primeiro é assim. Aí depois é assim.
1: Que demais!
0: Olha só, minha gente, já são 9h49 aqui na Rádio Estação e a gente tá na sintonia do Estação Manhã com os melhores ouvintes, sem dúvida. Vocês estão vindo aqui me contar e me emocionar com as histórias do primeiro emprego e o que vocês fizeram com o seu primeiro salário. É sobre isso a nossa enquete de hoje. Eu tô amando saber e me identificando bastante, viu? Olha só, a nossa querida amiga Zefinha, ela que vem contar agora a história dela. E eu vou contar alguns relatos meus aqui junto com ela.
2: Bom dia, Alciana. É Zefinha de São Domingos. É tocar a música do Mário Fernandes?
0: Pode deixar, toque sim.
2: Sobre a enquete, o meu primeiro emprego. Eu trabalhei na casa de uma mulher na rua 4, em Santa Cruz.
0: Sim.
2: Em casa de família. Ajuntei para comprar uma televisão que não tinha. Ajuntei e comprei, graças a Deus.
0: Coisa
2: aí, comprei,
0: boa.
2: Eu queria assistir na casa da vizinha, mas... porque não tinha uma, mas graças a Deus eu comprei e hoje, graças a Deus, tem duas. É bom assim eu trabalhar e ter as coisas, né? Obrigado.
0: Sim, Zefinha, olha só, tá vendo como Deus honrou aí o seu trabalho suado? Hoje em dia você tem duas TV, olha só que coisa boa. É muito bom, viu, ouvir esses relatos de vocês. É isso aí. Mandar um cheiro aqui pra Beto do Doce, ele que tá lá na escuta. O Teteca, que disse que o primeiro salário dele, aí ele comprou uma caixinha pra ouvir música, não é, Teteca? Eu sei que foi pra ouvir aqui a Rádio Estação. Acho que a Rádio Estação ainda não existia. Mas, enfim, um cheiro pra você, Teteca. Eu tô amando saber essas coisas de vocês, viu? A querida Alda, que tá pedindo música aqui com Tairone Cigano, vai curtir daqui a pouquinho, desejando um ótimo dia. 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Olha, essa daqui, o relato dela se confunde aqui com o meu, viu? Bom dia!
3: Bom dia, Alciana, eu gostaria de ouvir, tá na cara com a Araqueta, pra oferecer.
0: Sim.
3: Pra você e pra todos os ouvintes. A respeito da enquete de hoje.
0: Me conta.
3: Quando eu arrumei o primeiro emprego, eu era nova. Eu fui em casa de família. Eu tomava conta, eu olhava as crianças para a mulher trabalhar. Mas ela trabalhava em casa, eu ficava olhando. E depois minha mãe colocou um banco de confeito na porta, a gente ficava vendendo. E também ela fazia cocada, fazia dudu. E a gente saía para vender.
0: Olha, Neide, deixa eu lhe dizer, eu também já vendi cocada, viu? Olhando por esse lado aí do trabalho familiar, eu tava falando lá que ganhei os R$2 da vizinha, mas assim, o meu primeiro emprego então foi em casa, porque minha mãe passou alguém tirando foto na rua, nas portas. Antigamente ninguém tinha telefone, nem máquina fotográfica, isso era luxo. Pra tirar um retrato do menino, como se dizia, a gente passava alguém na porta. Aí passou um retratista, tirou a nossa foto, meu e da molecada da vizinhança inteira, viu? Aí depois ele veio entregar essas capas de revista. Pense na boniteza. Agora pense na boniteza que era nós. Aí era caro. Aí o pessoal, não, a gente não vai ficar não. Aí começou um burburinho. Minha gente, quem não ficar, disse que eles vão levar essas fotos e vão sequestrar esses meninos da foto. Agora, pensa no sequestro valioso. Mas para os nossos pais, é claro, né? A gente é a maior riqueza que eles têm. Aí minha mãe disse, não, nós temos que pagar esse retrato e tem que pagar esse retrato. E como é que a gente vai fazer? O que o meu pai ganhava era justamente para colocar comida dentro de casa. Aí o que é que a gente fez? Foi vender cocada. Foi vender cocada na rua, eu e minha prima. E a gente só tinha direito de comer uma cocada quando ela se quebrava. E as cocadas da minha mãe não se quebrava não, viu? Aí eu e minha prima, quando faltava assim umas 3 ou 4 para acabar, a gente ia lá e quebrava. Não era pra gente comer a cocada. Enfim, o nosso salário vinha na cocada que a gente comia. Sim, mas termine sua história.
3: Naquela época, né, podia botar a mãe, o avô, podia botar para as crianças vender. Hoje em dia não, se botar o conselho tá lá, chega perto, né?
0: É.
3: Mas foi desse jeito. E o dinheiro que a gente que pegava, que apurava, ela comprava roupa, ajeitava para fazer as roupas da gente. Na época era para fazer roupa, mandava fazer roupa. E também para ajudar na despesa, né? Para comprar comida. Mas naquela época era uma época, mas é uma época muito boa mesmo. Meu salário, o salário que a gente pegava era para ajudar na alimentação. Beijos, Neide do Cruz Alta.
0: Um beijo, Neide. E como a gente tem orgulho, né, de contar essas histórias. Minha mãe também colocou um carrinho de confeito. Mas eu e minha irmã, nós quebremos o carrinho de confeito da minha mãe. Nós só queríamos comer as coisas mais boas e mais caras, moleque. Aí dava desmantê-lo, a bichinha da minha mãe. Minha mãe só não é dona de uma rede de supermercado, graças a mim e a minha irmã, viu? Mãe, um beijo, eu te amo. Olha essa história aqui, essa me emocionou, viu? Sandra, mulher, porque tu não mandou junto com a mensagem o lenço?
1: Bom dia, Alcione. Sandra Lima, do São Miguel. Alcione, eu queria escutar hoje Matemática com Peninha. Eu amo essa música. Oferecer a todos. E sobre a enquete, Alcione, nunca me esqueço do meu primeiro emprego, né? Não deixou de ser emprego. Eu tinha 9 anos quando meu pai faleceu e tinha uma professora lá encostada em perto de casa. Aí ela vendo, né, a dificuldade que mãe ficou com 3 filhas. Aí ela disse assim, você quer ficar levando meu almoço na escola, mas era longe, Alcione. Era como dar rádio aí no Moda Centro, ou até mais longe. Você quer ficar levando meu almoço na escola e me ajudando durante a semana, ajudando, assim, descascando a verdura. Prato, eu lavava uns pratos, mas eles tinham muito cuidado, né, que eu toda forma é uma criança. Tipo assim, dava ajuda, descascando a verdura, ia no mercado.
0: Eu sei o que é isso.
1: Em troca do bujão, Alcione, e do pão. Eu não pensei 2 vezes, porque eu vi que a gente ficou passando muita dificuldade. Quando meu pai morreu, aí eu não pensei 2 vezes, eu disse que aceito. Aí mãe disse, você quer, Sandra? Eu disse, não é nem querer, mãe. Aí aceitei, aí a gente ganhava o bujão e todo dia pão. Ela dava também carne. Então meu primeiro emprego, eu tenho ele como um emprego, porque era uma responsabilidade.
0: Muito nobre,
1: eu ia
0: para
1: lá,
0: viu?
1: De manhã,
0: muito
1: passava
0: nobre
1: o dia. E estava ali para o que eles precisassem, mandava ir no mercado, entendeu?
0: Sim, sim.
1: E eu nunca tirei isso da memória. Eu ganhava bujão, pão, aí dava eles ajudavam, entendeu? Isso dava uma carne, dava umas frutas, e era uma ajuda muito grande. Entendo. Eu ficava muito feliz. Porque minha irmã era doente, a Adriana, que faleceu, e ela precisava, assim, de fruta, de carne. E é uma coisa que vai ficar sempre na minha memória. E graças a Deus deu tudo certo. Cheiro, Alcione.
0: Um cheiro, Sandra.
1: Sim, aí com o passar do tempo, né, que eu arrumei outro emprego.
0: Sim.
1: Que eu já tinha 13 anos, fui trabalhar numa fábrica de bolo, ajudar. O primeiro salário, nunca me esqueço, fui comprar umas roupas na feira pra mim. E eu sempre comprava pra minhas 2 irmãs. Mas eu tinha muita vontade de comprar. Eu nunca me esqueço, eu comprei uma blusinha. Uma blusinha vermelhinha, que até hoje eu guardo ela.
0: Que lindo!
1: Que, assim, foi, eu sonhava com aquela blusinha, uma blusinha de alcinha. E meu primeiro salarinho foi pra isso. Aí comprei pra mim e pra minhas irmãs. Cheiro.
0: Um cheiro, Sandrioli. Realmente, você me emocionou, viu? É uma história de vida muito bonita. Eu sei que Deus honrou. Ali, o seu salário em busca de ajudar ali a sua mãe. Então, que Deus continue te abençoando. E que história tão bonita. É sobre isso, viu, minha gente? É sobre vocês aqui nos emocionar e contar, assim, as suas histórias de vida. É uma confiança muito grande que vocês têm em mim. E eu fico feliz com isso. Mas vamos de música, né? Pra gente não chorar.

0: Natal. 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

10:08 e a gente segue aqui, viu, com o nosso Estação Manhã e com vocês, os melhores ouvintes. Mandar um beijo aqui pro querido Júlio César, ele que tá pedindo música, tá oferecendo pra todos os ouvintes, tá desejando um ótimo dia.

0: Aqui diz assim: bom dia, Alcione, eu quero ouvir uma música com Charlie Brown Jr. Pra mim, o cabeção, oferecer para todos da família de Tom e do Pastel. Muito bem, olha só. Um beijo, viu? É, aqui é o Alisson. Deus te abençoe, meu amor. Muito obrigado pela sua participação. Vou deixar que eu coloco. Olha só, mais ouvinte chegando. Bom dia.
1: Por que é que eu mando os áudios?
0: Opa.

Muito bem, essa é a Elisete, ela que tá ligadinha aqui no som da Rádio Estação. Ela é a vizinha da Alda, não é mesmo? Um beijo grande pra você, viu, Elisete? Ô, Elisete, me conta qual foi o teu primeiro emprego e o que tu fez com o teu primeiro salário, o teu primeiro dinheirinho, eu quero saber, tá bom? É isso aí, minha gente, vamos embora, vamos de música, vamos com Tairone Cigano. É, pedido dos nossos queridos ouvintes. E ele vem acompanhado de ninguém mais, ninguém menos que a nossa rainha da sofrência, a eterna Marília Mendonça, aqui no som da sua Rádio Estação. Aumenta o som, tá bom?

0: Obrigado, lindona. Obrigado. Deus abençoe.
1: Muito obrigada.
0: Que alegria ter você aqui nesse projeto.
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0: Eita, Charlie Brown Jr., aí o Chorão, ele que era tão polêmico, né, minha gente? Sabia que num dia como hoje, 2 de julho, ele arrumou lá uma encrenca com o vocalista do NX Zero, o Marcelo, e ele deu uma cabeçada na cara do Carva, que deixou ele meio assim... machucado, viu? Machucado. O Charlie Brown Jr., né? O Chorão, ele tinha aí essas polêmicas aí. E por conta de uma propaganda, viu? É isso aí. Eles aceitaram fazer uma propaganda que o NX Zero não tinha aceitado. E lá o Marcelo comentou, né? Falou que, isso não era legal e tal. E citou o Charlie Brown. E o Chorão, com aquela cabeça esquentada que ele tinha, quando chegou no aeroporto, encontrou ele lá e foi lá tirar satisfação. E assim, deu BO, deu tudo no mundo. Mas depois aí o Chorão... eles estavam indo até para um mesmo evento, né? Depois o Chorão se explicou, né, ali da situação, pediu desculpa. Anos depois ele falou que se arrependeu aí dessa atitude impensada. Enfim, o Chorão que era polêmica, mas também era todo esse sucesso. E eu particularmente, ninguém perguntou, mas eu gosto muito aí das músicas do Charlie Brown Jr. E vamos embora, né, minha gente? Vamos continuar aqui nessa emoção. Continuar, porque daqui a pouquinho tem ele, viu? Márcio Felipe. Olha só. A gente tem aqui depoimentos. Eu perguntei e a Elisete veio nos contar, viu? Esses depoimentos emocionantes. Eu tô aqui bem emocionada com a história de vida de cada um de vocês. Diga lá, Elisete.
1: Alcione, meu primeiro emprego foi vir trabalhar na casa de família. Saí do sítio muito nova mesmo. Eu acho que eu tinha 10 anos ou menos e vim trabalhar na casa de família. E meu primeiro salário foi comprar uma roupa. Comprar alguma roupa, porque eu queria uma roupa. Comprado com meu próprio salário.
0: Muito bem, Elisete. Muito obrigado, viu, por compartilhar aí a sua história. Eu também já trabalhei, viu, assim, em casa de família. Eu não cuidava das crianças porque eu não tinha muita experiência aí com crianças, porque minha irmã era 4 anos mais nova que eu. Aí eu não tinha muita, assim, prática de cuidar das crianças, não. A criança que servia de cobaia era só minha irmã mesmo. Mas eu já fiz muito aí o almoço, já varri casa, já lavei prato. Isso não é desmerece ninguém. É muito digno, é muito bonito você ir atrás aí do seu próprio salário, do seu dinheirinho, né? E a gente se torna ali parte da família também, é muito bom. Olha esse outro depoimento aqui.
2: Bom dia, Alcione, aqui é Sueli do Santa Teresa.
0: Oi, Sueli.
2: Sobre a enquete, meu primeiro trabalho eu acho que eu tinha de 11 para 12 anos.
0: Sim.
2: Comecei tirando ponta de linha. Meu primeiro salário, eu acho que uma boa parte foi comprar brebô, que nem diz.
0: Eu também, viu?
2: Mas... depois eu aprendi a costurar, aí sim, comecei a ajudar em casa,
0: um,
2: né?
0: Salário maior.
2: Mas eu acho que o que mais me emocionou hoje em dia foi quando a minha filha começou a trabalhar. E veio toda orgulhosa me dar o primeiro salário dela para ajudar em casa. Aí isso aí foi muito emocionante para mim e para ela, porque ela veio toda orgulhosa com o dinheiro dela para ajudar em casa. Aí isso aí não tem preço.
0: Realmente, Sueli, não tem preço. E é assim, aquela sensação de dever cumprido, né? Eu tô falando aqui, tô ficando toda arrepiada. Porque a gente conseguiu fazer com que os nossos filhos consigam ser assim, de certa forma, independente, né? Eu imagino a sua emoção aí, viu? Muito obrigado por compartilhar essa história tão bonita aqui. Deus abençoe você, sua filha, a família, viu? Muito obrigada.
3: Sobre a enquete e Alcione, o meu primeiro emprego foi ser babá. Fui tomar conta de uma sobrinha minha, para os pais dela trabalhar. Colocava ela para dormir. Eu estudava de manhã, aí à tarde eu ficava com ela. Eu colocava ela para dormir, para ir brincar com os brinquedos dela. Eu nunca tive os brinquedos que ela tinha, aí eu aproveitava enquanto ela dormia. Aí brincava com os brinquedos. E acho que o primeiro salário, eu devo ter culpado besteira, viu, para mim comer. Porque eu fazia assim, favor pro povo da rua, para ir nas vendas comprar coisa, para o troco ficar moedinha, aí eu comprar coisinha, né, para comer.
0: Eita, mas é bom, né? Era bom demais. Olha, a infância da gente, acho que é a melhor parte da nossa vida. E a gente tem aquele anseio por crescer, né? É isso aí, viu? Olha, vamos embora, vamos de música. Vem chegando aqui, Mano Walter. O que houve?

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0: No som da sua rádio estação, esse que já foi pedido musical aqui dos nossos ouvintes. É isso aí, minha gente, 10h47, a gente vai agora para o nosso zap zap. Vamos descobrir quem foi que pediu aí, MC Cabelinho, vamos juntos? Vamos lá, bom dia.
1: Alciona, Kevin, Alciona, tô com a música hoje, Alciona, com o MC Cabelinho, ofereço para todos os ouvintes aí, tenham um bom dia aí. Valeu.
0: Valeu, Vinícius, muito obrigado pela tua participação, tá bom? Excelente dia pra você. Olha ele chegando por aqui, o nosso querido amigo, o Gil. Tava com saudade, viu, Gil? Bom dia.
2: Bom dia, Alcione, aqui é Gil de São Miguel.
0: Tudo bem?
2: Meu primeiro emprego, eu acho que era em São Paulo, meus 8 anos de idade, que eu empacotava as compras dos fregueses no supermercado Carrefour.
0: Que legal.
2: Entendeu? Uhum. Supermercado muito grande, eu era muito molequinho.
0: Sim.
2: Mas tô trabalhando digno, né, Alcione?
0: É isso. Valeu. Aí, Gil. Valeu, é sobre isso, viu? Todo trabalho é digno. Deus diz que tudo que vier às tuas mãos, fazer bem feito, né? Fazer com alegria, porque tudo que merece ser feito, merece ser bem feito. E é como o Gil disse, todo trabalho é digno. É tão bom a gente ter as nossas coisinhas.
2: Toca uma música aí pra mim do Legião Urbana, se der tempo.
0: Pronto, se der tempo eu toco sim, tá bom, Gil? Muito bem, olha ele chegando por aqui. Bom dia, Afonso.
3: Bom dia, Alcione, é Afonso Domingos. Sobre a enquete, o meu primeiro emprego, eu acho que foi na base da agricultura, na
0: trabalhar
3: machado,
0: na roça.
3: Foice, picareto.
0: Uhum.
3: Tinha que trabalhar de dia de noite. Vixe Maria, quando chegava de noite, ficava dormindo na banca, o pessoal ficava zoando da minha cara.
0: Era
3: eu tive
0: peleja.
3: Que decidir. Eu trabalhava.
0: Ou estudava. Realmente, tinha essa realidade.
3: O emprego mais fácil que eu achei foi aqui em Santa Cruz. Trabalhar sentado, na sombra, tirando linha. Oxe, nunca mais que saber da Paraíba. Tô fora. Vai, Corinthians.
0: Vai, Corinthians. Olha só, Afonso, é isso aí, viu? É a realidade de muitas pessoas, né? Muitos dos nossos pais que tiveram aí uma infância muito dura, tinha que realmente escolher entre trabalhar e ajudar a família ali a adquirir o pão e alimentar os muitos, né? Porque geralmente as famílias eram bem grandes, ou estudar. Mas Deus honra, né? Deus honra cada esforço. E a gente se emociona, viu, com as mensagens de vocês. A última participação de hoje pra gente ir pra aquele nosso momento. Bom dia.
4: Bom dia, Alcione. A Silvana do São Cristóvão.
0: Oi, Silvana, tudo bem?
4: Pedir música.

0: mas eu liguei.
1: Sim.
0: Participar do sorteio.
1: Você é maravilhosa.
0: Eu não me lembro mais nenhum, mas eu sei que meu primeiro emprego foi costurando, até hoje é.
1: Uhum.
0: E eu acho que eu devo ter comprado roupa, que sabe que eu gosto de comprar mesmo em perfume, essas coisas de acessório. Só pode ter sido isso.
1: Sem dúvida, viu? Olha, eu lembro que quando eu trabalhei com a minha tia, o primeiro salário que eu peguei, eu comprei uma sandália e comprei roupas também. É, era muito bom ter o seu dinheirinho e poder escolher sua própria roupa, né? Mas enfim, minha gente, é isso que eu acabei de dizer, né? Todo trabalho é digno e tudo que a gente faz merece ser bem feito. Dentro das nossas possibilidades e com o que a gente tem naquele momento. O importante é a gente não se acovardar de ir aí batalhar pela vida, tá bom? Agora vamos para aquele nosso momento, né? Que eu já tô começando a me emocionar aqui.
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1: É isso aí, vamos

0: Olha só, uma limpeza dental acaba de sair aqui para o final do número. É 3996. 3996, quem é você? Vamos descobrir aqui juntos, minha gente. Vamos lá?
1: Bom dia, Alcione. Aqui é Diana da Rua do Arame.
0: Diana da Rua do Arame, minha querida. Você acaba de ganhar uma limpeza dental lá do Centro Médico Santa Saúde. Vai me enviando aí teu nome completo pra eu preparar aí o teu voucher. Aos demais, não fica triste. Amanhã tem mais. Fiquem todos com Deus. Fiquem aí nos seus trabalhos. Que Deus honre cada esforço de cada um, tá bom? Um beijo grande a todos. Segue na sintonia da Rádio Estação, que ainda tem muita coisa pra acontecer aqui nessa tarde que está chegando, tá bom? Excelente dia. Até amanhã, se Deus nos permitir.

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1: Rádio Estação 10:56.
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0: Olá, bom dia. Hoje é quinta-feira. Hoje é dia 2 de julho de 2026. Começando a partir de agora o nosso encontro diário, né? Todos os dias aqui na Rádio Estação, sempre a partir das 11 horas, você confere o programa Política em Pauta, onde a gente aborda, né, a política de Santa Cruz, de toda a nossa região, do estado de Pernambuco. E por que não também a gente fala da política brasileira, política nacional, também a gente aborda sempre aqui no nosso programa. A partir de agora você é convidado especial para mandar sua mensagem, né, para participar, deixar aqui o seu alô, né, o seu abraço, né, e também confirmando aí a sua audiência, né, aqui na Estação 88.9. O WhatsApp para você mandar mensagem para mim agora é o 98785-5687. Repetindo, 98785-5687. Na técnica, o Thiago Manuel, e nós vamos juntos com você até o meio-dia. Mas eu quero aproveitar a abertura do nosso programa e falar de algo muito importante, né? Já existe, né, um planejamento por parte da Prefeitura de Santa Cruz para a consulta pública em relação à elaboração do orçamento 2027. E é muito importante que você que está escutando o programa nesse momento e que tem uma demanda na sua rua, no seu bairro, na sua comunidade, que você possa participar desse orçamento participativo, né, da elaboração da LDO, né, que é a Lei de Diretrizes Orçamentárias do ano de 2027. E a Prefeitura, inclusive, já mandou para mim aqui um informe, ó, trazendo aqui, o pessoal enviou. Né, agradecer aqui o pessoal da prefeitura, até como utilidade pública, né, para você, meu amigo, minha amiga, para você ter uma ideia, né, o intuito nesse momento da prefeitura é preparar, né, para receber a população com sugestões, né, porque o momento de criticar é válido demais, é importante a gente fazer a crítica construtiva, fazer as cobranças

0: são por demais necessárias. E nesse momento, a prefeitura ela está abrindo aqui uma consulta pública para que a população possa apresentar sugestões. E aí você fica pensando, como é que eu faço isso? Olha, tem o meio eletrônico, né, que é através do site da Prefeitura de Santa Cruz, onde vai ter uma consulta pública, onde você vai estar lá dando suas sugestões em relação ao orçamento 2027, e também vai ter uma audiência pública. E na audiência pública você terá vez, você terá voz, você vai ter a oportunidade de se expressar também para fazer sua cobrança lá na audiência pública. E está previsto, né, aqui essa audiência pública, né, que vai acontecer, né? O cidadão vai poder se cadastrar também através do site da prefeitura entre os período de 30 de junho de 2026 até o dia 22 de julho. E a audiência pública vai acontecer no dia 24 de julho, é nesse mês, viu, gente? Dia 24 de julho, às 10 horas da manhã, no auditório do Teatro Municipal, né, que fica na rua José Bernardino Gomes, no centro de Santa Cruz, onde a população vai apresentar ali na audiência pública também suas cobranças, e também a gestão vai apresentar também os resultados e também vai poder acompanhar, né, a demanda da população. Então a gente agradece aqui, né, esse ofício que foi entregue aqui na emissora. A gente está trazendo aqui esse informativo para você. Então, para você, né, que faz suas cobranças, né, faz seus pedidos, né, e que entende demais que tem muitas coisas que são necessárias de acontecer no seu bairro, na sua comunidade, é um momento importante participar da audiência pública, fazer suas cobranças, porque aí a gente, quando cobra, participa, aumenta ainda mais a responsabilidade sobre a gestão. E parabéns também para a gestão, porque faz questão também de abrir o espaço, né, para a população participar desse orçamento de 2027. Hoje o programa tem entrevista, daqui a pouquinho o vereador Caetano Motos vai estar aqui nos estúdios, batendo um papo com a gente, falando também das suas atividades enquanto vereador de Santa Cruz do Capibaribe, e também a gente vai acompanhando aí os desdobramentos da política. Daqui a pouquinho também tem Renata Gondim, que vai atualizar também, trazer informações. Já tem datas das convenções partidárias de João Campos e de Raquel Lira, e daqui a pouquinho a Renata Gondim vai trazer pra gente. Mas a gente atualiza o nosso noticiário nacional, porque agora tem um giro de notícias deixando você por dentro de tudo que está acontecendo no nosso país.
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2: Quinta-feira, 2 de julho de 2026, este é o Giro de Notícias. Eu sou Norberto Notari e você acompanha os destaques do momento. O governo dos Estados Unidos considera a facção Primeiro Comando da Capital, o PCC, como a maior organização criminosa do hemisfério ocidental. A classificação está em um documento publicado nesta quarta pelo Departamento do Tesouro americano. O governo venezuelano confirmou a morte de aproximadamente 2.300 pessoas por conta dos fortes terremotos que atingiram o país na semana passada. O número de pessoas encontradas vivas recuou drasticamente, de 5.380 nos três primeiros dias da tragédia para 4 nesta segunda. Os feridos somam 11 mil. O Vaticano anunciou hoje que padres e membros de um grupo católico dissidente, que ordenou 4 novos bispos desafiando a vontade do Papa Leão XIV, estão excomungados. O grupo, considerado ultraconservador, prosseguiu com as ordenações sem aprovação do pontífice. O presidente da Petrobras, Magda Chambriard, disse ser prematuro baixar o preço da gasolina neste momento, mesmo com a redução internacional do preço do petróleo. De acordo com a executiva, a Petrobras continua acompanhando as cotações internacionais antes de repassar para o consumidor. Na última terça, a companhia anunciou redução de 35 centavos no preço do litro do diesel. Após a suspensão da greve dos rodoviários, pontos e terminais no Rio de Janeiro iniciaram amanhã desta quinta com alta oferta de ônibus e poucas filas. Prefeitura garantiu que 100% da frota de BRT e quase todos os ônibus estariam à disposição da população. Seleção dos Estados Unidos bateu a Bósnia por 2-0 e avançou para as oitavas de final da Copa do Mundo. A equipe norte-americana encara a Bélgica, que venceu de virada o Senegal por 3-2 na prorrogação. Antes, a Inglaterra, que também saiu perdendo, virou o jogo e eliminou o Congo ao vencer por 2-1. O Giro de Notícias é uma produção da Agência Rádio Web. Produção e apresentação, Norberto Notari. Trabalhos técnicos, Mário Melo.
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2: E agora vamos até Recife. A gente conversa agora com a jornalista Renata Gondim, que atualiza também o cenário político estadual e nacional a partir de agora. Bom dia, Renata. Seja bem-vinda mais uma vez ao nosso programa Política em Pauta na manhã desta quinta-feira.
3: Oi, Márcio. Bom dia a você. Bom dia aos ouvintes da Rádio Estação.
2: Ô Renata, ontem você publicou matéria em seu blog, né, trazendo aí uma informação importante em relação à definição das convenções partidárias, né, tanto de João Campos quanto também da governadora Raquel Lira, que está previsto aí para acontecer no final já de julho, início de agosto, não é isso?
3: Isso, Márcio. A gente sabe que o período para as convenções partidárias ele começa no próximo dia 20, né? 20 de julho. Mas é comum que os candidatos deixem para essa última semana do prazo essas convenções. E as primeiras informações que estão sendo apuradas aqui na capital é que essas convenções vão acontecer muito possivelmente no dia 1 e 2 de agosto. O que é que a gente tem aí de informação inicial, tá? É que a equipe de pré-campanha da governadora Raquel Lira reservou o Clube Português para as datas dos dias 1º e 2 de agosto, e que a equipe de João Campos garantiu o Clube Internacional do Recife para o domingo, dia 2. E aqui a gente também tem um fato, Márcio, porque o que é que acontece? Geralmente, o palco mais tradicional dos atos políticos da Frente Popular do Recife sempre foi o Clube Português. Mas dessa vez houve aí uma antecipação da equipe de campanha da governadora Raquel Lira, obrigando aí a Frente Popular a ir para o clube internacional. A gente só não sabe ao certo ainda qual será a data da governadora, se no sábado dia 1 ou se no domingo dia 2, mas o da Frente Popular estaria agendado para o domingo, dia 2. E a gente sabe que são grandes atos, não apenas por se tratar de uma campanha ao governo do estado, mas porque também vem muita gente do interior do estado, por isso que também justifica acontecer aí em um final de semana. Então a gente espera muitas caravanas de todo lugar do estado, prefeitos, vice-prefeitos, parlamentares, vão ser dois grandes atos que a gente sabe que é o início da campanha eleitoral e é quando já começa aí a medir forças, né, Márcio? Quem fez o maior ato, quem reuniu a maior força política, o peso dos discursos, e a gente vai estar acompanhando tudo isso por aqui.
2: Eu me lembro, né, eu acabei acompanhando as 5 convenções partidárias do ano de 2022, da Raquel, do Miguel, do Anderson Ferreira, da Marília Reis, Danilo Cabral, né, foram os candidatos em 2022, e eu me recordo, né, de que a Raquel em 2022 fez a sua convenção no Clube Português, né, Clube Português, não é isso? Clube Português, exatamente. O Anderson Ferreira também no Clube Português e o Danilo Cabral, uma grande convenção. O espaço do Clube Português é bastante amplo, né, parece ser bem espaçoso o espaço, né, ali daquele local para a realização das convenções. A Marília foi lá no Classic Hall, também um espaço grandioso, né, muito bacana também o espaço. Já o Miguel Coelho, ele fez lá no Clube Internacional, e que muita gente não gostou do espaço, muito quente, muito apertado, e para a história da Frente Popular, uma novidade, né, Renata, porque eles historicamente sempre realizaram suas convenções ali no Clube Português, né?
3: Isso, mas a gente sabe que tudo isso pode mudar, né, Márcio? São as primeiras informações, a gente não sabe se essas datas serão mantidas. Agora, o que é que influencia também, Márcio, ficar para o último final de semana? Porque isso também significa mais tempo para essas alianças, para as costuras políticas, porque uma vez feita a convenção, a chapa majoritária ela não muda mais, né? Então, por isso que se estende tanto esse prazo, e aí, diante dessa importância das alianças, das costuras, essa questão de local acaba virando um mero detalhe. E você lembrou bem, em 2022, a gente teve ali um cenário extremamente atípico, né? Hoje a gente, esse ano a gente vai ter uma eleição polarizada entre Raquel Lira e João Campos, mas ali a gente tinha diversos candidatos e candidatos de peso: a Raquel, o Anderson Ferreira, o Miguel Coelho, o Danilo Cabral, né, e a Marília Reis. Eram cinco candidatos. Então, para a gente aqui, a gente teve convenções que, inclusive, não puderam nem acontecer todas no final de semana, né? A gente teve aí também dias de semana. Então, um cenário diferenciado, mas que a gente acredita aí que serão dois grandes atos, até mesmo, como eu acabei de falar, por se tratar de uma campanha polarizada.
2: E a tendência... A tendência é realmente que seja no último final de semana, antes da data limite, que é o dia 5 de agosto. Porém... e eu acho que você vai concordar comigo, não seria uma grande surpresa se todo mundo deixasse para o último minuto, né? Se acontecesse ali entre o dia 4, dia 5, mesmo que seja em um meio de semana, não seria uma surpresa, porque esse processo, né, que vem se arrastando da Federação União Progressistas em Pernambuco, né, deixa a gente com uma pulguinha atrás da orelha, se realmente o cenário será esse, será mantido a governadora Raquel Lira, né, com o PSD, União Progressista e algum outro partido, que nesse caso é o Podemos, o PL, serão esses os partidos ali que a governadora vai ter ali na sua base de apoio. E por outro lado, se realmente o projeto de João será mantido com o PSB, com o PDT, com Republicanos e também com o PT, porque tem muita, muito bastidor, né, que apontam que algumas lideranças, tanto do PT quanto também da União Progressistas, tem vontade de caminhar em caminhos diferentes do que está traçado por hoje. Né? Você vê lideranças do PT, como exemplo o próprio João Paulo, que queria estar com a governadora Raquel Lira, com o PT, né, levando o PT para a governadora. Como tem lideranças que estão na Federação União Progressista que queriam muito, né, que Eduardo da Fonte levasse o partido ali para o palanque de João Campos. Então é um cenário que está indefinido demais. Não dá para cravar nada hoje, né, Renata?
3: Isso, a gente tem movimentações muito intensas, né, nos bastidores políticos. Ontem a gente viu a governadora em um evento pelo interior do estado acenando mais uma vez para o pré-candidato ao Senado, Miguel Coelho. A gente viu também a governadora nomeando aliados ligados ao presidente estadual do PL, o Anderson Ferreira. Tudo isso são movimentações que impactam diretamente aí nessas composições. E a gente tem também o presidente estadual do PP, o Eduardo da Fonte, intensa movimentação, né? Amanhã a gente tem um evento dele grande em Toritama, né, onde ele vai apresentar o projeto Papo que Transforma, um momento de escuta. E ele vem trabalhando essa pré-candidatura dele ao Senado. A gente viu que já foi feita a reunião junto à executiva estadual da federação, que homologou essa candidatura dele, independentemente da movimentação nacional e do impasse, porque o Miguel Coelho também se mantém candidato. Então, o que a gente sabe é que em 30 dias, a única certeza é que em 30 dias estará tudo resolvido. Agora, a partir de uma decisão, toda ação gera uma reação. Quais serão os ônus, quais serão os bônus? A gente só vai poder conversar isso depois das convenções, Márcia.
2: Exatamente. E essa chegada do Eduardo aqui na região, né, vai chamar atenção, claro, porque aqui ele tem dois pré-candidatos a deputado federal, tem um pré-candidato a deputado estadual aqui de Santa Cruz, né, tem o caso Edilson Tavares, né, lá de Toritama, que vai ser o grande anfitrião, junto com o prefeito Sérgio Colli. Expectativa de que os demais prefeitos da região do Agreste estejam presentes, né, lideranças de Caruaru, lideranças da Cidade das Vertentes, Brejo da Madre de Deus, que tem o prefeito Roberto Asfora. Então, é uma expectativa que Eduardo lança, né? Eu acho que é o primeiro ato, grande ato de pré-campanha do Eduardo da Fonte, né, que lança essa plenária, né, Papo que Transforma, e que vai intensificar a sua pré-campanha a partir de então. Se o Miguel Coelho, né, foca suas atenções ao lado da governadora Raquel Lira, o Eduardo da Fonte vai em busca dessas suas lideranças, né, para intensificar essa sua força e conseguir alcançar esse grande objetivo, que é disputar o Senado nesse ano, né, de 2026, Renata.
3: Sim, independentemente do resultado daquela reunião, da última segunda-feira, Márcio, é incontestável a força política do pré-candidato Eduardo da Fonte, né? E aí ele vem demonstrando isso. O que se avalia, né, o que se analisa, é que a gente sabe que o Miguel, ele se apoia no discurso de que quem decide é a Executiva Nacional, quem dá a palavra final é a governadora Raquel Lira, mas a gente sabe também que ele não teve o tempo de articulação, ele não tem o peso da bancada que o Eduardo da Fonte tem. Então, quando a gente coloca na balança a questão de apoios, de manifestações, o Eduardo acaba tendo mais força política nesse processo. E aí, assim, o que a gente vê, na verdade, Márcio, é que os dois estão caminhando, em função de projetos pessoais. E que é muito improvável que alguém vá abrir mão desse projeto para que se chegue a um entendimento. Então, a gente vai ver o quê? Escolha. De quem será essa escolha? Né? E quais serão os ônus dessa escolha? Eu acredito que o caminho vá ser esse, sabe? E é muito possível que no final saiam todos os candidatos e aí vai ser realmente... Eu acho que a briga que a gente viu de candidatos a governador na campanha passada, a gente vai ver no número de senadores nessa campanha de 2026.
2: Em expectativa de ser eleito senador com menos de 30% dos votos válidos, né? Dá para ser eleito. Se aumentar essa quantidade de candidatos, um senador pode ser eleito aí com 23%, 24%, até 25% dos votos aqui no nosso estado de Pernambuco. Mas mudando um pouquinho aqui também a nossa pauta, trazendo uma novidade: pesquisa eleitoral nacional para a presidência da República, pesquisa Atlas Intel, presidente Lula abre aí quase 10 pontos, aí, na margem de erro de 10 pontos de vantagem contra o Flávio Bolsonaro, que em um momento esteve à frente em algumas pesquisas, né, começa a abrir uma certa vantagem o presidente Lula em seu projeto de reeleição contra o Flávio Bolsonaro e os demais candidatos, com a novidade aí o Renan Santos, do partido Missão, que chega à marca aí de quase 8%, né, Renata?
3: Isso, Márcio. A política nacional, ela também vem enfrentando aí um cenário, né, de sucessivos problemas em relação ao Flávio Bolsonaro. Ele enfrentou inicialmente o desgaste referente à questão do financiamento junto ao Daniel Vorcaro do filme do pai, né? Agora a gente vê ele nos holofotes por conta de um desgaste junto à ex-primeira-dama Michelle Bolsonaro, e muito se fala que isso vem refletindo no resultado dessas últimas pesquisas de intenção de voto. Como você falou, a Atlas Intel, ela trouxe essa vantagem, Lula abrindo mais de 10 pontos percentuais em um dos cenários. No cenário contra Michele Bolsonaro, essa vantagem de Lula superaria 27 pontos percentuais. Essa pesquisa também trouxe simulação em substituição de Lula pelo nome do ex-ministro Fernando Haddad e também, em algum momento, pelo vice-presidente Geraldo Alckmin. E todos esses cenários, Márcio, gera aí esse desgaste, mostra o desgaste do Flávio Bolsonaro. Inclusive, a gente tem uma notícia de hoje, né, uma entrevista que o presidente nacional do PL, o Valdemar Costa Neto, concedeu à Rádio Gaúcha, dizendo que Michele Bolsonaro não quer participar da campanha do Flávio Bolsonaro. Ou seja, mais um episódio hoje, né, que coloca aí lenha nessa fogueira. Inclusive, ele chegou a dizer que talvez a Michele não dispute sequer a vaga ao Senado. Ele foi muito direto quando ele disse que sentia que ela não queria participar, né? Mas ainda assim ele chegou a dizer que a situação entre Michele e Flávio está resolvida. A gente tem aí uma briga familiar, um desgaste, que acaba também acarretando, Márcio, como você pontuou aí, acaba beneficiando outros candidatos nessa corrida presidencial, né? E no momento em que há fragmentação desse campo de oposição a Lula, é natural que o atual presidente consiga aí respirar nessa disputa à reeleição. Cenário que até pouco tempo atrás não era tão favorável. E isso, claro, acaba impactando também nas disputas estaduais, porque se ele não se sentir tão pressionado como antes, ele pode se posicionar também nos estados.
2: Ô Renata, nos estados. E o que chama a atenção? O que é que passa nesse momento né? Eu acho que todo mundo gostaria de saber, na cabeça do ex-presidente Jair Bolsonaro, que ele vive um impasse com a esposa, né, que é quem está com ele todos os dias, e com o seu filho, que é o candidato que ele escolheu, né? Eu acho que existe um grande conflito interno, né, que nós não temos acesso, né? O Bolsonaro acaba, né, por estar em regime domiciliar, não concede entrevistas, né, não está aparecendo na mídia, mas é um problema complicadíssimo, porque está em uma pré-campanha onde a mulher, né, nesse caso, do principal fiador da candidatura do filho, acaba trazendo declarações que acabam implodindo, né, a força do bolsonarismo, né? E acaba sendo ali um grande cavalo de Troia no final das contas, né, Renata?
3: É, a gente sabe que os impasses no âmbito ali familiar sempre ocorreram, né? E que nunca houve essa união, sobretudo da Michelle Bolsonaro com os filhos. Só que no momento em que se existe um projeto maior, que é o projeto presidencial, eu acho que a expectativa, até mesmo do próprio PL, né, do partido, era que se houvesse um entendimento em nome desse projeto, sobretudo num momento tão delicado para o ex-presidente Jair Bolsonaro. E a gente vê que esse embate, ele não consegue ganhar contornos, né, soluções, nem mesmo dentro de casa. Então, a expectativa, sobretudo da base de apoio do presidente Lula, é que a direita se auto-mine, né, como o pessoal diz, ela se auto-imploda. Mas a gente vê aí também, em contrapartida, outros nomes ganhando força. E aí, além da briga interna, existe também aquela briga de quem vai ocupar o espaço do bolsonarismo. Porque fatos como esse enfraquecem, né? Enfraquecem o grupo.
2: Exatamente.
3: Não o movimento em si.
2: Exatamente. Ô Renata, e essa declaração do Valdemar, né, em relação a Michelle não ser mais candidata ao Senado, de que não quer participar da campanha, né, acaba confirmando até o que você está falando aí, né? Não existe, né, um consenso, né, pelo menos uma unidade em torno da família. E quando a família não ajuda, né, complica bastante.
3: Isso, a gente já teve a atitude dela de deixar a presidência do PL Mulher. Na ocasião, ela chegou inclusive a cogitar se desfiliar, né, do partido. Isso, a desfiliação em si, já representaria a desistência, né, ao Senado. E a gente sabe que é um movimento que muito fala, mas esse movimento é para ela ganhar força. Muito se questiona, mas o que a gente está vendo é que realmente ela chegou a dizer que iria fazer isso para que pudesse cuidar do marido, né? Ela vem muito com a retórica de cuidar do ex-presidente Jair Bolsonaro e ter essa movimentação. Mas, assim, eu acho que é uma questão que deve ser definida também nos próximos dias, até porque quais seriam os mandatos que o bolsonarismo iria garantir se não partir da própria Michelle, Márcio?
2: Exatamente. A própria Michelle, como pelo menos estava pré-candidata ao Senado pelo Distrito Federal, era uma pessoa que poderia chegar, né? Tem uma força lá, né, na capital federal, teria uma condição, né, a possibilidade de vitória, né, a gente pode dizer isso. O Eduardo Bolsonaro, que era deputado federal, está morando nos Estados Unidos, vai continuar sem mandato. O Flávio Bolsonaro, que se vier a perder, pode ficar sem mandato? Não, acho que ele ainda fica 4 anos como senador, porque parece que o mandato dele ainda está na metade, né? Mas acaba enfraquecendo a força, né? Porque o Carlos parece que vai disputar lá em Santa Catarina. É uma incógnita também, a gente não sabe como é que vai ser o resultado do Carlos nessa eleição. Então o bolsonarismo para essa eleição, né, é um teste de fogo para a permanência desse nome, né, o bolsonarismo, até nas próximas eleições.
3: É um teste de fogo e um teste de ego, Márcio, porque os filhos do ex-presidente Jair Bolsonaro não enxergam a vitória da Michelle Bolsonaro como uma vitória do grupo, né? Justamente por haver essa briga familiar. E muitas vezes aí o que está acontecendo? As divergências pessoais estão se sobressaindo ao projeto político. E aí é quando muito se questiona. Quando a gente fala do bolsonarismo, a gente fala sobre um projeto político, a gente fala sobre um projeto familiar. E aí é essa narrativa que é trabalhada pela oposição e que enfraquece a direita, a atual concepção da direita, né? Márcio, mudando um pouco de assunto, mas aí quando a gente falou no Senado, eu queria trazer para vocês uma informação muito importante, que foi a aprovação do projeto de lei 727/2026 no Senado Federal, uma conquista importante que ainda precisa ser sancionada pelo presidente Lula, que foi a aprovação do direito de mulheres usarem spray de pimenta para defesa pessoal. Né, a gente fala muito aí sobre o aumento do feminicídio, da violência contra a mulher, o próprio governo federal, os próprios governos estaduais trabalhando políticas, né, de fortalecimento, de combate a esse tipo de violência, e essa medida aprovada, ela prevê uma autorização automática para que todas as mulheres maiores de 18 anos ou a partir dos 16, desde que com consentimento dos responsáveis, elas possam portar o chamado spray de pimenta, né? E aí esse projeto vai seguir aí para a presidência da República para ser sancionado. Mais uma medida aí de proteção às mulheres, muito utilizada aí em caso de ataques.
2: Ok, Renata, nós queremos agradecer pela sua participação, né? E inclusive durante o dia, mais atualizações no seu blog, o blog da Renata Oficial, lá no Instagram. Aproveita aí, Renata, para as pessoas, né? Deixa um recado aí para as pessoas acompanhar seu trabalho. Muita gente está conhecendo a Renata Gondim a partir de agora, vale a pena conferir aí. Além de informações, tem análise lá, você sempre publica, né, alguns pensamentos, né, algumas ideias que você tem em relação à política. Acho que é importante aí as pessoas também acompanhar, né, Renata?
3: Isso, Márcio. O blog da Renata, ele tem 4 anos, eu tenho aí pouco mais de 20 anos na cobertura política do estado de Pernambuco, trago as principais notícias do dia, mas o nosso diferencial, eu sempre falo, que é a leitura e análise do movimento dessas informações, né, porque a política, ela é mais forte, eu costumo dizer, nas entrelinhas. A gente tem que saber o que é que aquela notícia significa, o que é que aquela decisão vai acarretar mais na frente. Então, eu gosto muito de conversar sobre políticas, de destrinchar essas informações, até porque a política move a vida da gente, né, a política define o preço da feira, o preço da gasolina, o preço do imóvel, e é muito importante que a gente entenda que tudo parte da política. Então, quebrar um pouco aquele preconceito, o conceito antecipado de que política é ruim, que política é chato, e saber que quem move a política não são os agentes políticos, somos nós, o povo, a população, que precisa que quanto mais consciência tiver sobre política, mais vai saber exigir os seus direitos para aqueles que foram eleitos para trabalhar por nós. Né, eles não estão fazendo favor para a gente, eles estão trabalhando por nós. Então, essa é a minha missão, Márcio, a gente conversar, tornar a política um assunto leve. Então, você que está me ouvindo, pode me acompanhar diariamente, e já peço aí que vocês me sigam lá no Instagram, no @ blog da Renata Oficial. E agradeço mais uma vez o teu convite e a participação na Rádio Estação, que também faz um trabalho muito importante, trazendo aí as principais notícias de Pernambuco e no Política em Pauta, de toda essa movimentação, sobretudo para a região, que é uma região muito forte e muito importante para o estado de Pernambuco.
2: Valeu, Renata, um abraço para você, uma boa quinta-feira e até a próxima.
3: Até, Márcio, muito obrigada.
2: É isso aí, conversamos com a Renata Gondim, participando aqui com a gente. Acabo de receber aqui uma triste informação: o cantor Neto Araújo, né, o cantor de forró, Neto Araújo, ele que inclusive, né, já foi vocalista da banda Cavaleiros do Forró, atualmente estava cantando na banda Colo de Menina, acabou sendo encontrado morto em sua residência, né? A causa da morte ainda não foi oficialmente confirmada pelas autoridades e ainda seguem aí atualizações em relação a essa notícia. O cantor Neto Araújo, né? E acabou aqui acredito que está viralizando já essa informação nas redes sociais. Muita gente, né, que acompanhava, né, o Neto Araújo, né, vai ficar bastante triste, vai ficar chateado, né, lamentar, notícia triste, a gente acaba trazendo também aqui no nosso programa. 11:35, intervalo rápido, na volta, entrevista com o vereador de Santa Cruz, Caetano Motos, é do PL, viu, é do PL, mas faz parte também da base de apoio do prefeito Elinho Aragão. Voltamos já.
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2: A gente conversa a partir de agora com o vereador Caetano Motos, né? Pode dizer Caetano Motos, né? Ele também tem seu comércio aí. Quem quiser comprar uma moto, vai lá falar com o Caetano, que ele divide, né, em 72 prestações. O 48 é em outros lugares. E lá em Caetano é 72 prestações, né, com juros. Podemos dizer isso. Bom dia, Caetano. Seja bem-vindo, querido.
10: Bom dia a todos os ouvintes, né, que nos acompanham. Bom dia, Márcio Felipe. É Tiago, né? É Tiaguinho ou
2: Tiago? Tiago Manuel.
10: Manuel, Tiago Manuel. Hugo, aqui que tá Hugo. Também no estudo, é Dadinha, né?
2: E, cuidadinha. Gostei do nome.
10: Dadinho.
2: É Dadinha ou Dadinho?
10: É Dadinho.
2: Dadinho. Entendi.
10: Então, aqui, vamos falar sobre política, né? Vamos
2: falar de coisa boa, né?
10: Coisas boas, né? Eu acho que eu vou entrar logo aqui, logo uma pauta, questão da prestação de conta desse primeiro semestre, né, de 2026, na Câmara.
2: Antes de você começar a apresentar, eu queria que você falasse um pouquinho, né, sobre tua avaliação desses primeiros meses, né? Primeiros 6 meses que passaram, a Câmara está em recesso nesse momento. E o que é que dá para você falar? Aí você pode até trazer, né, como informação, como o grande projeto, porque você é um vereador conhecido por milhares de requerimentos aí. Eu acho que desde quando você assumiu a suplência lá atrás, 2017, lá atrás, quando você foi vereador, você tem muitos requerimentos. Acho que a maioria das ruas de Santa Cruz tem seu requerimento ali assinado, carimbado. Mas para você, qual foi o seu grande requerimento que foi atendido pelo prefeito e também projetos também que você apresentou e teve aí também a sanção e o prefeito hoje está cumprindo essas leis que vocês conseguiram aprovar?
10: É verdade, assim, a gente tem um número imenso de requerimento na Câmara, né? A gente sempre vem trabalhando junto também com a minha bancada de assessor também, que é muito importante, também com a população, que a gente sozinho não chega a lugar nenhum, sempre a gente tem a nossa equipe, e também a gente sempre vem solicitando os pedidos, que seja por ofício, por requerimento, projeto de lei também que a gente tem destinado na casa, e a gente vem fazendo esse trabalho, assim, tem vários requerimentos aí que foram atendidos, coisas boas que vem para Santa Cruz de Capibaribe, isso é muito importante, até justamente eu estava olhando aqui uma pauta de rua que foi asfaltada, já que teve um requerimento meu aí também, que já foi atendido pelo prefeito Elinho. Isso é muito importante, porque assim a gente se dedica cada vez mais pelo desenvolvimento de Santa Cruz de Capibaribe, pelo trabalho, que a gente possa trazer mais qualidade de vida para os 16 bairros de Santa Cruz de Capibaribe, também os dois distritos da zona rural, em nome da nossa querida Vila do Poço Fundo, e quando assim a gente destina requerimento, é para os bairros todos e também para a zona rural, Márcio Felipe.
2: Para você, quando você faz o levantamento, né, que você tem lembrança aí, um grande requerimento aí que você colocou, é um pedido, o prefeito atendeu, que você pode destacar entre todos.
10: Começa logo pela zona rural, foi lá em Poço Fundo, aquela via express que tá lá, né, que é ali, que liga do Clube de Nina a aquele posto que tem ali na segunda entrada de Poço Fundo, uma grande importância, que aquilo ali foi muito cobrado pela população, pelos moradores.
2: É pavimentação ou asfalto?
10: Asfalto.
2: Foi asfaltado ali. Ali é um requerimento que você solicitou.
10: É requerimento do vereador Caetano Motos. E também ali também teve também uma rua que foi também muito cobrada, também que era na lama, na poeira. A Rua da Creche, que está finalizando, ainda tem um serviço lá para concluir, uns 110 metros. Eu fui lá ontem verificar essa questão também. Já cobrei da empresa para que acelerasse mais também aquilo ali, porque aquela rua necessita. E tem uma creche onde pai e mãe vai levar seus filhos. E ali é bem movimentado para que agilizasse o mais rápido possível para fazer a entrega ali daquela pavimentação. Uma grande importância. Justamente também quando a gente fala de lá, a rua vizinha também. A rua vizinha tinha saneamento para ser feito, foi 300 metros. A máquina foi lá, cavou a vala lá para colocar as manilhas, já está tudo lá, só que deu pedra, entendeu? Deu uns 5 pontos de pedra lá. Aí teve que solicitar um compensador, justamente eu e a subprefeita Licinha, quero mandar um forte abraço que está na escuta, solicitou, o compensador já chegou lá ontem, a partir de hoje já ia começar a perfurar as pedras para que possa iniciar aquele trabalho, também porque para tampar aquela vala logo mais rápido possível, para dar mais qualidade de vida àquelas pessoas, que fica aberto para que seja tampado, e a gente está sempre nisso aí, nessa base, buscando melhoria para que leve para a zona rural e aqui para Santa Cruz de Capibaribe também.
2: Você concentra suas atenções muito ainda voltado para a zona rural, Poço Fundo, né, essa região aqui da Vila do Pará, é como se fosse um espaço do seu mandato que você dedica até mais, um pouco mais das suas ações, ou não? Você acha que equivale, né, a questão da cidade, a questão também da zona rural?
10: Com certeza vale a cidade, também vale a zona rural, porque assim, a gente também tem que lembrar da zona rural, entendeu? Que a zona rural, ela precisa de representante que chegue lá e agora chegue com coisa para mostrar e fazer. A ver que tem muitas pessoas que às vezes só vai lá prometer e não cumpre, entendeu? E eu sempre gostei de chegar mostrando aqui, ó. Teve a prova que é com requerimento. O prefeito Elinho disse, olha, eu vou calçar essa rua da creche também no seu nome. Se o requerimento é seu, vamos dar uma força também. O investimento para a zona rural, justamente quando fala do Pará também, ele fez um grande investimento na escola lá do Pará também, uma grande escola que está sendo concluída. Isso é muito importante, justamente a praça que foi feita no Pará. E a gente sempre vem trabalhando entre a zona rural, mas também a cidade, que é o foco também da gente também. A cidade, que a gente também tem demanda aqui na cidade, que seja de requerimento, a gente tem projeto de lei, ofício, e a gente vem sempre vendo isso aí. Assim, é o meu trabalho do vereador é fazer isso, entendeu? Mostrar resultado, porque hoje eu vejo uma política, mas assim, o eleitorado, ele observa muito o candidato.

0: qual é a maior necessidade que as pessoas lhe pedem, lhe cobram, né? Que você entende aí que hoje Santa Cruz precisa melhorar, né? O ponto de melhoramento para a cidade e que você também está levando para o prefeito.
1: Olha, a gente sempre aqui solicita muito os pedidos da população, questão que a gente... A gestão do governo Elinho tem pavimentado muita rua, asfaltado também muita rua, tem entregado também bastante obra aí, né? Justamente já deu início também uma grande obra da maior que vai ser aqui em Santa Cruz Caparibe, o hospital Fernando Aragão. Isso é muito importante aqui para Santa Cruz Caparibe, uma área de saúde que a gente vê. Cidade pequena aí, aqui, tipo, não é dizer que não mereça ter hospital, foi uma cidade que nem Monteiro, Sumé, tem um hospital de porta, e Santa Cruz merece ter um hospital aqui. Então é um grande empenho, uma grande obra que vai ficar na história de Santa Cruz Caparibe. Justamente pessoas que se deslocam muito para Paraíba, que seja para Campina, aqui para Pernambuco também, Vitória, Recife, Garanhuns, e aqui a gente tem esse hospital aqui que atende as pessoas daqui de Santa Cruz Caparibe, também como vai ser um hospital também regional, vai atender também a região daqui de, que seja de Taquaritinga, Jataúba, Brejo, e qualquer município, Toritama, entendeu? Isso vai ser um grande suporte, vai ser uma da maior obra que vai ter aqui em Santa Cruz Caparibe, vai ser essa.
0: Em relação à infraestrutura, quando você está lá no seu negócio, no seu comércio, ou está no seu gabinete mesmo, a gente sabe que a saúde é o principal, né? A saúde está sempre à frente. Mas você acha que Santa Cruz está precisando de mais pavimentações, está precisando de mais asfalto? O que, que as pessoas estão levando? E que você entende hoje que é uma necessidade. Até porque, Caetano, a cidade não vai estar pronta. Dificilmente alguém vai conseguir concluir tudo o que falta em Santa Cruz. Alguém vai sempre tentar deixar ali o seu legado, o seu espaço, assim como foi Edson, assim como foi Zé Augusto, foi Fábio Aragão e está sendo Elinho. Mas hoje, quando você recebe essas cobranças em relação à infraestrutura até da própria cidade, falta d'água, mais saneamento, que você entende que está à frente, até nos pedidos das pessoas para você?
1: Olha, assim, a questão aqui da nossa cidade, a gente tem um polo de confecção, uma cidade que ela vem crescendo. A cidade ela não vai estar 100% porque ela vem crescendo, vai aparecendo serviço para fazer, vai aparecendo mais pavimentações, a vez saneamento. Mas assim, a gente sempre tem um grupo, um time que sempre vai pegando essas demandas e vai fazendo, entendeu? Porque assim, a gente, Santa Cruz teve na questão de loteamento, que ficou aí, hoje o loteamento para finalizar, que seja venda de casa, que seja da Caixa, tem que entregar rua calçada, com saneamento. Mas antigamente, lá um tempo atrás, não fazia isso, vendia as casas e ficava na terra, não fazia saneamento, não é questão de água. E hoje tem esse trabalho, esse maior cuidado para que a cidade venha desenvolvendo, mas ela venha tendo esse conjunto, que a rua seja pavimentada, que tenha um bom saneamento, que chegue água, entendeu? E a população, assim, sempre a gente vê aí quando vai começar, quando começa aquela a via expressa ali, que vai ligar da Palestina, né, que vai sair ali pelo Necaragão, Armando Aleixo, tudo ali, feito o prefeito Elinho, tem uma rua ali que vai, onde vai passar a via expressa, vai ser calçada aquela rua ali do Necaragão, entendeu? Que ali para dar mais uma conjuntura, mais qualidade de vida para aquele bairro também, porque quando a gente olha pro centro da cidade, mas a gente também olha também pros bairros também, que seja mais afastado do centro, mas a gente tem que ter aquele cuidado, também tem que levar mais estrutura, mais qualidade de vida. E a gente vê hoje o trabalho acontecendo de forma adequada. Eu vi aí, é uma escola, da maior escola também aqui em Santa Cruz Caparibe, que foi aí vizinho do bairro de Santo Agostinho também, uma escola que foi investida aí 13 milhões, se não me falha aqui a memória. Mas assim, uma escola muito de um porto, muito bom para a cidade, uma escola que ficou na história de Santa Cruz Caparibe. Justamente tem outra escola também que vai ser anunciada, também que vai ser construída. O prefeito Elinho disse que vai ser um valor a mais do que a que foi do bairro vizinho ali de Santo Agostinho. E a gente vê a dedicação também, quando vem para a educação, vem para a saúde, substitutora, a gente sempre está com esse cuidado, com esse trabalho. E assim, eu vejo aí Elinho se dedicando, Elinho vive em Brasília direto, buscando emendas. Justamente a gente tem um deputado que representa Santa Cruz Caparibe, que é o deputado Felipe Carreira, que já destinou mais de 73 milhões aqui para Santa Cruz Caparibe, sem obter voto aqui em Santa Cruz Caparibe. A gente mostra que é um deputado que tem trabalho prestado para Santa Cruz Caparibe. E eu tenho a certeza que a população vai lembrar das pessoas que trabalham para Santa Cruz Caparibe, que isso é mais importante, chegar um deputado aqui que seja de fora, mas que traga coisa para Santa Cruz Caparibe. E tem a prova aí que a gente veio se puxar nas emendas do deputado Felipe Carreira, Santa Cruz vai ter o conhecimento disso aí, entendeu? Justamente a gente também tem o ex-prefeito também, Fábio Aragão também, que fez um excelente trabalho aqui em Santa Cruz Caparibe, tem sua história aqui em Santa Cruz Caparibe, um cara do bem, um cara que gosta das coisas tudo corretas, isso é muito importante também para Santa Cruz Caparibe. Fábio aí, pré-candidato Fábio Aragão também, merece também ser bem reconhecido aqui em Santa Cruz Caparibe, justamente só em Santa Cruz também, Pernambuco também merece abraçar uma causa dessa, uma pessoa que luta por Santa Cruz, mas também vai lutar por Pernambuco.
0: Deixa eu aproveitar aqui e mandar um abraço aqui para o meu amigo Eusébio, tá lá na cidade de Jataúba acompanhando a nossa programação. Um abraço, Eusébio. Abraçar o meu pai, né, o Domingos Arruda, tá lá em

0: Diadema, ouvindo a Rádio Estação, tá lá em São Paulo. Abraçar aqui Dona Osana também, né? Ela que colabora também aqui com a emissora. Um abraço, Dona Osana. Também o meu amigo Tota, em Taquaritinga do Norte, junto também com o ex-prefeito Lero, estão na audiência. Um abraço aqui para Júnior Albuquerque, meu amigo Cláudio Gino também tá ouvindo o programa. Minha mãe também, Maria Aparecida, tá aqui em Santa Cruz. Obrigado também pela audiência, né? Pela participação aqui, né? Meu amigo Vinícius também tá com a gente. Obrigado, Vinícius, né? Pela audiência também, né? Os amigos que estão comentando na live, né? Meu amigo Tiago também tá com a gente aqui, Tiago Braga, obrigado, ele é conselheiro tutelar aqui de Santa Cruz, obrigado, meu querido, pela sua audiência também, é bom ter você ouvindo a nossa programação. Também amiga Rosilda de Marcelo, né? Que tem um restaurante lá em Taquaritinga do Norte, um abraço também que tá acompanhando aqui a nossa entrevista. É, estamos conversando, né, com o vereador Caetano. E Caetano, agora a gente vai falar sobre um assunto, né? Antes da gente passar aqui o assunto, um abraço aqui para Duda da Saúde, acho que ele é assessor de Marlos, né? Tá acompanhando aqui, mandou mensagem. Aproveitar e falar sobre um momento que eu considerei estranho, atípico, né? A gestão de Fábio Aragão, uma gestão com poucos problemas, né, poucas críticas por parte da população, né? Uma gestão que passou muito tranquila, muito ilesa, né, de problemas mediante a população. Gestão do prefeito Elinho Aragão, primeiro ano tranquilo, mas no segundo ano, né, houve uma pressão muito grande sobre a questão dos kits escolares, né, ainda não foi entregue o fardamento, né? E como é que você está vendo, Caetano, você que aderiu recentemente à base do governo Elinho Aragão, tantos problemas, né, em tão pouco tempo, né, que a gente não estava acostumado, né, a acompanhar, até porque é uma gestão de continuação, e que começaram a acontecer na gestão de Elinho. Você acha que houve algum problema por parte de secretários, né, alguma questão também envolvendo secretário, que à época até Marcelo Cumaru foi às emissoras de rádio, foi a emissora de rádio nesse caso, né, dizer que os vereadores tinham que estar na Câmara defendendo o nome dele lá, e aquilo parece que não pegou muito legal, né, mediante até os próprios vereadores, mas houve algum momento uma falta de sintonia entre gestão, entre prefeitura, entre os próprios colaboradores, né, que permitiu que tantos problemas acontecessem, muitos buracos, né, muitos problemas aí, algumas obras sem concluir. Como é que você vê essas críticas também, Caetano?
1: A questão é, Elinho vem fazendo um excelente trabalho pela cidade, justamente teve falha, mas foi da empresa, né? Justamente como você falou dos kits escolares aí, foi a falha da empresa, né? Porque assim, quando o prefeito contrata uma empresa, ela tem que ceder, tem que fazer o trabalho correto, né? Mas assim, foi falha da empresa. Então Elinho foi em rádio, também explicou essas questões, mas assim, houve uma avaliação muito boa do prefeito Elinho, é questão de obra, né? Obra grande, estruturada dentro da cidade, que vem aí outras obras também que está dando início, que vai ter conclusão também. Assim, eu vejo esse período que eu estou aqui, que está 8 meses na gestão Elinho Aragão, eu vejo a dedicação, o desempenho, entendeu? Que a cidade ela só tem a crescer, só tem a ganhar. Elinho tem uma equipe muito boa, que seja de vereador também, tem uma equipe boa de secretário também. Entendeu? Questão que teve esse problema da empresa, que tem que ser consertado, né? Que a gente quer que cada vez o desenvolvimento chegue mais rápido, que chegue mais qualidade de vida para as pessoas. E assim, a gente vê aí uma avaliação de Elinho, que hoje a gente tem pesquisa interna, e a gente vê uma avaliação muito boa do prefeito Elinho, justamente também pesquisa interna também do ex-prefeito Fábio Aragão também, a gente tem interna também, e a gente vê a numeração, a questão que é um grupo unido, um grupo que tem muito o que mostrar e muito para trabalhar para o Santa Cruz de Capibaribe.
0: Vem as eleições e o grupo está dividido aí com 2 deputados estaduais. Seu posicionamento é mantido. Fábio Aragão é o seu deputado estadual. Mas você acredita na vitória dos dois? Você acha que o grupo hoje tem condições de dar sustentação a 2 deputados estaduais?
1: Olha, assim, eu vejo assim, a questão da política. Desde quando eu vim para o grupo, eu já vim com meu pensamento já fechado com pré-candidato Fábio Aragão e Felipe Carreira. E vejo que a estrutura do grupo hoje tem uma grande estrutura. Justamente a Zona também mostrou, né, a questão da votação que teve, mais de 30 mil votos, né? A gente vê uma questão disso aí. Só que assim, cada cara vai fazer sua parte, o meu pré-candidato é Fábio Aragão, entendeu? Fechado, e a gente vai em busca. Tenho a certeza e da vontade de Deus que ele vai conseguir um bom êxito aqui em Santa Cruz de Capibaribe, junto com Pernambuco, né? Porque Fábio, ele tem Sertânia, tem outra cidade aqui em Pernambuco também, que tem vereadores que estão com ele, justamente Taquaritinga do Norte, e tem um apoio de vereador lá, a Mauri, tem um apoio também do ex-prefeito de Jânio Arruda. e ali está montando sua base. E assim eu vejo a política, que o vereador aqui em Santa Cruz do Capibaribe, ele sai beliscando em todos os bairros os votos para quando abrir as urnas ter um grande resultado. Então, eu tenho a certeza que aí Pernambuco, quando começar a abrir as urnas, eu tenho a certeza que vai ter uma grande surpresa aqui com o Fábio Aragão.
0: E Diogo Moraes?
1: Você acompanha? Diogo é um cara que também não tem nada contra
0: Diogo. Você está torcendo por ele também?
1: Olha, assim, questão, eu desejo boa sorte a todos os candidatos, que seja deputado, cada cara buscar seu ex, cada cara vai fazer suas bases, né? Que peça sabedoria a Deus para que Deus abençoe todos eles. Ligantes, fazer só o trabalho, assim, mas o meu candidato mesmo hoje, que eu vou para a casa do povo e vou abraçar a causa, é meu pré-candidato Fábio Aragão e Felipe Carreira.
0: Mas só para ficar claro, na sua interpretação, o Diogo Moraes faz parte do mesmo grupo? Você considera que hoje o grupo tem dois candidatos ou você entende que só é um candidato, na sua opinião?
1: Olha, essa parte aí...
0: sua opinião,
1: assim, certo? Eu vou falar, eu sou bem realista, essa parte aí, quem vai decidir vai ser o povo, né? A gente vê aqui Santa Cruz do Capibaribe, a grande liderança que o Partido Taboquinha tem, um povo que vai escolher. O povo sabe quem é o nome melhor que é para representar Pernambuco. Isso aí eles vão escolher, isso aí eu vou deixar para o eleitorado mesmo escolher, eu vou ficar de boa, vou continuar na mesma caminhada que eu tô trabalhando, respeitando todas as áreas políticas, que eu nunca tenho inimizado com ninguém, que seja lado A, lado B, lado C, sempre eu gosto de fazer trabalho e a gente tem que mostrar resultado para a população.
0: Em relação à disputa para o governo do estado, como é que você está vendo aí? A governadora acabou ultrapassando o João Campos nas últimas pesquisas, né? E está demonstrando aí um crescimento nessa reta final da pré-campanha. Está chegando às convenções e ela chega, na sua opinião, como favorita para vencer o pleito?
1: Com certeza. Raquel, a governadora, tem feito um excelente trabalho em Pernambuco. A gente vê aqui, se a gente pegar o partido de João Campos e pegar a Raquel, o partido dela, desde a conjuntura que ela está no seu primeiro mandato de governadora, Raquel foi muito boa aqui para Santa Cruz do Capibaribe, justamente questões de estrada, saiu consertando as estradas, fazendo justamente uma estrada que eu cobrava tanto, que era essa aqui que liga do Moda Center para os fundos de Jataúba, que a gente sempre pedia que fosse feita uma pista nova. E aquele tempo atrás, desde os meus primeiros mandatos, a gente vinha cobrando isso por requerimento, por ofício, cobrava diretamente na tribuna. Aí vinha fazer um tampa-buraco, mas quando era questão de 4, 5 meses, quando dava uma chuvada, já começava a se desmanchar. E a gente vê o desempenho aí que Raquel já fez, só que já está fazendo já essa estrada aí que vai ligar até Jataúba, Brejo. Isso é uma grande importância. A gente vê aí a estrada aí que liga também para a Vertente, a 104 também, uma grande importância também, que foi passando gestões, entrando gestões de governo e ficava só aquele negócio ali, ia terminar e não terminava. E a gente vê hoje um grande trabalho, justamente a gente vê a dedicação dela. Uma pessoa, se a gente for comparar ela aqui, o PSB, aqui em Santa Cruz do Capibaribe, se a gente for no tempo de Paulo Câmara, vamos juntar Paulo Câmara e Raquel, onde tem uma grande diferença. Entendeu? Muito grande. Paulo Câmara nem em Santa Cruz aqui aparecia, não fazia nada, entendeu? E a gente hoje tem esse grande respeito por Raquel, porque assim, eu sempre observo candidato a governo, que seja qualquer um que seja, pelo trabalho e que lembre da nossa região. Para vir só época de política, dar tapinha nas costas, depois tchau, tchau, isso aí não é a política que eu vivi, sim. Eu gosto de uma política com trabalho e com resultado.
0: 11h58, ainda para a gente fechar, você é do PL, né? Partido Liberal. Vai manter esse seu apoio ao bolsonarismo aqui em Santa Cruz? Vai apoiar os movimentos de direita da cidade, tendo em vista de que nas eleições passadas você sempre ajudou, você sempre apoiou os movimentos aí do Bolsonaro. Dessa vez vai ser o Flávio Bolsonaro. Se você vai manter aí esse seu mesmo posicionamento das eleições passadas?
1: Deixa eu falar algo aqui bem rapidinho, a questão da prestação de contas, para a gente entrar nesse
0: assunto. Fica à vontade.
1: Primeiramente, o primeiro semestre agora desse ano de 2026 na Câmara de Vereador de Santa Cruz, eu representei aí, apresentei 31 projetos de lei, 3 projetos e 274 requerimentos, 10 moções de pesar, 7 emendas, que é emenda impositiva, 18 votos de aplauso e 20 ofícios. Quando a gente fala em requerimento, em projeto, em ofício, a gente tem essa sabedoria também, porque isso é destinado para todos os bairros de Santa Cruz do Capibaribe e a zona rural. Essa grande importância que a gente tem, e a gente está vendo resultado em cima disso aí que a gente está trabalhando. Hoje a gente vê uma Câmara, que hoje é uma Câmara bem aceita aqui em Santa Cruz do Capibaribe, que eu vim observando desde o meu primeiro mandato que tive na Câmara, mas hoje eu vejo um alinhamento bem melhor para que se possa trabalhar pela cidade. A gente tem que sempre observar isso, que um vereador sozinho não vai fazer tudo, mas se juntar os 17 vereadores hoje, com todo respeito, fazendo trabalho, solicitando requerimento, mostrando trabalho, a gente vai conseguir muitas coisas para Santa Cruz do Capibaribe, que a gente vai para Brasília em busca de emenda, de recursos. Isso é uma grande importância, que a gente possa fazer isso aqui para a cidade. Então a gente vê hoje uma Câmara bem melhor, hoje a gente tem um grande respeito na cidade quando a gente anda, entendeu? A gente sempre vê isso aí, a conjuntura, o desenvolvimento do trabalho. E assim, Augusto tem feito um excelente trabalho também como presidente, um cara que é parceiro, entendeu? Isso é muito importante para uma casa que possa contribuir muito para Santa Cruz de Capibaribe.
0: Em relação ao posicionamento ao bolsonarismo.
1: E assim, desde a outra eleição, hoje eu fui eleito na sigla PL, aí a gente tem essa formalidade, esse grande respeito, mas eu também respeito também a outra postura também do presidente, porque a gente tem que respeitar o trabalho que seja feito pela cidade, e assim, eu observo muito isso pelo trabalho, entendeu? Eu faço assim, venho em busca de que traga recursos para Santa Cruz de Capibaribe, que seja qualquer um lado, que eu acho que a cidade ela ganha com isso. A gente não vai fazer partidário por conta disso, porque a gente precisa que venha coisas boas para Santa Cruz de Capibaribe, e aí tem muita linha para queimar, a gente ainda vai começar a política, mas assim, quando for na hora certa do palanque, eu vou definir, vou pedir voto para meus candidatos e vou, entendeu, declarar tudo e sair direito.
0: Você mantém ao bolsonarismo? Essa é a minha dúvida. Você se mantém ao lado de Bolsonaro?
1: Respeito eu tenho por
0: todo mundo. Agora apoio.
1: Eu sou do PL, entendeu? Na sigla do PL, entendeu? Mas tenho o maior respeito também à outra base também, porque assim a gente tem que respeitar, porque a gente vê a conjuntura, a gente vê o trabalho que chega para a cidade de Santa Cruz de Capibaribe, entendeu? Então, meu mandato está no PL e eu estou no PL.
0: Você apoia o Flávio Bolsonaro? Essa é a dúvida.
1: Vai decidir quem é o candidato, que se vai ser Flávio, a gente vai ver aí, entendeu? Se tem vários nomes, a gente tem que decidir também senador, quem vai ser o senador também. A gente vai. Tem tudo isso, uma conjuntura para que a gente possa resolver isso, e ainda tem tempo.
0: Sua tendência é se manter na direita?
1: Minha tendência é trabalhar para Santa Cruz de Capibaribe da mesma forma, junto com aquelas pessoas do bem, apoiar político do bem, político que seja família, político que traga recursos para Santa Cruz de Capibaribe, lutar por isso, pela minha cidade, para que a gente possa ter cada vez mais uma cidade que represente o polo de confecção.
0: Você teve a experiência de ser vereador e ver o governo Bolsonaro por completo, o governo Bolsonaro que tivemos, e o governo Lula. Qual desses governos você acha que mais entregou para Santa Cruz? Governo Lula ou governo Bolsonaro? Aí é realidade.
1: Não, a realidade, né? Hoje, tem todos eles teve seu trabalho para Santa Cruz de Capibaribe, isso é importante para Santa Cruz, para o Brasil, a gente sempre analisa isso, a população também analisa, a população tem um reconhecimento disso aí, entendeu? A gente vê aí coisas grandes que tem para acontecer aqui na nossa cidade e a gente espera que aconteça. Isso é muito importante, a gente sempre saber dividir a hora do palanque, mas também tem que saber falar sobre a hora do trabalho.
0: Meio-dia, 2 minutos, final do nosso programa. Agradecer aqui a participação do Caetano. Caetano Motos participando com a gente. Tem muita moto lá, né, Caetano?
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1: Com certeza, deixa eu mandar aqui um abraço pra quem tá na escuta aí acompanhando aqui. Meu amigo velhinho, junto com a sua filha Dani, estão lá na escuta. Prepara o almoço, velho, daqui a pouco eu chego aí, viu? Vamos embora. E mandar aqui um forte abraço a toda Santa Cruz de Capibaribe, em nome da minha querida vila de Poço Fundo, toda a zona rural. Um forte abraço.
0: Quando o Iapoi termina aqui, ele dá um grito e diz: Iapoi, aí como é que diz Caetano quando finaliza a frase?
1: Segura!
0: Pronto. Tá dito. Agradecer aqui a presença do Caetano, abraçar aqui Dadinho. Não é Dadinha não, né? Dadinho. Ele Dadinho. E também o Hugo tá aqui com a gente. Hugo Mota não. Ele queria o dinheiro que tem na conta do Hugo Mota. A gente fica por aqui, volta amanhã a partir de 11 da manhã no programa Política em Pauta. Vem aí a Milton França com a sua alegria, com a sua simpatia, comandando o Estação do Brega, fazendo muito romantismo também nas suas tardes aqui na Rádio Estação. Até amanhã, 11 da manhã, finalizando aqui o Política em Pauta, sexta-feira. Um abraço.
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1: Rádio Estação, 12:04.
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0: Boa tarde, Brasil. Eu gosto sempre de falar, né? Tô pegando aqui, galera, o bastão das mãos do Márcio Felipe e hoje recebendo o vereador Caetano Motos. Gente cara, gente caríssima, um abraço e segue aí a pauta do programa Panorama Político com o Márcio Felipe e agora a gente entra no brega, agora é música boa, na técnica o melhor PEC, Thiago Brasil, na direção geral Márcio Felipe, estação é 88,9, na apresentação... Se você gostar de mim, aumenta o rádio, fica sintonizado. Se não gostar, desliga o rádio e bota ele dentro de uma jarra. Eita! Eu falo assim, ainda existe, Thiago, indivíduos que não gostam nem aceitam o nosso Senhor Jesus Cristo. Mesmo. Olha, eu peço, me siga no Instagram, canal do Pitombinha. Agora, antes de me seguir, cara, segue esse influencer digital aí, universal, mundial, o nosso Senhor Jesus Cristo. A gente tem seguido tanta porcaria, tanta baboseira. Pensa direitinho aí, vai. Segue. Aperta na rede social, não. É na rede universal. Ele é universal, esse influencer. É nosso Senhor Jesus Cristo, né? É verdade. Nós somos comedores de cuscuz. E nada mais. Nada mais, hein? Tá começando a estação do Brega. E eu tô liso e tô alegre desse jeito. Se tivesse endirado. Eu tô rico, cara, tô com saúde. Saúde é o que interessa, bicho. Saúde é o que interessa e a partir desse momento nós iremos fazer um higiene mental com os brega. Peça o nosso zap 878. Eita! Essa gaia não me pertence. Essa traição não me pertence. Hoje tem câmaras digitais. Atenção, gaieiras e gaieiros. Vocês.
1: Se acreditar que não veja.
0: Não tem gaia que não seja descoberta.
1: De maio. E me conforme.
0: Conforme, Senhor.
1: Pare.
0: Epa. Rapaz, eu já tava recebendo aqui uma entidade cornal. Não, mas pensando bem, a gaia dói demais. Agora, eu sinto falta de Mateus.

0: Brasil, Zil, Brasil! Rapaz, cada jogo do Brasil é um teste cardíaco, né? Epa! Já tem gente aí pedindo, se não tiver, empurra de cá! Bora, tira esse cantor ruim.
1: Boa tarde, José Hamilton de França.
0: Boa tarde. Robinho,
1: toca aí, garçom Reginaldo Rossi. Para todos que estão tá na escuta da melhor, a estação do Brega. Sergipe.
0: Epa, Robinho! Pediu garçom e Robinho disse que vai assistir o jogo num macaco. Sítio Bandeira, ali perto do Bandeira, tomando uma. É Brasil e Noruega, domingo é dia de teste cardíaco. Tem mais ouvintes, obrigado pela audiência. São Domingos, Jataúba, Barra de São Miguel, Augustinho, Pão de Açúcar, a cidade cruza, o centro da cidade, Beto do Doce, Beto do Lanche. É! 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E bote Tairone Cigano, Diego Negão pediu. Diego Negão, cara, ele não manda mensagem, tem uma voz bonita, cara, o Diego Negão. É, e bote aí pra Caetano Motos, ele pede Lindomar Castilho, Coração Vagabundo. Eita! Bora. Quem canta? A Noruega espanta.

0: Amigos, às 12 horas e 25 minutinhos. É, ligadaços na sua sintonia, hein? Muito obrigado. 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Vamos a campo!
1: Boa tarde, bora. Hamilton França.
0: Boa.
1: Eliésio São Miguel.
0: Eliésio.
1: Coloca A Desconhecida com Fernando Mendes.
0: Fernando Mendes.
1: Valeu.
0: Linda essa música, viu? Viu o Eliésio do bairro São Miguel. Eliésio foi o que deu um rela em mim, Tiagão, ontem. É, ela não, ele disse umas verdades. Acabou, se eu e o Thiago não quiser ouvir, problema da gente, valeu Eliezer. Pediu aí, pediu quem?
2: Hamilton, não tô pedalando na seleção, mas estou na estação. Então mandei minha irmã ontem aí pegar o negócio, Hamilton, mas você tinha esquecido de deixar aí com
0: Robinho,
2: os meninos que eu tava no trabalho.
0: Eu vou deixar, você pega com Fernanda Lima, até 6 horas a Fernanda tá aqui, né? Até às 6 horas. Pronto, viu? Robinho! Pedala de novo e vem aqui, Robinho. Ok? Olha, nós vamos cantar e encantar. Tem mais pedido aí? Então vamos de cá. Bote Paulo Márcio, Joia Rara. E José Augusto, de que vale ter tudo na vida. Pedir pegada aqui, hein? Duas lindas músicas. Paulo Márcio, Joia Rara. E José Augusto, de que vale ter tudo na vida. Inclusive, Nildão assistiu agora há pouco, lá perto de Paulo Afonso. Como é o nome da cidade, o Nildão, que tu tava vendo? Tava Omin, tava Nildão e Ronaldo da Ambulância, assistindo o show de José Augusto. Deixa eu ver se Nildão tá ouvindo o programa, hein? Aliás, deixa eu dar uma vendida do peixe aqui. 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Ouvindo aí, o nosso programa lá na Malhada do Meio. Vamos cantar. Quem canta?
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0: Noruega Espanta.

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do Brega. Hamilton França. Oi, bora, bora. Nós estamos exatamente às 12h45. 12h45. 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

0: É verdade, é verdade, verdadeira. 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Bora. Nós estamos às 12 horas e 47 minutinhos. 12 horas e 47 minutinhos. Bora cantar aí, cantar? Olha, vem aí Newton César. Newton César canta Férias na Índia. E Gerra Adriane canta também, é Doce Doce Amor, veja se é aí, Doce Doce Amor. Bora cantar e encantar. Quem canta é Os Males e a Noruega Espanta. Bora simbora. Doce Doce Amor. E também nós vamos puxar pra você a música Altemar Dutra, O Fim. Rapaz, olha o pancardão aí, Newton César, Gerra Adriane e Altemar Dutra, hein? Não tem Noruega que ganhe pra esses três, não. Tá, na minha opinião, ficava o Gerra Adriane de centroavante, Newton César ia pra esquerda e... O que eu falei agora, quem é o último? Newton César, Gerra Adriane e Altemar Dutra ia pra direita. Fazer o papel de Mané Garrincha. Tá, e a gente tava de goleada na Noruega. Porque com esse ataquezinho aí, sei lá, vai dar um ataque do coração. Lá vem a chatice minha e de Thiago novamente. Eu sou meio chato, aí arrumei um vice chato. Então o Thiago é chato, arrumou um vice chato. Acabou. A gente respeita a opinião de todo e qualquer ouvinte, viu? Mas vai a nossa opinião daqui de riba, ou daqui de lado, ou daqui de baixo. Vamos cantar, porque quem canta, a Noruega Espanta.
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1: Rádio Estação, 12:57.
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0: 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Então tá aí, Jonathan e toda a equipe, ouvindo aí o nosso programa. 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Valeu, Ricardo, obrigado pela audiência, cara. Bora cantar aí, hein? Cantar. Se tiver ouvido, bota aí. Pus daí.
1: Amilton, boa tarde. Aqui é Sinão de Lagoa de Pedra, tá caiu de apaixonado. Eita. Ofereça a todo que escuta o seu programa.
0: Franquito Lopes, o índio apaixonado. Fazia tempo que a galera tinha dado uma pausa, né, no índio, tinha dado um sossego a ele, mas vamos catucar de novo. Vamos catucar. Palavra, eu gosto dessa palavra, catucão, catucar, seleção, Japão, Noruega. Eita, eu ainda apaixonado. Sinane, obrigado, Sinane, pela audiência. Obrigado pela atenção. 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Já tem outro pedido aí? Bora.
2: Boa tarde, Pitomba, meu brother.
0: Nildão.
2: Toca aí, Cassiano Costa, Surra de Amor.
0: Eita, Nildão.
2: Valeu, meu brother. Um abraço.
0: Nildão agora lembrou as discotecas do Pitombinha. Tu lembra, Nildão, que a gente trouxe Cassiano Costa, Surra de Amor? Aí aquele menino também gravou, alguns cantores gravaram essa música, mas a original é com ele, que Nildão acabou de pedir agora. Vou dar outra injeção, Nildão em Fast Corte. 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Vamos agora confirmando... Bota novamente aí o rei. Roberta Miranda e Reginaldo Rossi canta amanhã. E o amanhã a Deus pertence. Bora, bora! Obrigado aí, audiência. Obrigado, audiência. Obrigado, São Domingos. Alô, Barra de São Miguel. Alô, Leone. Alô, Sena. Alô, Marco da Galinha. Marco Celestino. Jataúba. Vamos cantar, porque quem canta, a Noruega espanta.

0: abraço aí, Edivaldo da Telemar, ouvindo nosso programa. Muito obrigado, viu, a todo o pessoal aí, pelo carinho, pela audiência. Muito obrigadaço a você, caríssimos ouvintes. Só agradecimento, só felicidade a você, caríssimos ouvintes. 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Galera, vamos aí, ó. Alô, telefone, boa tarde.
1: Hamilton França, de volta Telemar, beleza? Chegando da feira ainda, bom.
0: Eita!
1: Ah, pelo menos de todo tamo forrinho. Tô curtindo aqui o breguinha, viu?
0: Bora.
1: Vou passar agora ali na bodega.
0: Isso.
1: Dá uma lapada de cana pra ver se... Eita, feira ainda.
0: Eita, danado.
1: Se você puder aí, pode aí na porta da cozinha com Zé Ribeiro.
0: Oxe, nós podemos não. Aqui é uma horde. A sua palavra, meu grande butador de remédio no corte. Nunca mais ele falou no corte. Parece que o corte velho tá aberto e ninguém bota remédio. É o que eu tô entendendo, vice Tiagão. Parece que o corte ficou aberto. Ficou aberto e ninguém botou.
2: Eita! Boa tarde, Hamilton França. É o Wilson de São Domingo.
0: Bora, Wilson!
2: Ih, o brega bom da boba, coiô.
0: Bora, Wilson. Pede um aí, Wilson. Vai pra saideira. Vai pra gente atender Edivaldo e o Wilson. Peça aí. Hein, Zé Ribeiro, foi? Edivaldo, aí tem mais outro pedido, não? Vê aí. Vai, espera aí, vai. Pra completar esse time aí.
2: Toca aí, Maurício Rei, cara.
0: Eita! Cadê a de Maurício Rei, rapaz? Maurício Reis cantar. Chorar por amor, é uma das músicas mais bonitas dele. Bota pra não encerrar aí, dando no meio da canela da Noruega, é no nó. Bora-se embora. Daqui a pouco nós voltamos.

0: Brasil, Zil, aqui é Milton França e o outro é Thiago.
1: Brasil!
0: Vai ser a final, Brasil e França, essa bexiga. Thiago, já mudei. Mudei não! Epa, não, não. Entendeu? Bora, bora. Ó, oh, ele disse que chegou atrasado. Boa tarde, boa tarde.
2: Boa tarde, Tobi. Que é Leônidas, Barra São Miguel. Cheguei meio atrasado, não, mas... Não, de nada de tempo, atrasado. Coloca um brega aí com... Carlos.
0: Luiz Carlos Magno.
2: Ave Maria, o nosso amor.
0: Essa música é valeu, bonita macho, demais. Fazia um tempinho.
2: Todos os bregueiros aqui do Barra São Miguel.
0: Valeu toda a galera da Barra de São Miguel, que tem a proteção de São Miguel Arcanjo. É! Vai pra o Vaqueiro Rei Sena, Marco Celestino, vai pra Augusto, vai pra galera Misael, o aboiador Misael. Vai pra toda a galera lá na Barra de São Miguel. Luiz Carlos Magno canta Ave Maria do nosso amor. 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
1: Isso eu vou falar feito Inácio. Foi Inácio que ligou e disse: hoje a música foi pra. Tá, Edivaldo. O remédio no corte hoje foi a seleção musical dos Brega, viu? Os Brega bunda. É pra corno nenhum botar defeito, viu? Agora inventa programa nesse horário que nós damos de lapada, assim, nas gaias. Eita!
2: É mesmo.
1: Ô, Senna, tu botou aí a Ave Maria do Nosso Amor pra fechar o programa com chave de ouro, hein? Ah, Paraíba ligado, Jataúba ligado. Batata, escuta o programa da gente no carro. Batata, um abraço.
3: Meu Deus, a audiência hoje foi pra pipoca mesmo. Parabéns ao teu programa,
1: viu? Valeu. Será que tem algum corno lá em Pão de Açúcar vindo? Deve ter, né? Deve ter. Onde não tiver um corno, atira a primeira gaia. Abraço, galera de Pão de Açúcar, Júnior Albuquerque, o perigoso. Olha, Deus me livre, eu quero inimizade com todo mundo. Agora com o Júnior Albuquerque eu não quero, não, viu? O bicho tem a língua afiada da bexiga. E tem um grupo, aquele grupo lá, macho. Hoje eu comecei a falar, mas já me arrependi. Eu escrevi umas duas coisinhas, vou retirar mais tarde. Epa! Programa acabou, obrigado pela audiência. Se o programa tem os melhores brega, é porque nós temos os melhores ouvintes, hein? E aqui, aprendendo a fazer rádio da Milton França, aprendendo a fazer técnica Thiago Brasil, e aprendendo a dirigir uma emissora também, o Márcio Felipe, nós somos aprendizes, cara. Silvio Santos morreu aprendendo, aquilo é que era uma comunicação da besta fubana, né? Também ninguém herdou dele, não, visto nem filho, nem neto, nem. Tem aquele sobrinho dele, é interessante, né, bicho? O Thiago Abravanel. Canta, o cara é bom. Não, parece não. Não tem nada a ver. Agora meu jeito. Eu botei meu jeito. Se rapaz e tu fica parecendo Vera Verão, aquele negão que. E o Márcio Felipe tem mais um tamanhão pra ser a Vera Verão. Botei meu gerente lá em cima, depois vem comparar. Não, só parece o tamanho parece com o Thiago Abravanel. Não. Eu vou olhar depois, eu vou. Olha, nós iremos pra o VAR. Valeu, galera. A gente volta amanhã agradecendo ao nosso Senhor. Obrigado, Senhor Jesus. Muito obrigado, hein, pela audiência, pela sintonia. E não tem pra ninguém, aí, não tem pra ninguém, não. A gente volta amanhã, hein, com a sua seleção musical e a equipe que não perde pra ninguém. Ei, um abraço a Patô. Estudei com Dionema Cavalcante. Aí é a delegada do meu patrão Silvio José. Silvio só dá o passo que Dionelma deixa. Claro, tá certo. Um abraço, Dionelma Cirilo Cavalcante. É o nome dela. Você sabia que o nome de Silvio José é Silvio Jaime? É. Silvio Jaime de Figueiredo, é. É verdade. Ele optou pelo Silvio José. Valeu. Ele é parente do Louro José, lá da Ana Braga. Vamos indo embora, a gente volta amanhã. Não perca a fé nem a esperança naquilo que você acredita. Paz e bem a todos. Vem aí, Fernanda Lima, botando aquele gostinho de limão na sua vida, azedo.

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0: Murilo Huff, muito barulho, Fortaleza!
1: Muito bem, minha gente, quinta-feira, pois é, já começa assim com o Murilo Huff, com o Gustavo Mioto, me caiu tão bem, pois é, tem coisas que caem tão bem, né? Ainda mais uma quinta como essa, uma quinta de nostalgia, e é claro que eu já venho convidar você aí a estar participando, mandando aí sua mensagem através do nosso WhatsApp, que é justamente o 98785-5687. E aí você pode, então, pedir sua música. Qual é a música nostálgica de hoje, hein? Conta aí pra mim. Vamos embora, então, se embalar com muita música boa. Aquela música que não pode faltar. Mas uma coisa também a gente não pode esquecer. E é de deixar as coisas acontecerem naturalmente, né, gente? Vamos embora?

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1: Estação FM, 1h55.
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0: Fernandes, eita, tem momentos que a intuição fala mais alto, né? Olha só, agora são 2:08, 2:08 aqui no Alto Estação. Pra você que tá sintonizando a nossa 88,9, você pode aí estar participando, mandando sua mensagem, pedindo sua música através do nosso WhatsApp, que é o 819-8785-5687. E aí vamos juntos, viu? Nessa quinta-feira nostálgica, relembrando aí música boa, música que marcou a sua vida. Conta aí pra mim qual é a sua música, hein, no dia de hoje. Mas olha, tem mensagem chegando. Boa tarde, meu grande amigo.
1: Boa tarde, Fernanda Lima, Elias de São Miguel. Coloca Chicabana e Safadão, Amor da Sua Vida, por favor.
0: Eita, toco sim, viu? Você pediu, a gente toca. Eita, Chicabana, quando a gente pensa em Chicabana, né? A gente já lembra, então, logo aí do Festival Cultural do Café. Gente, tá chegando, viu? Tá chegando. E teremos sim esse momento, né, de transmissão pra você. Vamos embora, então? Com Amor da Sua Vida, essa maltrata.
2: Kiko Chicabana e Wesley Safadão.
3: Ao vivo em Fortaleza, nostalgia.

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1: Muito bem, minha gente. Se você quiser, vai ser assim, viu? Com Solange Almeida e João Gomes. Agora 2:20, 2:20. E a gente vai chegando aqui com mais músicas. E olha só, nesse momento a gente vai pra nossa enquete, viu? Vamos então pra nossa enquete da quinta-feira.
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Muito bem, gente. Vamos então para nossa enquete de hoje, quinta-feira nostálgica. E aí, quando a gente fala de TBT, então, de nostalgia, a gente fala também de afeto, né? Afeto, aquele carinho enorme. E aí veio a nossa enquete de hoje sobre apego. E aí, você se considera uma pessoa pegajosa? Ou você já foi aquela pessoa pegajosa? Ou melhor, você já teve na sua vida uma pessoa super pegajosa? E aí, conta pra mim, aquela pessoa tão pegajosa que você precisou se sair dessa relação, né? Porque não conseguia respirar, né? Tava ali um pouco sufocado, sabe? E aí, conta pra mim, manda aí sua mensagem, você já foi essa pessoa? Em qualquer relação, viu? E aí, de amizade, relação amorosa... Conta pra mim, você gosta de pessoas pegajosas ou você não gosta tanto? Ou gosta, assim, de um chamego todo momento, hein? Conta aí pra mim, mas enquanto isso, enquanto você participa, você manda aí sua mensagem, a gente vai curtir então aqui o Magníficos. Chamego ou chaveco, hein?

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1: Rádio Estação 3 e 1.
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0: Obrigado, Diego. Vitor Hugo.
1: Obrigado, Bruno e Marrone, por aceitar o convite e cantar essa moda linda com a gente.
2: Alô, menino, sucesso pra vocês.
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1: Então agora é o seguinte, vamos fazer um pagode aqui rapidinho? Ó, um pagode do jeito que a gente faz, do jeito que a gente gosta, bagunçado. Não, bagunçado não, um pagodinho arrumado.

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0: eu acho que você tem que mandar aquela mensagem. Mas manda o que tá no seu coração.
1: Porque se fosse eu falaria mais ou menos assim.
2: Ei, boa noite. Antes de te bloquear, eu só vim te dizer que a partir de hoje pode tocar o terror, fazer o que quiser fazer. A boca é sua, curte suas farras, sinto mais nada.
0: Não, apaga.

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1: Rádio Estação 4 e 2.
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0: O quê?
1: Eu acho.
0: O cara não se garante, a culpa é nossa.

0: Benuto.
1: Tamo junto.
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3: Sucesso!
2: Quem gostou foi barulho.
3: Obrigado, Goiânia! Que rolo bom, filho. 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
1: Agora aqui no Alta Estação, 4 horas mais 46 minutos, 4h46, olha só, muita mensagem por aqui, minha gente. Teve um imprevisto aqui rapidinho, mas ó, vamos embora? Olha só, mais mensagem chegando. Boa tarde.
2: Boa tarde, Fernanda. Oi. Lima. Boa tarde a todos da Rádio Estação Sati. Gostaria de pedir uma música com Nando Reis, o nome da música é Sou Dela. Com relação à enquete, sim, rapaz, conte. Essa pergunta me lembrou muito a adolescência.
1: Sim.
2: A gente é, tem algum momento da vida, a gente é pegajoso, tanto a gente como é muito pegajoso.
1: Sim.
2: Como tem as mulheres também, sempre tem aquela fase da vida, né, que pegajoso demais é, acaba acho, incomodando, é chateando, não sei.
1: Sim.
2: É pelo menos a minha forma, assim, que eu entendo e penso. A gente, em certa fase da vida, a gente é um pouco pegajoso, ainda mais quando na adolescência.
1: Verdade.
2: A música que eu ofereço a todos os ouvintes que estão na escuta do programa, você também. Aqui quem fala é David Costa, da Rua Siqueira Campos, bairro Centro.
1: Muito bom, viu, David? Muito obrigada pela sua audiência. Pois é, acredito que a adolescência tem aí suas fases, né? Eita, adolescência é coisa difícil.
3: Boa tarde, minha amiga. Oi, boa tarde aí a todos que escutam a Rádio Estação.
1: Sim.
3: Gostaria de escutar uma música com Grilo, Na Minha Vez de Ser Adulto. É, olha.
1: Sim.
3: Tem a fofoca do dia ainda. Aí, deixa pra próxima. Se tiver algum sorteio, me encaixa aí nesse meio.
1: Tá.
4: Boa tarde, Fernanda.
1: Oi.
4: Justo São Domingos.

0: Brau.
1: E se tiver sorteio, me joga no meio.
0: É.
1: E conta a enquete.
0: Conte.
1: Eu acho que quando a gente é adolescente, a gente sempre fica pegajoso.
0: É, né?
1: Eu mesmo tinha uns colegas de escola que eram muito apegajosos a mim. Mas eu gostava, viu? Não achava ruim, não. Mas eu gostava muito. Eu não me importava, não, que ela seja pegajosa, não.
0: Eita, aí tem ruindade, viu? Pois é, minha gente, ó. Mas nesse momento, vamos então realizar o nosso sorteio de hoje. Pois é, nosso sorteio de hoje é valendo, então, aí um combo, viu? Um combo de salgados lá da Samara. Pois é, Samara Salgados, uma delícia, viu, minha gente? Pensa salgado bom. Vamos então aqui, vamos saber nesse momento quem vai ser o ganhador ou a ganhadora?

E olha só, minha gente, o nosso sorteado aqui nesse momento é o final, então, aqui do WhatsApp, terminando com 2225. Pois é, 2225 é o contato, então, aqui do Adriel. Olha só que maravilha, Adriel Ferreira é o nosso ganhador, então, dessa quinta-feira. Agora, nesse momento, são 4 horas mais 50 minutos, viu? 4h50. Vamos embora, então, com música boa? O Alta Estação vai se findando, então, com as duas últimas músicas, porque a gente já vai ingressar, na verdade, né? A gente já vai ingressar então aqui pra o nosso Estação Forrozeira. Então, pra você que gosta de forró, forró das antigas, né? Que hoje é quinta, nostalgia, você vai participar agora mesmo. Já pode mandar seu áudio, viu? Manda agora mesmo seu áudio pra daqui a pouco ser reproduzido no Estação Forrozeira, onde você escuta os melhores forrós. Pois é, forró, você já sabe então que é aqui na 88,9. Então vamos juntos? Mas nesse momento, a gente vem chegando então com Nando Reis. Sou dela. Eita! Muito obrigada a você que participou, viu, aqui no Alta Estação. Mas, ó, continua aqui. Estação Forrozeira daqui a alguns minutos.

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1: 5:02.
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1: É

meus forrozeiros, minhas forrozeiras, começando agora o nosso Estação Forrozeira de hoje, nesse momento 5 horas mais 5 minutos, e assim a gente vai embalando nossa quinta-feira nostálgica com muito forró das antigas, forró em todos os estilos, forró estilizado, aquele forró mais romântico também, né? Mas ó, você que decide, tá? Vamos embora então? Vamos então com Eliane? Eita, gente! Só assim, ó. Pode se balançar, viu? Pode se balançar. Vamos embora juntas? Só nesse

0: Muito bem, agora nesse momento, 5 horas mais 16 minutos, 5 e 16, minha gente. O forró daqui não para, viu? O forró daqui tá só começando. Olha, já tem mensagem por aqui também chegando nesse momento. Que maravilha, viu? Ter você aqui comigo. Você aí de casa é o nosso convidado especial. Inclusive, pra você que tá sintonizando agora, você pode aí estar participando, pedindo aí o seu forrozinho. Qual é o forró que não pode faltar no finalzinho de tarde, numa quinta-feira como essa, uma quinta-feira mais que especial, né? Então manda aí sua mensagem no nosso WhatsApp, 819-8785-5687. E olha só, aqui com a gente, o David Costa, viu? Da Rua Siqueira Campos, bairro Centro. Boa tarde, Fernanda, e a todos da Rádio Estação. Quero ouvir a música Vem Dançar Forró com o Forró Mel com Terra. Ofereço a todos que estão na escuta do melhor programa da cidade. Muito bem, muito obrigada, viu, David, pela sua audiência. Que bom ter você aqui com a gente. Olha só, mais mensagem chegando.
1: Fernanda, boa tarde. Oi? Aqui é Sinão de Lagoa de Pedra, Tacaí Casquinó. Ofereço a todo que escuta o seu programa.
0: Muito bom, toco sim, viu? Você pediu, a gente toca. Vamos embora então com o forró, que o forró aqui, ele não pode parar, né? Você que não souber dançar, então você pode se balançar, viu? Mas ó, não pode ficar parado. Vamos embora então? Vamos então com o forrozinho bom.

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0: embora não. Fica aqui comigo, se não chora. Não chora.
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0: muito bom, forrozinho animado do jeito que a gente gosta. 5 horas mais 36 minutos, 5h36.
1: Boa tarde, Fernandinha.
0: Oi, boa tarde.
1: Sandra do São Miguel.
0: Sim, Sandra.
1: Fernandinha, eu queria escutar hoje um forró com o Wesley.
0: Certo.
1: Oferecer a todos um cheiro.
0: Um beijo, Sandrinha. Vamos embora então, viu? Curtir aqui música com Wesley Safadão. Wesley Safadão aí que agitou legal, viu? Aqui nossa temporada de festividades. É, olha, quase fecha os portões. Não foi dessa vez, mas quase fecha os portões do último São João. E assim a gente vai seguindo, né, gente? Porque pense num CD, num DVD muito bom. É, né? Justamente esse, trazido aqui nessa pegada de São João, de forró, de trazer então à tona aquele forrozinho bom que a gente gosta, sabe? Mas de uma pegada mais rápida, né? Diferente. Olha só, mais mensagem chegando. Boa tarde, gostaria de ouvir a música Deus Bye Bye com a banda Calcinha Preta. Quem pediu aqui essa música? Eita, não tem identificação, viu? Ah, é o Pedro. Encontrei aqui, Pedro. Muito obrigada, Pedro, pela sua audiência. Que bom ter você aqui com a gente. E a gente vai seguindo, gente. Vamos embora com música boa, com forrozinho bom, com forrozinho do jeito que a gente gosta. Pra você que tá sintonizando agora, muito obrigada pela sua audiência. Que maravilha ter você aqui com a gente, viu? Ó, vamos embora então com música boa? Vamos, porque a música aqui não pode faltar, o forrozinho do jeito que você gosta também não. Então, ó, vamos embora então nessa pegada aqui de vaquejada?

0: Muito obrigado.
1: Tem mais uma do Brazas. É mais ou menos assim, ó. Solta pra nós, minha banda, vai. E por que viver chorando por você? Meu amigo Rafa, tá aí, Rafa?

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minha gente, a gente vai seguindo com mais músicas. Pois é, olha só, muita mensagem por aqui, mas de antemão também agradecendo, né, a sua participação. Que coisa boa estar com você toda essa tarde, uma tarde aí com muita música boa, muita música animada, essa música que traz tantos sentimentos, né? Então, pra você que esteve com a gente, que bom ter você aqui. Tudo isso é possível graças a você, graças à sua audiência também. E assim a gente vai seguindo aqui nossa Estação Forrozeira com muito forrozinho. E claro, lembrando pra você também que amanhã temos um encontro marcado, viu? Pois é, um encontro marcado a partir de 1:30 PM com Alta Estação. E a gente vai seguindo aqui com os nossos pedidos musicais desta quinta-feira. Pois é, muita música nostálgica também. Afinal, a música não para, né, gente? Ela não pode parar. Até porque é finalzinho de tarde, a gente gosta ali, né, de um forró bom. A gente gosta também de um forró romântico. Então a gente vem então com essa banda atemporal, essa banda que marcou e marca tantos corações.

0: Obrigado, G.
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1: Estação 75.
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1: Olá, seja muito bem-vindo ao Atitude Empreendedora, o podcast que conecta você a histórias, estratégias e bastidores dos empresários que fazem acontecer. Hoje começamos com chave de ouro. Nosso primeiro convidado é o empresário Alan César, diretor do Grupo A1. Seja muito bem-vindo, Alan. Obrigado por ter aceito o convite.
2: Ah, imagina, Igor. Para mim é uma honra estar abrindo esse novo projeto, esse podcast. E com certeza vai passar aqui muita gente que vai entregar aqui conteúdos maravilhosos aqui falando de empreendedorismo, E eu desejo desde já sucesso, nesse novo empreendimento.
1: Para iniciar, e vocês entenderem um pouco, o Grupo A1 hoje é formado por 7 empresas, mais de 550 colaboradores. Então, Alan é um multi-empreendedor, na verdade. E eu queria que você falasse um pouco sobre a sua história. História que inspira e que vai passar muitos insights valiosos para vocês aqui. E vai compartilhar dicas valiosas para quem quer crescer no mundo dos negócios. Então, explica para a gente como foi o início da sua trajetória até chegar no Grupo A1 com 7 empresas. Quem é Alan? De onde ele veio? Foi o que aconteceu?
2: Igor, minha história ela começa num ponto de inflexão da minha família, Minha história no mundo do empreendedorismo. Foi num momento onde minha família é comerciante desde que eu me entendo de gente. Então, meu pai, meus avós, meus dois avós são manuéis, Manuel da água e Manuel da rede. Ambos, eles eram comerciantes. Um vendia água, outro vendia rede, Então, é fácil de identificar. Então, desde então, eu respirei empreendedorismo, respirei comércio dentro do nosso lar, na casa dos meus pais. E eu sou de uma cidade chamada Altinho, Onde é no interior aqui de Pernambuco, uma cidade muito pequena, mas onde meu pai tinha empreendimentos lá, como supermercado, farmácia, teve loja de confecção lá também. Então, eu vivi desde criança nesse ambiente. Porém, na mudança do plano real, em 94, aconteceu um ponto de inflexão. Eu não sei lhe dizer que eu era muito jovem na época. E aconteceu o seguinte. Teve um momento que ele passou por um revés financeiro e precisou que a gente pudesse ali recomeçar. A gente fechou os negócios de uma forma por um todo. Eu tinha uma vida onde eu não precisava trabalhar. Eu tinha uma vida financeira muito boa. Ele me dava um suporte, me dava uma estrutura. Eu estava em colégios bons, em Caruaru. E aconteceu nesse momento, a gente passar, ele não conseguiu ali, depois da mudança do plano real, passou mais 2-3 anos e acabou que a gente precisou fechar os negócios lá. E aí a gente está lá, A gente decide, olha, vamos recomeçar a vida. Como é que a gente recomeça a vida? A gente tinha a opção de começar lá, na própria cidade, A gente... lá a gente estava devendo alguns credores e a gente disse, vamos se organizar e pagar quem ficou. Isso foi um dos propósitos que a gente colocou isso como principal objetivo. Primeiro a gente honrar com quem a gente ficou devendo. E aí o que aconteceu? A gente decide, vamos começar lá em Altinho ou vamos para outra cidade? Ele, não, vamos para outra cidade. Aí foi o que a gente fez. Fomos a Caruaru, na casa de uma tia minha. E chegamos e a gente começou a conversar, Começou a conversar, mas vamos para onde? E aí recomeçar uma vida do zero, Todos, eu tenho duas irmãs, Eu sou o filho do meio e meu pai e minha mãe. E aí o que é que a gente decide fazer? Vamos colocar 3 opções. E na conversa ali que a gente estava tendo, e aí decidimos o seguinte, vamos colocar para o Caruaru, Limoeiro e Santa Cruz do Capibaribe. Eu nunca tinha vindo aqui, Só tinha ouvido falar em Santa Cruz.
1: Mas seu pai já tinha vindo?
2: Já, meu pai conhecia aqui, já, tal. E aí a gente colocamos ali, o nome Caruaru, Santa Cruz e Limoeiro em um papelzinho, dobramos, pedimos orientação a Deus, oramos, para que naquele momento ali ele pudesse nos abrir uma porta de oportunidades, para que pudéssemos recomeçar nossas vidas, como uma forma ali de ter uma oportunidade de termos novamente a chance de poder recuperar nossa estrutura familiar. Então saímos de lá, fizemos ali, tiramos um papelzinho do céu Santa Cruz do Capibaribe. E aí vamos conhecer Santa Cruz do Capibaribe. Aí viemos para cá, Aí no, a gente não tinha trabalhado com autoescola até então. E aí um tio nosso, um tio meu, na verdade, um tio meu, nosso, da minhas irmãs, né? É, disse, olha, por que vocês não vão para lá e colocam autoescola? A gente tem uma demanda e tal. Aí chegamos aqui com autoescola. Autoescola Nossa Senhora das Graças. É, abrimos aqui. Porém, qual a particularidade que tinha naquela época? As pessoas andavam sem, não precisava ter habilitação para andar, andavam sem capacete, né? Então, como é que a gente vai vender uma coisa que não é obrigada, né? E aí, uma lição que eu aprendi muito com meu pai é a resiliência. Ele era um empresário bem sucedido e precisou recomeçar e fazer algumas atividades muito simples. Então, ele foi o seu vendedor, né? Batendo porta a porta aqui em Santa Cruz, né? E oferecendo habilitação às pessoas. Naquele momento, e no primeiro mês a gente vendeu 4 habilitações. Ah, e aí, a habilitação naquela época era custava R$250, né? Então, foi um período bem, bem difícil. Montamos uma estrutura, né? Ainda naquele momento muito precária, a gente começou a aproveitar algumas coisas, né? É, os carros não eram tão bons como era hoje, nossa frota é praticamente toda zero. E os carros eram bem usados, a gente fazia, ó, vamos recuperar, vamos começar.
1: Isso em que ano?
2: Isso em começo dos anos 2000, 2001, por aí.
1: E você com quantos anos?
2: Eu tinha 21 anos na época.
1: E aí você já não era mais aquele jovem de colégios e tudo mais, já tinha passado essa fase, agora estava realmente ajudando o pai.
2: Isso, mas até então eu não tinha a obrigação de trabalhar, até porque meu pai tinha uma condição até naquele momento, né? Mas eu já ajudava ele no negócio, mas não como uma obrigação diária, mas é mais como ajuda, né?
1: Uhum.
2: Só que tem coisas que acontecem na vida da gente que a vida, ela precisa de uma chacoalhada, né? E eu vejo que isso que a gente passou foi muito bom. Hoje eu conto isso até a certa felicidade em relação a isso, porque ela foi um aprendizado muito bom. Isso que a vida nos fez passar, principalmente comigo, fez com que eu aprendesse muita coisa que a faculdade, num exemplo, não me ensinou. A vida, ela faz você aprender, né? Às vezes é duro você passar, mas quando você passa... E outro detalhe, né? Você aprender com o que você passou. Porque também não adianta você passar pela experiência, né? E não trazer o resultado, né, para a vida. Então, eu passei por isso, minha família passou por isso, e eu disse, cara, então não vou passar isso novamente, não quero passar isso novamente. Então, eu aprendi demais com tudo isso. Né? Você ter e você deixar de ter, isso tem um peso... Obviamente que tem gente que não tem uma condição, mas isso tem um peso também de dor para isso. E a gente iniciou e Santa Cruz é uma terra de oportunidades. Né? Onde a gente viu aqui, mesmo as pessoas sem ter a obrigatoriedade de utilizar uma CNH para poder dirigir. Mas olha, então... E aí tinha muita gente sem habilitação. Aí vamos olhar pelo lado bom. Né? Então, se tem muita gente sem habilitação, a gente vai olhar e vai fazer com que crie... desperta naquela pessoa o desejo de ter. Uhum. E aí foi o que aconteceu. Os primeiros meses foram mais difíceis, mas a gente conseguiu, sim, assim, pegar e mostrar que a gente estava ali. A gente se dedicou muito tempo ao atendimento. A gente viu que desde aquele momento a gente acompanhava nossos alunos, desde a parte da recepção, fazendo o cadastro, até o último dia na aula, né, na baliza, que a gente chamava, né, dado um teste prático. Né, para ele. Então a gente atendia muito e isso foi, a gente foi feito, e eu fiz muito isso. Né? Eu fui instrutor, eu fui atendente de recepção, eu fui quem fazia a faxina do banheiro, das salas, eu levava as pessoas para Cabaru, que naquela época não tinha a Cidetran aqui, então a gente tinha que fazer esse translado com os alunos, né, indo e voltando para a cidade de Caruaru, e com isso a gente foi tomando força. Né? O primeiro mês foi 4, o segundo já foi 12. E aí a gente foi caminhando e começamos e atingimos o objetivo, né, durante algum tempo. Acho que foi no terceiro ano que a gente estava aqui, quarto ano. A gente pagou todas as pessoas que ficaram lá, que deu o crédito para a gente. Foi um período difícil. A gente sentou com todos, negociou, pagamos, graças a Deus. E viemos, e aí começamos a trabalhar mais tranquilo. Então...
1: Isso que você passou aí de ter trabalhado no operacional, a autoescola foi sua escola, isso, realmente, enquanto empresário. Qual o conselho você daria? Porque, assim, é importante você passar pelos operacionais, porque você sabe cobrar, você sabe... Enfim, quando um colaborador vem exercer aquela função, você sabe muito bem o que é esperado daquela função exercida. Isso deu um know-how para você também, ter uma noção, um mapeamento geral da empresa?
2: Com certeza, Igor. Então... o que é que eu fiz? Né? Eu passei por todos, todas as funções ali na autoescola eu passei, e depois, eu, obviamente, um pouco mais na frente, eu fiquei um pouco mais na parte estratégica, mas sempre olhando para o operacional, e isso fez com que eu entendesse muito da operação. E aí, quando eu comecei a entender isso, isso fez uma diferença tremenda hoje nos meus negócios. Né? No, nos outros negócios que eu tenho hoje, eu tenho negócios maiores, outros médios, outros pequenos, das sete empresas, e eu entendo muito dessa parte operacional. Né? E isso fez com que eu olhasse, eu tivesse outro olhar a partir do momento quando a gente coloca um processo para uma função, por exemplo.
1: Dentro de todas as etapas da empresa, e aí eu falo empresa no geral, enfim, todos os segmentos de atuação que você tem entre as sete empresas envolvendo a autoescola, qual foi a fase mais difícil?
2: Cara, a fase mais difícil é você entender onde você está. Como? É você, porque às vezes a gente cria uma expectativa achando que a gente... Eu sou muito otimista, porém eu sou realista. Então a gente tem que entender onde é que a gente está e para onde a gente quer ir. Então, quando eu entendi, junto com a minha família, obviamente, que a gente estava em um local onde a gente tinha que recomeçar do zero e onde a gente tinha que fazer funções e abrir mão, muitas vezes, até passar um pouco de... Eu não digo necessidade, a gente não chegou a passar uma necessidade, mas a gente foi muito restrito em muitas coisas. A gente teve algumas restrições que a gente tinha em abundância em outro momento. E isso foi difícil passar, né? Mas uma coisa que foi muito difícil é a solidão de um recomeço. Onde muitas pessoas que ali você tinha muito próximo de você e de repente você viu essas pessoas desaparecerem. Então a gente aprende muito isso, né? Em um determinado momento, assim, aqui em Santa Cruz, tinha a época que quem é um pouco mais de idade, aqui tinha sulanfolia, né? Uhum. E foi mesmo numa época dessa que eu estava aqui, a sulanfolia rolando ali na avenida, a Avenida 29, aqui em Santa Cruz. E eu em casa, que a gente comprou uma casa muito próximo da avenida e ficou, né? E eu vi aquele passando e eu dentro do quarto... E era um momento de solidão ali, onde eu pedi a Deus, eu estava até em oração nesse momento, pedi a Deus que nos desse uma oportunidade, né? Que se de fato aquilo fosse uma porta que a gente pudesse estar crescendo. Então esse momento foi muito difícil, né? A solidão de um... E outra coisa também que eu descobri, né? Alguns amigos que não eram amigos, eram amigos que era pela conveniência, muitas vezes... Mas muitos amigos verdadeiros apareceram também. Então foi aquela separação do joio e do trigo, né? Uhum. Que nos deu a oportunidade assim de a gente conhecer também muitas pessoas boas. A gente chegou aqui, a gente foi abraçado por muitas famílias aqui em Santa Cruz. Né? A gente foi abraçado por muitas famílias que nos deu, abriram suas casas, receberam a gente com muito carinho. Né? Então a gente viu também que foram alguns e vieram muitos, e alguns uns melhores do que a gente de fato achava que tinha, né? Antes.
1: E aí, a autoescola era uma empresa meio que familiar. Era uma empresa sua...
2: Uma empresa familiar.
1: Da mãe, pai. Como foi para abrir a primeira empresa de Alan?
2: Cara, o que é que acontece, né? Depois de 14 anos, eu trabalhando com meu pai, junto com meu pai, eu vi que eu tinha uma limitação. Né? E eu tinha... E eu, se eu pudesse me descrever, eu sou inconformado, inquieto. E eu tenho uma ambição de levar uma solução para os nossos clientes. Então, isso fez com que eu dei olho. Aqui eu tenho um limite. Aqui eu só vou chegar nesse limite e assim... E eu tenho muita lenha para queimar ainda, né? De ideias, de colocar projetos que eu já tinha pensando. Eu sempre fui inquieto nisso. E essa veia empreendedora, né? Que eu vim com dos meus avós, do meu pai, da minha mãe... E eu digo, cara, eu preciso colocar isso, eu preciso trazer outro negócio. E foi ali por volta, depois de 14 anos que eu estava trabalhando com meu pai, numa conversa que foi difícil, porque minhas irmãs já tinham saído de casa e eu era o único que estava em casa. É. As minhas irmãs já tinham casado, né, e tal. E eu disse, olha, eu vou precisar sair de casa, eu vou precisar sair da empresa... Né, tá em outra empresa. Meu pai, porque aqui tá bom, tá, não sei o que, a gente já tava com estabilidade ali tranquila. Eu disse, olha, eu preciso dar um passo. Né? Eu preciso construir, eu tenho essa ambição de construir outras frentes. Né? E aí meu pai, naquele momento ali, a gente teve uma conversa que foi difícil, mas foi... Eu percebi o quanto ele me apoiava nesse momento. E ele disse, não, com certeza, vá, né, dê os seus passos. Né? E aí foi que, assim, foi... Eu não digo que fui só, né? Eu fui... Eu caminhei, mas é assim, eles sempre me apoiando em todos os passos que eu dei até agora, né? Então, eu tenho certeza que os passos que eu for dar mais pra frente, ele vai estar comigo, junto comigo, né? Ele, minha mãe, principalmente minhas irmãs. E foi um momento difícil tomar a decisão, até porque, assim, eu sempre tive ele como porto seguro. E a partir do momento que eu saio, e aí é eu comigo mesmo.
3: Sim.
2: Então, eu decidi, só, e eu sempre gostei de carro, eu sempre gostei de trazer uma solução para carro e abrir a Auto Pronto. A Auto Pronto foi uma empresa, inicialmente, voltada apenas para o segmento de estético e recuperação de carros colididos. E aí eu comecei a atender seguradoras, atender a proteção veicular, e foi a primeira empresa que eu abri. Né? Eu levei a proposta de ser uma boutique, como se fosse um atendimento gourmet, boutique e tal, enfim.
1: Isso em que ano?
2: Isso há 12 anos atrás. E aí foi quando eu disse, vamos aqui, eu criei um negócio, né, e comecei a rodar o negócio, fiz a inauguração, a gente começou a ter uma aceitação no mercado bom, a gente tinha um ticket um pouco mais alto, porque a gente entregava um ambiente e um trabalho bem feito ali naquele momento, e começou. Só que o negócio, eu esqueci, e aí foi um aprendizado. Eu esqueci que o negócio precisa de um tempo de maturação. Só que o tempo de maturação, nesse período, meu dinheiro começou a acabar. E teve um momento, Igor, que eu guardo isso na minha memória sempre. Foi que quando eu precisei pagar a folha, no dia que eu precisava pagar a folha, eu não tinha o dinheiro da folha de pagamento. E é uma coisa que eu trato isso com muito respeito. Né? O cara trabalha, ele tem que receber, não tem que ter atraso, ele tem que receber todas as suas verbas. E aí eu disse, poxa, eu vou no meu pai, vou pedir ajuda a ele. Né? Que aí, paizão, amigão, e vou pra casa e ligo pra ele, né? Pai, você tá pra onde? Eu disse, eu tô em tal lugar. Tô na autoescola, você vai aí falar com o senhor. E sento na frente dele, e na hora que eu sento na frente dele, eu digo, poxa, tu tomasse a decisão. Tu tomasse a decisão. E isso eu pensando, e ele na minha frente, e ele olhando pra mim, e eu calado, né? E aí eu disse, tu tem que tomar a decisão. Eu tomei a decisão de sair de casa. E quando eu tomei a decisão de sair de casa, eu sabia que ia ter... Eu disse que dar um passo pra frente, vai começar a ficar algumas coisas pra trás. Uhum. E foi pra trás, não que ele não me ajudaria naquele momento. Mas foi um momento que eu disse, poxa, eu tenho que ter a responsabilidade de trazer isso e eu vou ter que resolver isso de alguma forma. E eu olho para ele e digo, nada não, vamos embora. Aí ele olha para mim e diz, ué, você tá ficando doido? Como é que você chega aqui e quer falar comigo, senta na minha frente, olha para mim e não diz nada e diz que vai embora. E vai, cara, e foi assim, esse foi um ponto importantíssimo na minha trajetória. Porque eu comecei a olhar assim, com outros olhos. Quando eu cheguei lá, eu disse, chamei o pessoal, disse, olha, a gente tem que entregar esse carro, a gente vai entregar, e eu mudei a estratégia ali de entrega na hora, e a gente conseguiu entregar os carros, os caras chegaram, o cara veio adiantar pagamento, as coisas aconteceram, de alguma forma. E aí, nesse período, aí pronto, daí pra frente, realmente, não tem aquela mudança de chave, aquela virada de chave, aquelas coisas que acontecem na vida da gente. Então, esse foi um ponto de virada de chave. E aí eu segui, e as coisas começaram a acontecer, assim, mais rápido, mais estabilizado. Eu planejar melhor, planejar as entregas, saber que naquele dia tem que pagar folha de pagamento, tem que pagar fornecedor, tem que me organizar. Então, foi um ponto, assim, decisivo. Foi esse ponto que eu cheguei na frente dele para poder...
1: E, mais uma vez, a Alan se viu tendo que fazer várias funções no início de mais um negócio, assim como foi na escola.
2: E o que foi que aconteceu? Quando a gente abriu a Auto Pronto, eu fui para São Paulo e fui fazer cursos de funileiro, de pintor, de chefe de oficina, para entender como é que eu iria lidar e liderar aquelas pessoas que iam trabalhar comigo. Então, aí foi um momento de aprendizado, e aí eu sei fazer, e se eu for fazer hoje, eu acredito que não vai ser muito bom, até porque faz muito tempo que eu fiz esse curso, né? E eu sabia o que o cara precisava fazer para fazer um trabalho bem feito. Então eu vou para a escola, aprendo Passei 30 dias em São Paulo, aprendendo como é que faria todo o processo. Volto para cá, contrato as pessoas e inicio, né, o negócio. Então, eu fui para entender, para saber. Fiz curso de orçamentista, fiz curso de pintor, de chefe de oficina. Então, eu entendi como é que o mercado funcionava para poder me posicionar, né, perante os meus liderados, né? Então, isso fez com que também tivesse um rumo diferente.
1: E aí, alto pronto, seguiu. Porém, como você falou, você é inconformado, inquieto. Onde veio essa inconformidade para vocês? Não, tenho que abrir uma outra empresa agora.
2: Foi quando a gente atendia lá na Auto Pronto algumas empresas, como seguradoras, outras proteções veicular. E aí, o que é que acontecia? Eu vi que travava muito o processo na parte da execução. Eles não deixavam que a gente fizesse um trabalho que acontecesse, porque eles engessavam muito o processo e tinha muitos problemas. Aí eu disse, poxa. E aí, num determinado momento, uma pessoa que trabalhava comigo, e ele trabalha comigo até hoje, é o meu primeiro funcionário e ainda hoje trabalha comigo. Meu primeiro funcionário solo, né? Assim, tirando a empresa do meu pai. A irmã é um cara que trabalha comigo há muito tempo. Ah, ele tá bem pertinho de se aposentar, mas ele disse que quer se aposentar e começa a continuar trabalhando comigo. Então, ele é um cara que eu tenho muito respeito por ele, porque ele cuidou e cuida muito bem das minhas coisas, né? Das empresas. E aí ele disse, cara, por que tu não faz isso? Porque tu não muda e faz uma proteção veicular. E aí, eu disse, mas como é que eu vou fazer isso? Tal. Aí fui pra casa, né? Quando eu chego em casa, aí pronto. Aí a luzinha do inconformismo, né? Aqui começa, disse, cara, é mesmo. Eu consigo fazer isso de outra forma. Eu já comecei a planejar os processos, como seria e tal. Como é que eu ia atender, como é que eu ia vender. E isso fez mexendo, eu digo, vou fazer. Aí comentei com outra pessoa que me incentivou bastante, que hoje ainda trabalha comigo, que é uma consultora nossa, Kalina. Ela disse, se você for, eu tô com você. Ela trabalhava para outra empresa e estava muito insatisfeita com a empresa. E pouquinho tempo depois a empresa já veio a fechar. E eu disse, se você for, eu tô com você e eu vou com sangue nos olhos. E é isso, rapaz, vou. Aí montei, né, um plano de negócio limitado dentro do meu conhecimento naquela época. Montei um plano de negócio e vocês vão começar. E aí foi. E aí eu fui fazer panfletagem, né, e fui pra rua vender, fui bater porta a porta pra vender junto com ela. A gente fazia ações de rua. Fui atender muitas vezes de madrugada clientes que estavam precisando de socorro. Não tinha naquele tempo, tinha um pouco de limitação de prestadores de serviço. E o cara não podia ficar esperando, pegava o meu carro. Ia levar combustível, o cara tinha pane seca, tá entendendo? Isso, fiz muito orçamento, fui pra oficina, então eu fiz de tudo, fiz cobrança, tudo que dentro do processo eu fiz, né, naquele momento para poder entender um pouco da Autoplanos. E aí mudou a chave, né, aí eu fiquei com a oficina ainda e com a Autoplanos, né, que aí é a proteção veicular. E a gente começou, e esse ano agora de 2025, completamos 10 anos, né, para poder... assim, a gente faz esse trabalho. Hoje, no momento, temos 65 mil associados. Nos posicionamos aí na maior do Nordeste, né? Oriundo do Nordeste mesmo, né? A gente genuinamente nordestina, trazendo esse atendimento, né? Hoje os números de autoplano são gigantes, né? A gente tem um número de atendimentos diário muito grande, atendendo cliente e associados por todo o Brasil. Hoje a gente tem associados em todas as cidades de Pernambuco. Temos associados em 417 cidades, desde a parte norte do Brasil como a parte do extremo sul. A gente tem atendimento e associados em todos os lugares do Brasil. Então a gente tornou assim, uma dimensão bem interessante, uma empresa dentro de Santa Cruz do Capibaribe, porque não é voltado para a confecção, né?
1: Isso é verdade. Aí, depois... Uma pergunta para entender e quem está em casa também compreender. Como foi que surgiu? Primeiro que você estava meio que com um aquário com vários clientes, basicamente. E esses clientes, eles têm... eles não só consomem esse serviço de proteção veicular, mas outros também. Essas outras empresas surgiram a partir disso? Ou você estava ali, não, eu tenho um cliente, eu sei lá, que ele bebe água, eu vou vender água. Como era que surgiu? Porque hoje tem... rede de postos, quais são as outras empresas?
2: Hoje a gente tem autoescola, que eu não tirei ela dentro do grupo, né? Até porque eu sou conselheiro lá.
1: Uhum.
2: A gente tem a parte Autoplanos, né? Que é nosso principal business. Tem uma rede de postos, temos a parte de saúde, temos o Santa Saúde, que é um convênio de saúde com estrutura de atendimento. Temos a Dentisa, que é em Recife, que é só na parte odontológica. A radioestação, a monitora. Já foi? Às vezes eu perco a conta. Autoplanos, autoescola, autoplanos, Santa Saúde, Dentisa, monitora, Santa Saúde e os postos.
1: E a radiação.
2: E a radiação.
1: A radiação, no caso. Então, essas empresas todas somam 550 colaboradores.
2: E aí, uma pergunta que você fez, e como surgiu para os outros negócios, né? Uhum. E eu comecei a fazer, e aprendi a fazer uma conta do CAC, que é o custo de aquisição do cliente. Uhum. Quando eu aprendi a fazer essa conta, e aí ficou muito claro para mim como seria, eu disse, cara, velho, eu já tenho o cliente já me compra. A gente tem um índice de pesquisa de satisfação, NPS, hoje está na casa de 93%, 94%. Então a gente tem um índice de satisfação muito bom. Naquela época também. E aí eu disse, cara, se o cliente me compra, o cliente já me conhece, já sabe que eu posso entregar. Então o custo de aquisição dele vai ficar mais baixo para eu oferecer outros produtos. E aí foi quando a gente fez. A gente pegou, leu o benefício para o cliente que já estava ali comprando ativo. E a gente começou a fazer, eu testei isso. Né? Quando eu testei isso com a primeira, eu vi que eu já comecei dando um passo onde esse período de maturação da empresa que ela precisa, né, de passar algum tempo para poder chegar ao break-even, chegar ao ponto de equilíbrio, eu acelerei, eu comecei a chegar mais rápido do que deveria, né, normalmente. Aí eu disse, ó, deu certo. Então, se eu posso fazer isso com uma empresa, eu posso fazer com outras empresas. E foi acontecendo. E foi trazendo outras oportunidades. E aí eu disse, cara, hoje a maior dificuldade que toda pessoa que vai abrir empresa é trazer clientes para dentro. E a gente já tem o cliente dentro de casa, eu já tenho informação sobre ele. Eu sei o nome dele, eu sei o telefone dele, sei o e-mail dele, sei onde ele mora, sei alguns comportamentos dele. Então fica muito mais fácil. E aí foi isso que a gente fez. Vender para quem a gente já vendia. Né? E o custo de aquisição do cliente ficou mais baixo. E aí comecei a ofertar. E aí começou a dar certo. As empresas que a gente abria, elas já nasciam já com clientes. E foi que eu ajustei isso aí e a gente foi abrindo outras empresas e tem outros projetos novos surgindo aí também.
1: Agora, se tem um pensamento, e pensamento esse que eu quero entender se você é a favor ou contra, de que você tem, enfim, 7 empresas, e dar conta de tudo isso só seria difícil, a equipe ajuda, eu entendo. Mas muita gente diz, rapaz, eu vou investir aqui no meu negócio, vou trabalhar muito, que é para o meu negócio andar só. E aí, qual é o seu pensamento? O negócio anda só e o dono consegue ficar tranquilo, sem preocupações, ou isso não existe?
2: Cara, veja, eu respeito qualquer opinião e qualquer decisão das pessoas. Eu acredito que isso não funciona. Tá? Não existe diretor de empresa, CEO de empresa, comerciante, empresário, empreendedor, que fica em casa e a empresa fica rodando só. Eu não acredito nisso. Então, se o cara hoje não trabalha, não está dentro do negócio, não entende, não escuta a empresa, o que é que a empresa diz, o que é que os funcionários falam, né? O que é que os clientes estão falando, quais são as oportunidades que estão gerando ali, quais são os problemas que estão gerando, certo? Eu acredito sim que a gente precisa ter ali, em um determinado momento, você está ali no tático, né? No estratégico, no tático, e inclusive no operacional. Às vezes, do tamanho da sua empresa, exige que você esteja nos 3 níveis, certo? Mas vai chegando um momento que você pode ficar só no estratégico e no tático, depois só para o estratégico, mas sempre olhando para o operacional, sempre vendo. Porque não tem esse negócio, não, o cara vai sair e vai ficar só aqui no estratégico. Cara, se você não for acompanhar o operacional de perto, você se perde. Na minha opinião, eu acredito que isso, essa ideia que muitos dizem, obviamente eu tenho minhas limitações, mas que eu sei que tem muita gente boa também, mas o que eu entendo hoje de um pouco de empresa nesse período de experiência, eu vejo que se o cara não pode se diferenciar do negócio, acho que o cara tem que viver o negócio, tem que respirar o negócio, e entendo sim que vai ter um momento, em uma sucessão, onde você pode acompanhar, vai ter uma pessoa, né, que vai estar sucedendo, de repente você tem algum, ou de repente você coloca pessoas para tomar em conta, né, do negócio. e você pode acompanhar ali mais de longe, mas tem que ter gente dentro do negócio. Não existe gestão de longe, né? Até porque a pandemia, ela trouxe essa gestão, esse funcionamento home office, e não funcionou, né? As grandes empresas, naquele momento, colocaram isso como opção, mas não era uma opção, era meio que uma obrigação, porque não tinha como estar. Mas elas acharam que isso ia funcionar, né? E agora as grandes começaram a trazer o pessoal para dentro, as big techs, né, que tinha essa parte de tecnologia onde funcionava muito, né, de casa, e o rendimento baixou demais. Então elas começaram a chamar o pessoal de novo para ir para o escritório. Então não tem isso, cara. Eu não vejo, eu não consigo fazer. Então se tem alguém fazendo, parabéns, tudo. Mas o que eu vejo hoje, o que eu faço e o que eu vejo muitos grandes fazerem, né, que está dentro do negócio.
1: Outra coisa que se fala muito, eu acho que já vi documentários aqui em Santa Cruz há 30 anos reclamando de mão de obra. Ah, porque mão de obra, não tem mão de obra qualificada ou não tem mão de obra. Hoje você tem 550 colaboradores. O que você tem a dizer sobre mão de obra não existir ou não ter uma mão de obra qualificada?
2: Igor, é muito da cultura, né? Isso tá muito na cultura nossa, veja. A gente meio que acelerou na pandemia uma transição, né, cultural de vendas. A gente tinha uma venda muito física, que uma das pessoas precisava sair de uns ônibus, vir para cá, ainda tem isso, né? Mas assim, a gente tinha muito mais essa venda do que uma venda através de meios digitais. O que aconteceu? A pandemia acelerou alguns processos, principalmente os processos voltados para venda. E a gente foi muito, eu estou falando da nossa região, mas assim, a gente foi muito e é muito industrializado, né? Assim, nessa parte industrial, na produção de confecção, e esquece as outras coisas. E por muitas vezes o cara produzia aquela peça, aquele produto, vendia, pegava o dinheiro e voltava a produzir novamente. E foi assim por muito tempo. O que é que acontece? Hoje, né? Aconteceu de ter a influência e a entrada dos produtos importados, prontos, sem precisar de manufatura aqui nossa. E esse custo dessa peça chegava muito mais em conta, obrigando ali com o preço do nosso produto fabricado aqui. E aí o cara olhava para aquilo, e olha ainda, alguns já tomaram, você vê grandes empresas fazendo movimentos diferentes, atraindo colaboradores, né, com outra cultura. Você vê, vou pegar um exemplo aqui, que eu acho que eu posso trazer esse exemplo, da Rota do Mar, fazendo propaganda do processo dela, de como eles tratam os funcionários, né, daquele ambiente amistoso, de valores a mais que paga do mercado. Então, hoje o mundo é diferente. Não dá para você pagar um funcionário, você não pegar a parte financeira. Não dá para você pagar o que você pagava antes. Porque hoje ele tem opções. Isso é bom, não estou falando de ser nem. Ele tem muitas opções hoje, empresa de empreender. Então, se você não cria um ambiente amistoso, agradável, onde aquela pessoa se sinta bem, que a parte financeira dela seja satisfatória, e você não investe em educação corporativa, você vai perder essa pessoa. Certo? Então, e aí muitas vezes as pessoas reclamam, ela é ruim contratar, porque está ruim contratar mesmo. Eu passei quase 8 meses com uma vaga de gerente de relacionamento aberto. Então, graças a Deus a gente conseguiu uma pessoa agora. Mas assim, eu acho que tem que olhar para o cara e investir nele. Investir num bom... Lógico, cada negócio tem sua particularidade, mas não olhar com aquela pessoa da pessoa... Esse menino que faz o marketing, por exemplo. O menino que abre o negócio. A menina que vai e tem a chave de abrir a loja. Cara, as pessoas, elas têm uma identidade. Como é que você trata? Como é que você tem... E você colocar essa cultura dentro da empresa. E aí onde está? As pessoas, elas ouvem... A sua empresa, ouve o que a sua empresa está dizendo ali naquele momento. Muitas vezes você não quer conversar com o seu funcionário. E para quê? Porque o cara diz, não, oxe, eu sou o dono, e por que eu tenho que perguntar como anda as coisas para a menina que vai? Porque eu não vou perguntar para o meu gerente, se eu sou o cara, né? A vaidade ela toma ali muitas vezes naquele momento, e você não se pergunta, não pergunta para a empresa como é que está acontecendo. E é isso que eu acho que quando a gente olha, né, para essa dificuldade hoje de gerir, de contratar, eu acho que a gente tem que olhar muito mais para as pessoas. Porque os negócios que tem hoje e vai durar para até enquanto a gente, esse sistema capitalista existir, é que a gente vende, a gente produz Pessoas produzem, pessoas compram. Então, se a gente não faz uma empresa para pessoas, não, ela está fadada, e inclusive muito mais agora. Antigamente, o processo era muito... não era olhado dessa forma, mas hoje, essa geração que vem é uma geração diferente, é uma geração que sente, é uma geração... Então, se você não está adaptado a isso, a esse formato, a esses processos hoje voltados para as pessoas, você está completamente fora do mercado há pouco tempo.
1: Você falou sobre salários e eu queria entender um pouco sua mentalidade sobre salários altos. Pessoas com boas qualificações, que tenham uma alta performance, têm o seu preço. Qual é a sua mentalidade sobre salários altos e mais? Sobre sociedade com gerentes, por exemplo, com uma pessoa que você vê que ela tem essa qualificação. Grandes empresas a nível nacional têm, enfim, têm empresas que têm 15, 20 donos. Qual é a sua mentalidade sobre isso?
2: Igor, veja. E isso é interessante você falar sobre isso, porque assim, quanto é que vale um trabalho de uma pessoa? É difícil medir isso. A gente está tão acostumado com o sistema que tem um salário mínimo e é aqui e tá, tal, eu vou pagar um salário. Mas quanto é que vale? E aí você pode se perguntar. E aí eu estava até, eu estava vindo de Recife e coloquei um podcast e vim ouvindo. E eu achei um conceito legal. É o seguinte, é pela escassez do que você entrega. O cara falou essa frase e eu achei interessante. Porque se tem muita gente fazendo aquilo que você está contratando a pessoa para fazer, aquilo tem um custo menor. Se tem pouca gente fazendo aquilo, entregando, e a régua vai subindo no valor. Então, pô, se tem pouquíssimas pessoas fazendo ali, com o cara que está gerente, o cara que está assumindo outros papéis de direção, então aquilo vai tendo outro valor. E aí isso me deu uma percepção diferente. Realmente, se tem muita gente fazendo, então aquilo se torna mais barato. Lei de mercado, né? Lei de oferta, né? E demanda. E aí eu comecei a olhar para isso e achei interessante isso. Veja, muita gente tem medo de pagar bem a uma pessoa. Por quê? Porque o cara diz, poxa, eu vou colocar o cara dentro do meu negócio, vou pagar bem o cara entende a expertise, sai e abre outra empresa e vira um concorrente meu. Isso acontece. Acontece isso em alguns momentos assim e tal. Mas tudo bem. E aí eu vou deixar da minha empresa crescer porque eu tenho medo de ter um concorrente? Isso eu discordo. Tá? Eu acho que naquele momento que você tem, se você tem uma pessoa boa, e eu tenho muitas pessoas boas dentro da minha empresa, né? Eu tenho um diretor financeiro, eu tenho um diretor comercial, eu tenho um diretor de expansão, eu tenho um diretor de tecnologia, eu tenho direção que os caras recebem. Eu acho que eu pago bem. E eles têm satisfeitos, né, também. Então eu acho que isso é legal. E aí não ter medo de você pagar as pessoas. Por quê? Porque você não vai conseguir uma pessoa boa pagando pouco. Você não vem. E aí você trava o crescimento. E foi um dos pontos também que lá atrás eu identifiquei que quando eu fazia muita coisa, eu fazia da empresa, eu comecei a perceber o seguinte, que travava. Sempre travava porque eu não tinha braço suficiente para poder que as coisas acontecessem. Então eu era o financeiro, eu era o comercial, eu era o expansão, eu atendia um cliente, mas estava no tático, estava no operacional. Isso travou. E chegou no momento que eu disse, para eu dar um passo maior, para eu crescer, eu tenho que trazer gente melhor do que eu, dentro da sua especificação. E foi isso que eu fiz. Comecei a trazer gente para o mercado, e aí, a partir do momento que eu criei uma diretoria, aí o negócio, ele deu, foi para outro patamar e acelerou muito mais. Sem medo de pagar as pessoas, porque o cara acha que, assim, poxa, esse cara não vale eu pagar X reais, não vale eu pagar 20 mil reais a um diretor, não vale eu pagar 10 mil reais a um gerente. Entendeu? Então, o cara fica com medo de pagar e se trava o negócio. Eu acho que é uma mentalidade cultural nossa aqui, principalmente na nossa região. Né? E ter sócios, eu tive uma experiência não muito boa no passado com sócios, mas isso não quer dizer que isso não seja bom. E hoje, para qualquer negócio hoje que eu for abrir a partir do oitavo negócio, eu vou precisar de um sócio. Hoje eu não abro mais um negócio sem sociedade. E eu não vejo problema nenhum. O cara está com você, entende a expertise ali operacional de um gerente, e você diz, olha, pega essa parte aqui operacional, entra com investimento e esse negócio vai ser tocado pela gente. Eu acho isso super normal e acho isso que isso flui o negócio. Então quando você dá oportunidade, às vezes você tem um cara muito bom que pratica, mas ele não tem aquele capital e você tem aquela oportunidade. Então, vamos juntar os dois. Né? E aí tem um amigo meu mineiro que ele diz assim, olha, é melhor comer o rabo da baleia do que comer uma piaba só.

0: que eu acho bom, eu acho a ideia boa. E assim, é o cara destravar isso, dizer assim, poxa, vale a pena eu trazer pessoas boas. Porque às vezes a gente tem limites e tudo bem. Eu sou bom numa parte, eu tenho meu diretor financeiro é muito bom naquela parte que ele desenvolve. E eu entendo também do negócio, então a gente, quando junta, você entende também dos processos, acabou, cara. Você tem aí uma empresa de sucesso.
1: Isso é verdade. E aquela questão, né? Se o colaborador tiver que ser concorrente, que ele seja em uma empresa sociedade com você.
0: Porque, imagina só. Aí o cara tá lá, o cara tem uma oportunidade e o cara diz assim, poxa, eu vou ganhar um concorrente, eu vou ganhar um sócio.
1: Exatamente.
0: Então é muito melhor você ganhar um sócio do que um concorrente.
1: Exato. E vai da mentalidade do diretor. Falando em salário, eu acho que essa é uma pergunta que muita gente se faz. Sobre você e sobre outros grandes empresários. Ainda sobre esse assunto, recentemente teve o diretor do G4.

0: Tá? Então, as empresas que eu entro só como investimento, como algumas empresas que é tocado pelo gerentes ou pelos diretores, eu tenho ali o Prolabore. Então, assim, e aí eu recebo delas e aí eu faço minha gestão pessoal. Aí eu faço meus investimentos pessoal, aí eu compro algumas coisas pessoais, que aí cada pessoa tem uma vaidade, vamos dizer assim, né, tal. Eu vivo muito simples, eu não tenho costumes que sejam caros. Eu vivo para minha família, né, assim, eu vivo muito em casa hoje. Gosto de receber muita gente em casa, assim, de fazer churrasco, de conversar, de falar sobre negócios também, falar sobre filosofia. Sou aluno de filosofia, então gosto muito de falar sobre isso. E a gente costuma viver disso, né? E aí eu sou mais um que participa da empresa. Tá? E a empresa, ela tem que ter a vida, ela tem que ter ali seu capital de giro, ela tem que ter. E aí ela vai chegar no momento que ela precisa, ela precisa de um filial. Essa empresa, ela pode ser sócia de outra empresa. E eu trato isso de cada empresa, ela é individualizada, seu financeiro individualizado. E no momento que eu acho que ela precisa de expansão ou precisa que aquele CNPJ junto com outro CNPJ e faça um investimento em outra empresa, isso acontece.
1: Perfeito. Vamos agora à mentoria relâmpago. Um andou que virou aprendizado.
0: Uma sociedade mal feita.
1: Se você pudesse voltar no tempo, qual conselho o Alan de hoje daria ao Alan que estava iniciando?
0: Estude, foque nos negócios, certo? E se junte com pessoas alinhadas com seu propósito.
1: Qual foi a estratégia mais certeira em toda a sua vida empresarial?
0: Foi. Eu acho que quando eu percebi, eu até falei agora aqui, quando eu percebi que a gente pode fazer dos nossos clientes uma comunidade onde a gente pode vender mais produtos para a mesma pessoa.
1: Quais são os maiores erros que você vê muitos empresários cometendo hoje?
0: Não conhecer o seu próprio negócio.
1: Três verdades que ninguém conta sobre liderança de sucesso?
0: Líder, ele tem que estar de lado dos seus liderados. Uma coisa que é muito batido, mas as pessoas fazem demais. Receita, faturamento, não é lucro. E a outra é entender de pessoas. Você acha que as pessoas que trabalham junto com você não têm importância, e elas têm toda a importância, desde a pessoa com um processo mais simples ao mais complexo.
1: Empreender deve ser uma tarefa solitária?
0: Muitas vezes é solitário. Muitas vezes empreender é solitário, mas ela não é uma tarefa solitária. Hoje existem muitas formas de você estar fazendo networking, né? Inclusive o projeto que vai acontecer aqui, né? Vai ser, acho que, uma escola disso, né? De muito networking, de muito aprendizado com o outro, né? Eu acho que essa comunidade de empresários, ela ajuda um ao outro.
1: Perfeito. Agora, para a gente encerrar, eu tenho para mim que todo empresário de sucesso, ele tem que ter muita produtividade. E quais dicas de produtividade você daria para as pessoas que nos acompanharam até agora?
0: Cara, o que mudou na minha proatividade e de ser proativo foi justamente entender e estar estabelecido processos em todas as áreas, né? O primeiro momento é você setorizar a sua empresa. A partir de setorizar, fazer processo para todos os setores, né? Depois de você fazer processo para todos os setores, fazer um POP, um processo operacional padrão, para todas as pessoas que participam, né, do processo. Isso fez com que as coisas acontecessem muito rapidamente. Então, você entender o seu negócio e entender que ele é um organismo onde cada pessoa tem uma função daquele organismo, onde todo mundo, sabendo o que tem que fazer bem feito, sabendo o que tem que fazer, o produto lá ou o serviço, né, vai sair com mais perfeição, mais próximo do perfeito.
1: Deixa eu fazer uma outra pergunta aqui. Se o Alan hoje tivesse que começar do zero, abrir uma empresa, por onde ele começaria?
0: Cara, eu ia para um lugar que tivesse muitos problemas. E onde tem problema, tem oportunidades. Tem muitas cidades no Brasil hoje que são cidades prósperas.

0: com muitos problemas. Então, se você vai para um lugar onde tem muitos problemas, tem muita oportunidade de negócio.
1: Então tá aí. Agradeço por compartilhar tantos ensinamentos. Eu sei que se a gente fosse, enfim, conversar por aqui, teria muita coisa para você passar, mas agradeço demais e já deixo aqui a minha admiração pelo empresário que você é. A gente fala muito e eu vejo muito essa vaidade, ah, mas empreender e tal, só o lado bonito da coisa. Mas tem um lado difícil também.
0: Muito, muito difícil. Cara, Igor, primeiro eu queria agradecer, né, a oportunidade de estar participando do primeiro episódio do podcast, e que com certeza vai ser sucesso, né? Eu tenho certeza que muita gente boa vai passar por aqui para estar dividindo. Espero que eu possa ter contribuído, né, um pouco do que eu sei aqui, né, para as pessoas que assistirem, esse podcast, e elas possam estar aprendendo. É que eu acho que o bom ensinamento é aquele que você olha o outro, o erro do outro, e não erra, né? E toma como lição. É, e eu acho que isso fez com que também eu observasse os outros fazendo errado, e passei por muita experiência difícil também, né? Quando você fala de empreender, não é só as flores, e de fato não é. Se você é empreendedor, você é empresário, e você não vive no, na pressão, tem alguma coisa errada. Porque você lida com muitas coisas, você liga com tributo, você liga com sindicato, você liga com cliente, você liga, e você tem que bater meta, e você. Então, assim, o ambiente do empreendedor, ele é um ambiente de atrito, um ambiente de aperto, um ambiente, né, que não é um ambiente confortável. Quem quer conforto, ele não vá para o ambiente de empreender. Não é lá, né? E aí, eu acho que é assim, acho que nesse momento, eu acho que quem vai passar aqui por aqui, esses cases que vão passar por aqui, profissionais que vão passar por aqui, por esse podcast, vai também poder contribuir bastante na nossa região, essa região que é tão empreendedora, né? E espero que esse podcast chegue para o Brasil todo, né? Mas a gente que é daqui dessa região do Nordeste, de Santa Cruz do Capibaribe, terra que respira empreender, possa estar aqui passando pessoas que venham contribuir, né, e trazer muito um ensinamento aqui para a nossa região.
1: Muito bem, valeu. Obrigado mais uma
0: Eu que
1: vez, Carlos.
0: agradeço, estou muito honrado.
1: Você que está aí assistindo, já indica esse podcast, esse episódio para um amigo empresário, porque empreender não precisa ser no escuro, como o próprio Alan já falou. Então, a gente acredita que crescer é muito mais fácil quando a gente faz parte de uma comunidade que compartilha experiências reais, estratégias certeiras, e foi para isso que nós chegamos. Te vejo numa próxima edição. Até lá.
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1: 7h58.
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1: É isso aí, tô chegando, já estou na área. Daiane Melri aqui com vocês. Isso mesmo, uma hora de música direto pra gente curtir. E hoje é quinta-feira, 2/7/2026. Agora são 8:03 e eu tô junto com você nessa pra gente curtir muita música boa. A partir de agora, eu, Daiane Melri, te faço companhia. Entro na sua casa através do rádio, através da minha voz. E peço licença, claro. E hoje é quinta-feira e quinta-feira é dia de TBT, né? Hoje é dia da gente viajar no tempo. E como fazer isso? Muito bem. É através das músicas. As músicas que embalaram emoções, momentos, vivências. E eu quero saber de você. Me conta aí, que música tá aí na sua mente que te fez relembrar algum momento passado? Se você tá aí do outro lado e está escutando a minha voz, manda o teu pedido musical, deixa aqui a tua mensagem. O telefone é 819-8785-5687. Eu tô do outro lado de cá e estou esperando você, viu? Vamos começar bem? Vamos começar com a Alto Astral lá em cima. Mariana Fagundes.

0: isso aí, dia de TBT, dia de curtir essas músicas, faz a gente voltar no tempo, né? E você aí do outro lado, já escolheu o seu pedido? Já tem sua música aí em mente? Então eu quero ouvir, manda pra mim pelo telefone, é o 819-8785-5687. Deixa aqui o teu pedido, a tua música, aquela que faz você viajar no tempo, né? A música, ela tem muito isso. Você consegue falar através da música o que muitas vezes a boca não consegue expressar as palavras, né? Não dá coragem. A gente usa a música pra fazer isso pela gente, né? Faz como o Léo, ó. Léo tá no serão, mas tá ligadinho aqui na Rádio Estação. Boa noite, Léo.
1: Tô aqui no serãozinho, aqui na Rota do Mar. Toca pra mim. Qualquer uma de Marília Mendonça, oferecendo para minha esposa Manuela, que com certeza está escutando essa rádio também. E ofereço para todos que estão ouvindo também, viu? Que está na escuta.
0: É isso aí. Faz como o Léo, que está ali, ó, na Rota do Mar, fazendo o seu serão e ligadinho aqui na melhor. Léo, um abraço para você, meu amigo. Muito obrigado pela sua participação, viu? Um cheiro pra todo mundo que tá aí pegado no serão na Rota do Mar. É isso mesmo. E olha, logo em seguida já vem ela, a esposa dele, minha Manu. Ela diz o seguinte: boa noite maravilhosa, já que é dia de TBT, toca pra mim, voltei com limão com mel. Ofereço pra todos que estão ouvindo a melhor locutora. Cheiro, cheiro, Manu, muito obrigada, meu bem, pelo seu carinho, pela sua participação, por nunca me deixar sozinha. Todas as noites ela tá aqui juntinho comigo, pedindo a sua música. E ela que tem aí uma playlist, digamos, diferenciada, ela consegue viajar no tempo muito bem, viu? Um cheiro pra você, mano. Muito obrigado pela sua participação, tá? Logo mais, ó, Léo tá chegando. Ele tá no serão, mas já tá chegando. Mas deixou música pra você aqui na Rádio Estação e a gente vai curtir juntas, com certeza. Marília Mendonça, que ela é fanzaça, né?

0: É isso aí, Jorge e Matheus, né? Hoje é dia de TBT, hoje é dia de curtir essas músicas assim, mais antiga, né? A gente junta o novo com o antigo e dá aquela misturada boa, né? E se você não mandou sua mensagem ainda, corre que ainda dá tempo. Você tem alguns minutos pra deixar aqui o seu pedido musical, a sua mensagem, o seu boa noite. Me conta aí, o que é que você tá fazendo? Eu quero mandar um abraço todo especial a todos que estão ali no Moda Center Santa Cruz, que estão ali na correria, no dia de feira, dia de pique, dia de agitação, né? A gente já se encontra aqui ansioso, pelo menos eu já estou ansiosa para o jogo do Brasil domingo, porém eu já estou com medo, porque eu sou medrosa, eu fico muito nervosa, mas eu sei gritar, eu sei torcer, então tá valendo, né? O importante é a gente curtir com a família, com os amigos, e ficar naquela esperança que vamos ser campeão mais uma vez. Então é isso aí, manda tua mensagem, deixa o teu alô pelo telefone, é o 819-8785-5687. Faz como ela que já chegou por aqui, viu? Com toda a sua animação e com essa voz maravilhosa dela. Boa noite, Cleide!
1: Boa noite a todos da Rádio Estação com Daiane. Vamos embora.
0: Eita!
1: De músicas maravilhosas.
0: Isso mesmo.
1: Com essa apresentadora nota 10.
0: Ela tá dizendo.
1: Vamos escutar Reginaldo Rossi. A Raposa e as Uvas.
0: Muito bom.
1: Ofereço a todos os ouvintes. Aqui é Cleide que está falando. Bora, cuida, que é quase meia-noite.
0: Eita, é isso aí, cuida pra cuidar, né, Cleide? Ela com toda a sua animação, ela que tem uma energia incrível. Muito obrigada, Cleide, pela sua participação, pelo seu áudio, pela sua alegria, né? É muito bom ter essa pessoinha do lado ali, contagiando a gente. Faz como ele também, que já deixou mensagem aqui, ó. Boa noite, Daiane. Coloca um TBT de Gabriel Diniz. É Jefferson de São Domingos pra curtir no serão. Eita, boa pedida, viu, Jefferson? Fazia muito tempo que eu não escutava uma música com o saudoso Gabriel Diniz. Dia de TBT já é a cara dele, né? Então a gente vai curtir sim, viu? Eu vou escolher uma muito boa pra gente curtir junto. Então, um cheiro pra você, um bom serão, uma boa noite de quinta-feira, Jefferson. E a todos que estão aí, né, em São Domingos, muito obrigado pela participação, viu? Chegou ela também aqui, viu? A maravilhosa Rosa. Boa noite, Rosa.
2: Boa noite, maravilhosa. Quero pedir o TBT de Vicente Neri.
0: Eita!
2: Pra oferecer a Anthony e...
0: Certo.
2: Jerônimo, Ítalo. A minha netinha fofa, Cecília Beatriz. Tamires. E a todos que estão ouvindo, especialmente a você, Gatona, parabéns pelo programa, viu? Deus abençoe muito, muito.
0: Amém, meu amor. Muito obrigado pela sua participação, sua interação aqui comigo, viu? Um beijo grande pra toda a sua família, um cheiro todo especial aí pra Iris, pra o seu netinho Anthony, que é esse cezinho abençoado que a gente ama de verdade, de coração, viu? Muito obrigado pela sua participação e boa pedida, Vicente Neri, num dia de TBT. Cai muito bem, com certeza, né? Rosa, que é daqui do bairro Nova Morada, está sempre aqui, sintonizada com a gente. Então, vamos de música? Vamos àquele breguinha? Ele, o saudoso Reginaldo Rossi, com esse hino musical.

gente. Ela pediu o cantor, eu fui escolher a música. Minha gente, eu viajei no tempo. Agora eu viajei no tempo, viu? E que momentos incríveis, que momento bom, né? A gente recorda, vive novamente, que nostalgia. Que letra. Não, peraí. Não, essa foi demais. Que letra. Eu vou ouvir de novo quando eu chegar em casa, porque eu não lembrava, viu? Apareceu aqui, deixa eu colocar essa, mas eu não lembrava mais da letra. É, minha amiga Jane, que tá lá em Caruaru. Jane, um beijo pra você, meu bem. Ela tá dizendo aqui que música da... É musicão, viu? Tem aqui na Rádio Estação, essa hora. Ó, que hora é? 8h43 da noite, num dia de quinta-feira. A galera se agitando aí, moda center, bombando. Aí você escuta uma pedrada dessa. Você vai no carro, sintoniza lá, 88,9. Tá tocando uma pedrada dessa? Não pisa no acelerador não, hein? Que musicão, é isso aí. Foi pedido de Rosa, que está lá no Nova Morada. Um cheiro pra você, meu bem. Ó... Faz como ela, Gabi Araújo, tá por aqui, tá dizendo o seguinte: boa noite, quero ouvir uma música de Petrúcio Amorim. Melhor rádio que tem, estou ouvindo, fazendo serão, é bom demais, tá vendo? Faz que nem Gabi, você acelerou a máquina, fala pra mim, depois dessa música, não dá aquele gás não, pra gente terminar as peças? Dá sim, viu? Boa pedida, Gabi, a gente vai escutar com certeza. E meu amigo José também deixou mensagem, tá dizendo: quero qualquer uma da rainha Eliana, pra todos que estão escutando a melhor. Muito obrigada, meu amigo, um cheiro pra você, que Deus abençoe, viu? Uma ótima noite de quinta-feira pra você, tá? Chegando mensagem diretamente da casa de mãinha, meu irmão Samuel, meu fã, ele que tá aqui todas as noites, viu? Ele vai pedalar, mas ele volta correndo no horário da rádio, que é pra ele deixar a mensagem dele e o seu pedido musical. É isso aí. Família que apoia, é tudo de bom. Cheiro pra você, meu irmão. E ele tá dizendo o seguinte: boa noite, Nani. É Samuel. Hoje eu quero ouvir uma música de Roberto Voice. Acho que é isso. É Roberto Voice. Quero oferecer pra todos que estão ouvindo, a nossa família, a você, beijos. Beijos, meu irmão, obrigada pela sua participação. É, toda vez eu digo boa noite, Nani, porque ele escreve assim. Porque eles, meus irmãos, só me chamam de Nani. É meus irmãos e minhas primas, só chamam de Nani, né? Alguns chamam de Dai, outros de Daiane, e assim vai. A gente vai tendo aí vários nomes. É, isso mesmo. Muito obrigada pela sua participação, meu irmão. Um abraço também a meu amigo Beto do Doce, que tá marcando presença por aqui. Um abraço pra você, Beto do Doce, viu? Está aí no centro. Quero mandar um abraço também, todo especial, pra todos que estão no corte do Beija. Everton, todos que estão aí pegados no serão, um abraço pra vocês bem grande, viu? Às vezes eu chego na casa de manhã, que fica de frente, fiquei aqui no São Miguel, e eles dizem: eu escutei, tô escutando. Isso é muito bom, né? Essa interação do ouvinte, tanto no rádio como fora dele, com a gente que está aqui do outro lado do rádio. Por isso, muito obrigada e um cheiro grande a vocês. Um abraço também ao meu amigo Zezé, que está aí no bairro São Miguel e está sempre na escuta. Ele que me parou na rua pra dizer: ó, tô lhe escutando, viu? Um abraço pra você, Zezé. Então vamos de música? Vamos com essa pedrada aqui? Quem conhece esse forrozinho gostoso, animado, de Petrúcio Amorim?

0: Obrigado, João Pessoa!
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É isso aí, raça negra, cheia de mania, né? Essa música que foi Jane, que tá lá no, em Caruaru, é isso mesmo, ela tá em Caruaru e tá ligadinha aqui na Rádio Estação. Jane, um abraço pra você, minha amiga. Muito obrigada pela sua participação, pela sua interação aqui. Ela que disse, Dai, é muito bom as músicas, viajar no tempo. É sim, viu? A gente viaja mesmo. Ela disse que fazia serão sempre ligadinha assim nas rádios, ouvindo música. Então, um cheiro pra você, minha amiga, e amanhã eu estou de volta, viu? Amanhã, 8 da noite, eu estou aqui de volta. Amanhã é sextou, é dia de desacelerar, né? E eu vou estar de volta aqui com vocês. Um abraço pra todos que participaram. Uma quinta-feira, um restinho de quinta-feira aí abençoada. Que vocês tenham aí uma noite de sono reparador. Que amanhã a gente acorda assim, cheio de energia, cheio de vontade de viver, vontade de lutar, né? Porque a vida do brasileiro é uma luta, né? Luta maior vai ser domingo. Brasil jogando e a gente com o coração na mão. É isso mesmo. Então, até amanhã, se Deus quiser. Uma ótima noite a todos e amanhã eu estou de volta. E a última mensagem da noite é essa aqui, ó. Boa noite, Dai. Toca pra mim uma de Bryan Adams. Com certeza, meu amigo. Ó, vamos terminar essa noite de quinta-feira nessa pegada aqui. Bryan Adams, que foi pedido de Ivaldo. Um abraço pra você, meu amigo. Então, vamos desacelerar. Quem nunca dormiu ouvindo Bryan Adams? Porque eu ouvia, viu? Eu agarrava no sono. Você entende? Eu também não. Mas a gente curtia, sofria e chorava.